0: As notificações de crimes na internet.
1: Plataformas deverão comunicar situações de risco iminente ou em andamento em até 12 horas. Graziela Mendonça.
2: Portaria também autoriza a criação de uma força integrada para combater o crime organizado no ambiente cibernético.
0: Mudanças nas receitas médicas controladas.
1: Uma nova regra da Anvisa autoriza os médicos a emitirem as receitas de forma totalmente digital.
0: A partir de hoje, as vigilâncias sanitárias locais passam a usar um sistema único integrado em todo o Brasil. Cleide Lopes.
3: O novo sistema foi criado para centralizar a gestão na prescrição de medicamentos sujeito a controle especial.
1: Está chegando o Dia das Crianças.
0: E você já sabe o que vai dar de presente?
1: Na hora de escolher um brinquedo, fique de olho nas dicas do Inmetro para garantir diversão com segurança. Pablo Mundim.
4: Do Inmetro, orienta os pais a verificarem a presença do selo de identificação da conformidade antes da compra.
0: Hoje, na apresentação da Voz do Brasil, Luciano Seixas e Mariana Jung.
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0: A Justiça Federal determinou medidas para a proteção de crianças e adolescentes na plataforma Discord.
1: O pedido foi feito em ação da Advocacia Geral da União, acatada pelo Judiciário.
0: A ferramenta de comunicação terá que adequar o monitoramento da plataforma, verificação de idade e de controle parental, entre outras medidas.
5: Na ação que foi acatada pela Justiça Federal, a Advocacia Geral da União sustenta que a plataforma Discord apresenta falhas nos mecanismos de verificação de idade e de proteção aos usuários contra riscos graves, como os que culminaram na morte de uma adolescente de 13 anos em julho deste ano. A ferramenta de mensagens instantâneas e comunicação deverá cumprir agora uma série de determinações judiciais, entre elas, adotar medidas para impedir a recriação de servidores, canais e comunidades removidos e o retorno de usuários banidos ou suspensos. O Procurador Nacional de Defesa e Democracia da Advocacia Geral da União, Rafael Ramos, ressaltou que as medidas estabelecidas pela Justiça estão previstas na legislação brasileira, com destaque para o Estatuto da Criança e do Adolescente Digital.
6: Esse quadro ele já vinha se agravando e o que acontece? O Brasil hoje ele tem uma legislação específica, né, para proteção de crianças e adolescentes no ambiente digital, chamado ECA Digital. Então, essa foi a grande base, digamos, da nossa ação, foi exigir que fossem cumpridas determinações que já constam em lei, mas que infelizmente não estavam sendo observadas especificamente nessa plataforma.
5: De acordo com a decisão judicial, as contas de crianças e adolescentes até 16 anos devem estar vinculadas às contas de seus responsáveis legais. A plataforma de Discord também deverá adotar medidas de proteção e ferramentas de supervisão parental, incluindo o controle das interações. A decisão ainda determina que o Discord crie protocolo para situações de extorsão sexual envolvendo crianças ou adolescentes. Rafael Ramos, da Advocacia Geral da União, explicou que essas plataformas já têm ferramentas para coibir esses tipos de crimes.
6: Há mecanismos nas formas de detecção, seja por vídeo, seja por ícones, seja por textos, seja por chamados metadados, né, correlações de comportamento de determinados usuários conversando com outros, os chamados sinais, né, esses marcadores, as empresas têm condição de fazer esse acompanhamento e é uma avaliação de risco, né?
5: O Discord também deve comprovar a capacidade de operar em língua portuguesa para segurança, moderação e recebimento de denúncias no Brasil. Caso não cumpra a determinação judicial, a plataforma ficará sujeita a multa diária de R$100 mil. Reportagem Luana Karen.
1: O Google removeu do YouTube 46 canais e 11 vídeos criados por meio de inteligência artificial com falsos médicos para disseminar desinformação, promessas de curas e tratamentos sem comprovação científica.
0: Outros 32 canais e 4 vídeos já estavam disponíveis quando a notificação chegou à empresa. 2 canais foram desmonetizados.
1: Segundo o Google, os canais foram excluídos por violações às políticas da plataforma, fraude e roubo de identidade.
0: O pedido para retirada do conteúdo foi feito pela Advocacia Geral da União.
1: O Centro Nacional que vai centralizar notificações sobre possíveis crimes cibernéticos contra crianças e adolescentes.
0: A estrutura ligada à Polícia Federal vai receber, analisar e encaminhar os casos às autoridades responsáveis.
1: Saiba mais com Graziela Mendonça.
2: O Ministério da Justiça e Segurança Pública publicou uma portaria que estabelece como serão recebidas e encaminhadas as notificações sobre possíveis crimes contra crianças e adolescentes no ambiente digital. A Polícia Federal vai centralizar esse trabalho por meio do Centro Nacional de Proteção à Criança e ao Adolescente. As empresas de tecnologia deverão comunicar situações de risco crível, iminente ou em andamento em até 12 horas. Casos onde há indícios de material de violência contra criança e adolescente terão prazo de 72 horas ou de até 7 dias, dependendo da ocorrência. A empresa também terá que retirar o conteúdo do ar imediatamente e guardar o material e os registros necessários para ajudar nas investigações. Os relatórios serão analisados e encaminhados às autoridades responsáveis, como as polícias, o Ministério Público e a Agência Nacional de Proteção de Dados. A portaria também autoriza a criação de uma força integrada para combater o crime organizado no ambiente cibernético, inclusive casos de violência sexual contra crianças e adolescentes. Graziela Mendonça, para a Voz do Brasil.
1: Autoridades brasileiras se reuniram hoje com o representante de comércio dos Estados Unidos para mais uma tentativa de diálogo sobre as tarifas impostas pelo governo norte-americano.
0: Com presença do ministro do Desenvolvimento, Indústria, Comércio e Serviços, Márcio Elias Rosa, e do ministro das Relações Exteriores, Mauro Vieira, o encontro ocorreu durante a reunião de ministros do Comércio do G20, grupo que reúne nações desenvolvidas e emergentes, e também a União Europeia e a União Africana.
1: Durante a reunião, os ministros reafirmaram a disposição do Brasil de avançar nas soluções que afetam o comércio bilateral.
0: O governo norte-americano deve encaminhar nas próximas semanas um documento com uma proposta para possível acordo, como explica o ministro do Desenvolvimento, Márcio Elias Rosa.
7: Apresentamos de novo para eles nossos argumentos. Quão injustas e indevidas são as tarifas que são impostas ao Brasil na atualidade e a necessidade de superá-las. Eles assumiram o compromisso de nos encaminhar nas próximas semanas um documento das discussões daqui para frente. Conseguimos alcançar um ponto de convergência. É necessário que tenhamos um escopo definido para aquilo que possa vir a ser, no futuro, um acordo comercial entre Brasil e Estados Unidos.
1: Mais de 3 mil moradias poderão ser construídas em 13 estados a partir da destinação de 28 imóveis da União para projetos habitacionais.
0: Os imóveis são prédios para serem revitalizados ou terrenos para construção de moradias, localizados em 12 estados e no Distrito Federal.
1: São Paulo é o estado com maior número de concessões. São 7 para a construção de 1.325 unidades.
0: A ministra da Gestão e da Inovação e Serviços Públicos, Esther Dweck, que fez a entrega nesta quarta-feira, comentou a iniciativa.
8: A gente conseguiu mapear vários imóveis, terrenos ou prédios que tinham um potencial de habitação e colocamos à disposição a partir de um edital específico do Minha Casa Minha Vida Entidades com a oferta desses imóveis e a partir disso houve todo o processo de seleção. São várias etapas, né? A seleção já foi anunciada alguns meses atrás, mas agora é uma etapa importantíssima que nesses 28 imóveis a gente faz a cessão do direito real de uso, que é justamente para começar agora o processo de, se for um prédio, de fazer retrofits, para um terreno começar a construção.
1: Populações de comunidades quilombolas de todo o país passam a ter atendimento dentro do Sistema Único de Saúde com foco em necessidades específicas.
0: Já estão valendo as regras da nova Política Nacional de Saúde Integral da População Quilombola.
1: A medida tem o objetivo de combater as desigualdades históricas no acesso aos serviços e garantir direito à saúde nesses territórios.
9: Política de proteção à saúde da população quilombola avança com a assinatura da portaria que institui a Política Nacional de Saúde Integral da População Quilombola no último dia 15 de setembro. A norma é mais um passo na atenção integral e para o enfrentamento das desigualdades em saúde da população quilombola. Com a portaria publicada, a política de saúde será integrada ao SUS. Agora, ela será implementada nos territórios. Para isso, é preciso elaborar elaborar o Plano Operativo Nacional, que deverá detalhar prioridades, metas, indicadores, responsabilidades e mecanismos de acompanhamento e avaliação. A norma garante ainda que o reconhecimento da população quilombola para fins de atenção à saúde independe da situação de regularização fundiária ou de titulação do território. Daniele Popov para A Voz do Brasil.
0: O subsistema de saúde indígena, responsável por atender os povos originários diretamente nas comunidades e aldeias, está completando 27 anos.
1: É por ele que são realizados, por exemplo, mutirões de atendimento para consultas e exames.
0: A experiência foi levada recentemente por uma comitiva brasileira ao México, país que pretende adotar modelo semelhante no Sistema Único de Saúde.
1: Nós conversamos sobre tudo isso com a secretária especial de saúde indígena, Lucinha Tremembé, hoje mais cedo. Acompanhe. Secretária, bem-vinda à Voz do Brasil, é um prazer ter a senhora conosco. A senhora participou, né, secretária, da comitiva brasileira que esteve no México apresentando o nosso modelo aí de saúde indígena. Conta pra gente, então, o que o Brasil mostrou aos mexicanos e por que esse encontro aconteceu?
10: Eu que agradeço o convite. Sim, estive compondo a comitiva do ministro na semana passada e a gente foi apresentar o SUS, o Sistema Único de Saúde. O México vai implantar, vai ser o segundo país que vai implantar um Sistema Único de Saúde, né? Assim, a exemplo do nosso SUS. E a gente também apresentou o nosso SASI-SUS, que já é uma, se o SUS já é uma iniciativa, algo que é único, imagina um subsistema específico para os povos indígenas. Então a gente fez essa apresentação e saímos de lá com vários compromissos, inclusive de compartilhamento de mais informações, que o México ficou muito interessado de também implantar algo semelhante a um subsistema. Eles disseram que não do formato, porque realmente como vai ser um sistema único agora lá, seria... Eles disseram, não, a gente não vai fazer algo tão grande, mas ter uma secretaria, aliás, um departamento que vai tratar de todas as políticas e a saúde estará dentro.
0: Pois é, assim como o Brasil, o México é um país com uma população indígena grande e com grande influência em diversas áreas da sociedade, né? A troca de experiências com mexicanos pode nos ajudar? De que forma?
10: Pode sim. A gente até falou isso na nossa apresentação, que a gente tinha algo muito parecido, que era a população, evidentemente, né? A gente tem população indígena aqui, tem população indígena lá, e a gente tinha coisas distintas que a gente poderia se compartilhar. No caso do Brasil, a gente tem um subsistema específico hoje, que já atua com política específica para a assistência à saúde dos povos indígenas do Brasil. E o México, mesmo não tendo um subsistema, mesmo não tendo um sistema único, mas eles atuam com a medicina tradicional. Então, eles têm várias estratégias, várias expertises, experiência. Inclusive, eu tive a oportunidade de ir visitar um dos centros tradicionais, muito interessantes. Trabalham com parteiras tradicionais, trabalham com a medicina alternativa. Então, isso é que a gente quer agregar entre os dois países.
1: Vamos falar um pouquinho, secretária, dos mutirões de atendimento à saúde indígena. Então, a gente teve um agora sobre os Yanomami, né? Com consultas, exames especializados lá na terra indígena Yanomami. A CESAI tem feito ações assim em outras terras indígenas também. Como é que são os resultados desses mutirões?
10: Sim, sim. A CESAI tem feito, fez um cronograma para fazer mutirões em vários DSEIs de todas as regiões do Brasil.
1: DSEIs são os distritos de saúde indígena, né?
10: Isso, os distritos sanitários especiais indígenas. Nós temos 34 no Brasil. Então a gente fez um cronograma que abrangesse aí todas as 5 regiões do Brasil, olhando principalmente para a fila de espera e para o que os mutirões iriam ofertar: saúde da mulher, a oftalmologia, exames. Então a gente olha para essa fila e aí a gente organiza esse cronograma. A gente já fez em vários outros de seis, agora a gente encerra amanhã Hoje a gente está encerrando no Yanomami, trazendo aí várias estratégias para um território que a gente tem um primeiro centro de referência também, que inclusive a ação está sendo realizada nesse centro de referência no meio da Amazônia.
0: Como a senhora falou, né, tem ocorrido ações específicas para a saúde da mulher também, inclusive com rastreio de câncer de colo de útero. Essas ações costumam ser bem recebidas pelas indígenas? Os mutirões ajudam a prevenir e tratar doenças?
10: Muito bem recebido. Eu tenho participado, inclusive, de algumas ações, tenho ido lá, conversado com as lideranças, com os profissionais, e o quanto a gente sai satisfeito de ouvir dos usuários que estão lá, deles terem recebido o serviço, e isso mitiga realmente o tempo de espera, mas também deles estarem saindo de suas aldeias para poderem ir para a cidade grande, que é esse o propósito também da gente levar assistência para dentro desses territórios, para que eles se desloquem menos ainda para as cidades grande.
11: Agora, o Sistema de Atenção à Saúde Indígena está completando 27 anos, né, secretária? Ao longo desse período, o que a senhora destacaria como as políticas mais importantes e os aprimoramentos que ocorreram aí nessas quase 3 décadas?
10: Nosso subsistema de atenção à saúde indígena, 27 anos. A gente olha para trás e vê realmente que é muito tempo e que temos muitos avanços, né? O subsistema foi realmente um grande avanço de ter se criado um subsistema específico dentro do Sistema Único de Saúde, porque mesmo o nosso Sistema Único de Saúde, ele traz a integralidade, a universalidade, mas a gente olha para a questão da equidade. Então, por isso que foi pensado, trazido, né, ser criado um subsistema, e aí esse subsistema, ele trouxe políticas específicas, embora que a gente aplique os programas que usuais do Sistema Único de Saúde, mas quando eles são aplicados dentro dos territórios indígenas, eles trazem um outro formato.
11: Sofrem adaptações, né?
10: Adaptações, porque aí ele se adapta a questões territorial, a questão cultural, a forma de organização dessa população. Então, isso já é um diferencial muito grande. Não é à toa que é uma saúde diferenciada, que tem um subsistema específico para isso.
0: Muito bem, nós conversamos com a secretária de Saúde Indígena do Ministério da Saúde, Lucinha Tremembé. Muito obrigado por sua entrevista aqui à Voz do Brasil.
10: Eu que agradeço.
11: Receitas de medicamentos que até então eram emitidas apenas em papel, agora também poderão ser feitas de forma digital a partir dessa quarta-feira.
0: A novidade faz parte de uma nova etapa do Sistema Nacional de Controle de Receituários da Anvisa, que passa a oferecer funcionalidades para a emissão e o controle digital das receitas.
11: A mudança amplia as opções de prescrição e mantém o controle sobre medicamentos sujeitos a regras especiais. Confira na reportagem.
12: Algumas receitas que antes eram feitas somente em papel, agora também poderão ser emitidas eletronicamente. A mudança não significa o fim das receitas físicas, nem torna obrigatória a versão digital. A nova etapa amplia as opções de prescrição nas farmácias e drogarias. Entre as principais novidades está a emissão eletrônica das notificações de receita, como as de cor azul e amarela, que eram emitidas somente em papel. O analista de pesquisa João Paulo Ribeiro conta que foi atendido em uma teleconsulta e recebeu uma receita eletrônica e fala sobre as vantagens desse tipo de prescrição.
13: No fim das contas, eu achei super prático, porque diminui a quantidade de papel para carregar depois da consulta, né? Diminui a quantidade de documento para guardar.
12: O novo Sistema Nacional de Controle de Receituários foi criado pela Agência Nacional de Vigilância Sanitária, Anvisa, para centralizar a gestão da numeração e ampliar o controle das receitas utilizadas na prescrição de medicamentos sujeito a controle especial, como explica o diretor da Anvisa, Tiago Campos.
14: Reúne a gestão da numeração dos receituários em uma base nacional única. Isso permite acompanhar o percurso da receita desde a sua emissão até o registro da utilização pela farmácia ou drogaria, com base padronização e rastreabilidade.
12: Para a coordenadora do Grupo Técnico de Vigilância do Conselho Federal de Farmácia, Luciana Calil, o novo sistema de prescrição vai ajudar a evitar a falsificação de receitas e melhorar o acesso das farmácias às informações.
15: Nós temos muitas receitas falsificadas que são feitas de forma ilegal, digital. E de forma eletrônica isso não vai ser possível, porque essa numeração ela é controlada pela vigilância e ela é associada ao CPF e ao número de registro do prescritor.
12: É bom lembrar que as receitas em papel continuam válidas e podem ser utilizadas de acordo com as regras aplicáveis a cada tipo de medicamento. A implementação do Sistema Nacional de Controle de Receituários, o SNCR, acontece de forma gradual até 29 de outubro de 2026. Mais informações sobre o novo sistema de receituários podem ser obtidas em gov.br/Anvisa. Reportagem Cleide Lopes.
1: Neste mês, o Inmetro promoveu uma operação para a fiscalização de produtos infantis em lojas físicas e virtuais.
0: O objetivo é que a diversão seja segura e não acabe em acidente.
1: Conheça agora algumas dicas dos critérios que devem ser observados e o que fazer em caso de dúvidas ou denúncias.
16: Na hora de escolher um brinquedo, a segurança das crianças deve vir em primeiro lugar. Para prevenir riscos, o Inmetro, Instituto Nacional de Metrologia, Qualidade e Tecnologia, realizou durante o mês de setembro a Operação Criança Segura, que fiscaliza produtos infantis em lojas físicas e virtuais. O assessor da Diretoria de Avaliação da Conformidade do Inmetro, Leonardo Rocha, orienta os pais a verificarem a presença do selo de identificação da conformidade antes da compra.
17: Isso é aquele selinho que tem a marca do Inmetro junto com a marca do organismo de certificação responsável pela avaliação de conformidade daqueles brinquedos. Então os pais, ao observarem a presença daquele selo, podem ter a tranquilidade de que aquele produto passou por um processo de avaliação com foco no cumprimento dos requisitos de segurança. Essa avaliação contempla auditoria da fábrica onde o produto foi produzido, bem como a realização de testes, realização de ensaios em laboratório para verificar o cumprimento dos requisitos de segurança.
16: Entre os itens verificados estão brinquedos, berços e bicicletas, entre outros produtos infantis. Mas a atenção não deve parar no selo. É importante observar também se as informações estão em português e a classificação etária indicada na embalagem. O assessor do Inmetro, Leonardo Rocha, alerta para a diferença entre a indicação e a restrição de idade.
17: A indicação, ela tem relação com aspectos cognitivos. A criança, ela tem uma idade que vai permitir a ela aproveitar ao máximo aquele brinquedo. É diferente da restrição, que tem relação com segurança da criança. Aquele brinquedo, ele é restrito, ele é proibido para crianças naquela faixa etária.
16: Outra dica é dar preferência ao comércio formal. Nas compras pela internet, o consumidor pode solicitar imagens do produto ou da embalagem, bem como o número de registro, quando for o caso. Denúncias podem ser feitas ao Inmetro por meio da plataforma Fala BR ou pelo telefone 0800-285-1818. Já os acidentes de consumo podem ser registrados no endereço SIMAC, com S e C mudo no final, .inmetro.gov.br. Reportagem Pablo Mundim.
0: Até 18 de outubro é possível contribuir com as regras do programa Selo Verde, que certifica produtos e serviços quanto à sustentabilidade ambiental.
1: A iniciativa também ajuda a garantir a competitividade dos produtos brasileiros no mercado internacional.
0: Podem participar fabricantes, prestadores de serviços, entidades representativas, especialistas, consumidores, órgãos públicos e demais interessados.
1: As sugestões podem ser enviadas por meio da plataforma brasilparticipativo.presidente.
0: E essas foram as notícias do governo federal.
1: Uma realização da Secretaria de Comunicação Social da Presidência da República.
0: Com produção da empresa Brasil de Comunicação.
1: Fique agora com o Minuto do TCU. Em seguida, as notícias do Poder Judiciário e do Congresso Nacional. Boa noite.
0: Boa noite para você. Até amanhã.
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20: O Tribunal de Contas da União analisou as medidas para melhorar o controle e o rastreamento de armas de fogo no Brasil. A auditoria monitorou ações do Ministério da Justiça, Polícia Federal, Exército e Secretaria Nacional de Segurança Pública. A fiscalização aponta problemas na integração dos sistemas e no acompanhamento de armas apreendidas, furtadas, roubadas ou extraviadas. O ministro relator do processo, Éder de Oliveira, falou sobre os resultados do trabalho.
21: A conclusão, senhor presidente, é que
3: essa matéria de alta relevância ainda necessita de ações mais incisivas dos ministérios e órgãos correspondentes para melhorar o controle e a rastreabilidade das armas de fogo no Brasil.
20: O tribunal vai continuar acompanhando o cumprimento das medidas. Saiba mais em tcu.gov.br.
21: TCU, fiscalização a serviço da sociedade.
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23: Ministro Gilmar Mendes destaca imparcialidade do ministro Fachin no primeiro ano à frente do STF.
24: Justiça Eleitoral explica como consultar o local de votação para o pleito de domingo.
23: WhatsApp é citado como meio de assédio eleitoral em 37% das ações na Justiça do Trabalho.

0: Trabalho.
1: Boa noite, eu sou Marcela Luiza.
0: E eu sou Walter Lima.
1: No início da sessão plenária de hoje, o ministro Gilmar Mendes, decano do Supremo Tribunal Federal, homenageou o ministro Edson Fachin pelo primeiro ano à frente da corte.
0: Gilmar Mendes destacou como marcas da gestão do ministro Fachin a imparcialidade, a serenidade e o compromisso com a preservação da estabilidade e da identidade institucional do tribunal. Vamos ouvir um trecho.
2: Em um ambiente de temperatura elevada, Vossa Excelência tem mantido o tom sóbrio, a palavra medida e o comprometimento integral com a manutenção da constância, da tranquilidade e do ethos decisório do Supremo Tribunal Federal.
0: O decano do STF também ressaltou que a gestão de Fachin tem se pautado pela Constituição e que essa diretriz tem orientado a atuação do ministro na condução da corte.
1: O plenário do Supremo decidiu hoje, por unanimidade, que servidores que assumem cargo público em outro ente federativo, sem interrupção do vínculo com a administração, têm direito de optar entre o regime de previdência complementar e o regime previdenciário anterior.
0: O tema servirá de parâmetro para casos semelhantes em todo o país. Marcelo Della Libera.
3: O caso concreto diz respeito a um servidor público municipal do Rio Grande do Sul. Ele questionava uma decisão da Justiça Federal que negou o direito de permanecer na sistemática previdenciária anterior à instituição do regime de previdência complementar dos servidores federais. O servidor alegava que deveria ter o direito de opção reconhecido porque já havia ingressado no serviço público municipal em fevereiro de 2008 e não houve interrupção do vínculo com o serviço público. O relator é o ministro Edson Fachin, que decidiu atender ao pedido feito pelo servidor. Os demais ministros seguiram o entendimento do relator. Assim, o plenário, por unanimidade, decidiu que servidores municipais, estaduais e distritais que ingressaram no Serviço Público Federal após a instituição da Previdência Complementar têm o direito de optar pelo regime anterior.
1: O primeiro turno das eleições 2026 é neste domingo. Você já sabe onde vai votar?
0: O repórter Fábio Ruas explica como consultar o local de votação.
4: Fábio Ruas. Pode ser de forma presencial ou pela internet. Pela internet, dá para consultar pelo aplicativo e-título. É só acessar a opção Onde Votar. Vai aparecer o local de votação com endereço, zona e seção eleitoral. Também dá para acessar pelo computador. No site tse.jus.br ou na página do TRE do seu estado. Quem preferir, pode procurar cartórios eleitorais, centrais de atendimento ao eleitor e postos do Tribunal Regional Eleitoral de cada estado.
1: O WhatsApp aparece em 37% das ações sobre assédio eleitoral, analisadas pela Justiça do Trabalho.
0: E com o uso das redes sociais, esse assédio não fica apenas no ambiente do trabalho. Samanta Flor.
5: A pesquisa analisou 138 processos de todo o país. Além do WhatsApp e das redes sociais, foram identificados outros aplicativos de mensagens e plataformas usadas pelas empresas. Entre as provas apresentadas à Justiça estão mensagens digitais, áudios, documentos e depoimentos de testemunhas. Desde maio de 2023, a Justiça do Trabalho já registrou mais de 800 processos relacionados a assédio eleitoral.
1: STJ decide que Justiça Brasileira não pode julgar pedido de indenização de ex-jogador de futebol argentino contra produtoras do jogo eletrônico FIFA Soccer.
0: O atleta alegava uso indevido da imagem dele no jogo, que também é vendido no Brasil. Fátima Uchoa.
6: Para o STJ, a simples comercialização do jogo no varejo brasileiro não torna o Judiciário Nacional competente para resolver o caso, já que o ex-jogador mora fora, nunca atuou por clubes brasileiros e as empresas que criaram o jogo eletrônico são sediadas na Holanda e no Reino Unido. A relatora foi a ministra Nancy Andrighi.
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1: Uma boa noite.
0: E até amanhã.
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9: Eu sou Humberto Pinheiro e estes são os destaques de hoje no Jornal do Senado, que começa agora. Medida provisória do Desenrola 3.0 começa a tramitar no Congresso. Senado pode votar confisco de bens usados em crimes sexuais e tráfico de menores. Estatuto do Ribeirinho será tema de debate na Comissão de Meio Ambiente. Boa noite. O Congresso Nacional vai analisar a medida provisória que criou o programa Desenrola 3.0. Serão beneficiados os brasileiros que tiverem dívida não paga com banco, órgão público, comércio ou prestador de serviço em geral. O programa vai durar até o dia 30 de junho de 2028 e tem como objetivo facilitar a quitação desses débitos e limpar o nome dos consumidores. Repórter Alexandre Campos.
10: De acordo com a MP, serão destinados 15 bilhões de reais para que a União compre a dívida dos credores originários com pelo menos 90% de desconto e renegocie diretamente com os devedores, repassando o mesmo abatimento recebido. O senador Oriovisto Guimarães, do PSDB do Paraná, lembrou que a medida vai ser boa para os credores, que irão receber um valor por uma dívida difícil de ser recuperada, e para os devedores, que ficarão com o nome limpo na praça.
11: É claro que isso vai atingir um número enorme de pessoas. Se estima que vai facilitar a vida em torno de 15 milhões de pessoas.
10: O texto editado também prevê medidas do Conselho Monetário Nacional para garantir a transparência de produtos financeiros ofertados no mercado e a melhor tomada de decisão pelos consumidores quando vão contratar algum empréstimo ou comprar um bem ou serviço, por exemplo.
9: A Comissão de Segurança Pública pode votar, após as eleições, o projeto de lei que autoriza o confisco e a destinação de bens móveis e imóveis utilizados na prática de crimes de tráfico e contra a dignidade sexual de crianças e adolescentes. A matéria também pune quem cede imóveis ou apoia esses abusos. A reportagem é de Bruno Lourenço.
12: A proposta diz que veículos, embarcações e imóveis de quem comete ou colabora com delitos de exploração sexual e tráfico infanto-juvenil poderão ser apreendidos, confiscados e revertidos para fundos públicos de assistência e proteção à infância. A senadora Damaris Alves, do Republicanos do Distrito Federal, ressaltou durante a análise do projeto de lei na Comissão de Direitos Humanos a importância de agir contra o patrimônio de quem pratica ou contribui para a exploração de crianças e adolescentes.
13: A responsabilidade por esses crimes não recai somente nos atores, mas alcança os partícipes, como medida dissuasória, aqueles que prestam auxílio na prática delituosa. Por exemplo, aquele que empresta a casa para que uma criança seja explorada sexualmente, que empresta o hotel para que uma criança seja explorada sexualmente.
12: Depois da Comissão de Segurança Pública, a proposta, que surgiu da CPI dos Maus-Tratos, segue para a Comissão de Constituição e Justiça.
9: Já a Comissão de Meio Ambiente pode realizar um debate antes de votar o projeto que cria o Estatuto do Ribeirinho. O pedido do debate ainda precisa ser aprovado pelos senadores. Repórter César Mendes.
14: O Estatuto do Ribeirinho busca assegurar políticas públicas em áreas como saúde, infraestrutura e atividades produtivas para as comunidades tradicionais do Brasil que vivem às margens de rios, lagos e igarapés. Mas o senador Zequinha Marinho, do Podemos do Pará, pediu um debate antes da votação para analisar os critérios de identificação dessas áreas, a forma de comprovar o uso tradicional e os procedimentos de cadastro das comunidades. Para o senador Jaime Bagatoli, do PL de Rondônia, o debate pode reunir informações técnicas, jurídicas e administrativas para definir critérios mais claros, evitando futuros conflitos.
15: Nós temos diversos proprietários com documentos de área, nós temos que dar segurança jurídica também às pessoas, mas sabemos o direito que os nossos ribeirinhos têm.
14: O pedido do debate sobre a criação do Estatuto do Ribeirinho precisa ainda ser aprovado na Comissão de Meio Ambiente.
9: Um novo projeto em análise no Senado propõe a criação do programa Jovem Aprendiz Digital. O texto prioriza estudantes da rede pública e jovens em situação de vulnerabilidade. Repórter Pedro Pincer.
16: A formação deverá abranger ferramentas de trabalho e comunicação, análise de dados, fundamentos de programação, segurança da informação, comércio digital e uso responsável da inteligência artificial. Os conteúdos serão adaptados às atividades e ao nível de desenvolvimento do aprendiz. Terão prioridade estudantes e ex-alunos de escolas públicas, jovens em situação de vulnerabilidade social ou de famílias inscritas no Cadastro Único, pessoas com deficiência e grupos com menor participação nas ocupações digitais. O projeto prevê o aproveitamento de laboratórios, unidades móveis, plataformas de ensino e instrutores do Sistema S, inclusive em municípios do interior. Os contratos do programa contarão para o cumprimento da cota de aprendizagem já prevista na CLT. Microempresas e empresas de pequeno porte poderão aderir voluntariamente.
9: E uma nova lei sancionada pelo presidente da República reduz os tributos das empresas que oferecem proteção às seguradoras. A primeira fase da implementação das regras será em 2027, com outra etapa prevista para 2030. Repórter Marcela Cunha.
17: As seguradoras podem contratar outras empresas para dividir os custos das indenizações que precisam pagar aos clientes. São as chamadas resseguradoras, que ajudam a cobrir esses gastos, por exemplo, quando uma enchente atinge muitos imóveis segurados ao mesmo tempo. Uma nova lei reduz a tributação das resseguradoras sediadas no Brasil. A intenção é melhorar as condições dessas empresas para competir com as estrangeiras e fortalecer o setor no país. A partir de janeiro de 2027, a contribuição social sobre o lucro líquido, a CSLL, cai de 15% para 9%. Relator do projeto no Senado, o senador Camilo Santana, do PT do Ceará, explicou que a diferença de tributação favorece a contratação de resseguradoras no exterior.
18: As resseguradoras estrangeiras muitas vezes operam em jurisdições com regimes tributários mais competitivos. Essa assimetria desestimula a manutenção do capital no Brasil e incentiva o envio de prêmios de resseguro para o exterior, gerando saída de divisas.
17: A partir de janeiro de 2030, as resseguradoras também deixarão de pagar o adicional de 10% do imposto de renda.
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9: A Justiça Eleitoral e a Polícia Civil de Santa Catarina tomaram uma iniciativa pioneira para garantir o voto livre e seguro das mulheres vítimas de violência doméstica. Nas eleições de 2026, quem tiver medida protetiva poderá votar numa sessão diferente da conhecida pelo agressor. Quem explica essa mudança é a repórter Raíssa Abreu.
22: O Tribunal Regional Eleitoral de Santa Catarina entendeu que a regra da transferência temporária de eleitores, o voto em trânsito, poderia valer para que mulheres com medida protetiva mudassem temporariamente seus locais de votação. É o que explica o coordenador de gestão do Cadastro Eleitoral, Carlos Gerber.
23: Houve uma interpretação que a mulher com medida protetiva, ela tem a sua liberdade, a sua acessibilidade, acesso aos locais mais restritos, e isso poderia impedir por uma razão de segurança pessoal dela de deixar de votar.
22: De acordo com Gerber, a ideia está sendo levada ao Tribunal Superior Eleitoral, que pode estender a possibilidade a todo o país nas próximas eleições. Se você precisa de apoio ou orientação sobre medidas protetivas, a Central de Atendimento à Mulher funciona 24 horas pelo telefone 180. Em caso de emergência, ligue 190.
9: Com trabalhos técnicos de Eliseu Caires, o Jornal do Senado fica por aqui. Acompanhe agora as notícias da Câmara dos Deputados. Boa noite e até amanhã.
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3: Câmara aprova prioridade para mães solo no Sistema Nacional de Empregos.
4: Proposta institui política para ampliar ações de saúde nas escolas públicas.
5: Projeto de lei busca melhorar condições de emprego para jovens indígenas. 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

0: Estado. O benefício será concedido por até 36 meses. Empresas que aderirem ao programa terão outras vantagens, como prioridade na participação em programas e editais federais de inovação e desenvolvimento regional. A contratação de jovens indígenas também contará como critério de desempate em licitações públicas. O texto aprovado determina que o poder público deverá promover a qualificação técnica e profissional de jovens indígenas por meio de cursos gratuitos. Para isso, prevê parcerias com órgãos e entidades públicas de educação e com o chamado Sistema S, que inclui, por exemplo, SESI e SEBRAE. A execução do programa terá de contar com organizações indígenas registradas. O projeto também prevê que as empresas forneçam aos trabalhadores indígenas informações claras sobre seus direitos trabalhistas com respeito às suas especificidades culturais e linguísticas. Sempre que possível, o programa deverá utilizar materiais bilíngues. O projeto que institui o Programa de Emprego e Formação para Jovens Indígenas ainda será avaliado pelas Comissões de Finanças e Tributação e de Constituição e Justiça. Se aprovado, poderá seguir para o Senado. Da Rádio Câmara de Brasília, Maria Neves.
1: Direitos Humanos.
2: Jefferson Rodrigues, do PSDB de Goiás, defende a aprovação de proposta que reforça a proteção à liberdade religiosa e aos locais de culto. Autor da matéria, ele assinala que o objetivo é impedir interferências indevidas do poder público no funcionamento interno de igrejas.
3: Jefferson Rodrigues cita decisões judiciais recentes que teriam limitado o conteúdo de pregações, situação que o deputado caracteriza como censura prévia. Ele afirma que manifestações baseadas na doutrina de cada religião não podem ser consideradas ilegais sem análise de eventual abuso.
2: Doutor Ismael Alexandrino, do PSD de Goiás, é autor de projeto que cria classificação etária específica para desenhos animados e animações digitais para crianças. A proposta estabelece faixas para menores de 2 anos, de 2 a 4 anos e de 4 a 6 anos.
3: Segundo o doutor Ismael Alexandrino, o objetivo é proteger as crianças dos riscos de conteúdos inadequados e orientar pais irresponsáveis. O projeto também obriga plataformas digitais a verificar a idade dos usuários, auditar conteúdos infantis e ajustar os sistemas de recomendação.
2: Rui Falcão, do PT de São Paulo, sugere a realização de audiência pública para discutir relatos de perseguição a ativistas e dirigentes que defendem os direitos do povo palestino. O deputado é um dos autores de requerimento apresentado à Comissão de Direitos Humanos da Câmara.
3: Rui Falcão assinala que o encontro deve abordar denúncias de censura e intimidação contra pessoas que se manifestam sobre o conflito entre Israel e Palestina. Ele ressalta a importância da liberdade de expressão e da preservação do debate sobre violações de direitos humanos.
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1: Relações Exteriores.
2: Dani Cunha, do PL do Rio de Janeiro, destaca a importância da Frente Parlamentar Mista em apoio à integração União Europeia-Mercosul para o acompanhamento da implementação do acordo comercial entre os dois blocos. A deputada avalia que o grupo tem contribuído para o avanço do tratado.
3: Dani Cunha lembra que o acordo reduz tarifas de importação e amplia as oportunidades de comércio entre os países do Mercosul e da União Europeia. Ela defende que o Congresso siga de perto os efeitos das novas regras sobre os setores produtivos brasileiros.
2: Nicolette, do PL, pede ao governo melhorias na infraestrutura e na capacidade operacional dos postos de fronteira de Roraima. O deputado entende que a iniciativa vai melhorar o comércio exterior e ampliar a integração econômica de Roraima com a Venezuela e a Guiana.
3: Nicolette observa que o crescimento da produção agropecuária e agroindustrial roraimense causa gargalos que dificultam a expansão das exportações. Entre as medidas sugeridas por ele, estão a modernização dos postos de fiscalização e a desburocratização para a liberação de cargas.
1: Transportes.
2: Comissão mista aprova a medida provisória que institui linha de crédito para entregadores e motoristas, incluindo o transporte escolar. A reportagem é de Emanuele Brasil.
5: A comissão mista, que analisa a medida provisória que institui linha de financiamento para entregadores, motociclistas e ciclistas, aprovou o relatório da deputada Amanda Gentil, do PP do Maranhão. A proposta alcança profissionais cadastrados em plataformas digitais há pelo menos 6 meses e que tenham feito no mínimo 100 corridas ou entregas. A linha de crédito também vale para motociclistas profissionais com vínculo empregatício formal e pelo menos 6 meses de exercício da atividade. O financiamento poderá ser usado para comprar motocicletas, motonetas, ciclomotores, flex e bicicletas elétricas produzidas no Brasil ou vinculadas a projetos de investimento produtivo nacional. Caberá ao Ministério do Desenvolvimento, Indústria, Comércio e Serviços definir os fabricantes e a lista de marcas e modelos. O texto aprovado autoriza o uso de recursos do Fundo de Investimento de Infraestrutura Social para financiar a renovação da frota e investimentos relacionados ao transporte urbano e para reduzir os riscos das operações e ampliar a oferta de crédito. O arranjo prevê a cobertura de garantia do Fundo Garantidor de Operações e do Fundo Garantidor para Investimentos. A relatora acolheu 6 das 14 emendas apresentadas ao projeto do Poder Executivo. Entre as alterações está a que inclui os profissionais do transporte escolar entre os beneficiários da linha de crédito. O relatório também autoriza os bancos a adotarem sistema de pagamento flexível para as operações. A regra permite a cobrança de parcelas com valores diferentes no início e no final do financiamento, com o objetivo de facilitar o acesso ao crédito pelos trabalhadores. A deputada Amanda Gentil explicou o objetivo das alterações.
6: A gente tem um espaço para poder trazer uma análise de crédito um pouco mais sensível para o trabalhador que está ali na ponta e para que ele consiga fazer o uso desse financiamento.
5: O texto segue agora para análise dos plenários da Câmara dos Deputados e do Senado. Da Rádio Câmara de Brasília, Emanuele Brasil.
3: Milton Vieira, do Republicanos de São Paulo, pretende tornar obrigatório o uso de lacre físico de segurança nas placas de motocicletas, ciclomotores, triciclos e quadriciclos. Ele acredita que a medida dificulta a remoção e a clonagem das placas, facilitando a identificação dos veículos.
2: O projeto de Milton Vieira determina que o lacre seja inviolável, numerado e rastreável, sem substituir os mecanismos digitais de identificação já utilizados. A proposta também prevê multa e remoção do veículo que circular sem o dispositivo ou com lacre adulterado.
3: Fábio Chioquete, do União de Santa Catarina, propõe que motoristas flagrados dirigindo embriagados, mas sem causar acidentes com vítimas, não sejam presos em flagrante. A proposta permite que a polícia registre apenas um termo circunstanciado de ocorrência no local da abordagem.
2: De acordo com Fábio Chioquete, a medida busca desburocratizar a atuação do poder público e evitar prisões desnecessárias. Segundo o autor, a intenção é reduzir a sobrecarga do sistema carcerário e concentrar os esforços policiais e judiciais nas ocorrências mais graves.
1: Trabalho.
3: A Câmara aprovou um projeto que garante atenção especial à mãe solo no Sistema Nacional de Emprego. A repórter Paula Bittar acompanhou a votação.
7: A Comissão de Constituição e Justiça da Câmara dos Deputados aprovou um projeto que garante atenção especial às demandas das mães solo no Sistema Nacional de Emprego, SINE. O texto aprovado estabelece o atendimento especial para viabilizar a participação dessas mulheres em oportunidades de trabalho, emprego, renda e empreendedorismo. O projeto também define que, caso não sejam preenchidas as vagas reservadas a mulheres em situação de violência doméstica e familiar, o saldo deverá ser destinado sucessivamente a mães solo, mulheres em geral e público em geral. De acordo com a autora da proposta, a deputada Laura Carneiro, do PSD do Rio de Janeiro, as mães solo enfrentam dificuldades estruturais no mercado de trabalho e muitas acabam recorrendo à informalidade. A proposta, que garante atenção especial às demandas das mães solo no Sistema Nacional de Emprego, segue agora para análise do Senado. Da Rádio Câmara, de Brasília, Paula Bittar.
1: Previdência.
2: Fábio Macedo, do Podemos do Maranhão, defende a aprovação de proposta que regulamenta a aposentadoria especial dos agentes comunitários de saúde e de combate às endemias. O texto estabelece idade mínima de 52 anos para homens e 50 para mulheres, com pelo menos 20 anos de atividade na função.
3: Fábio Macedo ressalta que a medida assegura integralidade para que o benefício corresponda à remuneração recebida no momento da aposentadoria, além de paridade com os profissionais da ativa. A proposta também considera o período de readaptação funcional como tempo de efetivo exercício.
1: Consumidor.
2: Paulo Teixeira, do PT de São Paulo, pretende estabelecer novas regras para rótulos, embalagens e publicidade que façam referência a frutas para torná-los mais claros. Ele acredita que os produtos precisam indicar a quantidade de cada fruta efetivamente utilizada em sua composição.
3: Paulo Teixeira explica que quando a imagem ou a divulgação destacar uma fruta que não esteja presente no produto, deve haver um aviso informando essa ausência. A iniciativa pretende evitar que a apresentação dos alimentos crie uma percepção diferente de sua composição real.
1: Desenvolvimento Regional.
2: Samuel Viana, do União de Minas Gerais, recomenda a aprovação do texto que aperfeiçoa a Política Nacional de Proteção e Defesa Civil. O projeto reforça o monitoramento de desastres, a integração de dados entre os entes da federação e a coordenação das ações de prevenção e resposta.
3: Relator da matéria, Samuel Viana, avalia que as mudanças devem ser incorporadas à legislação já existente para evitar a criação de normas com funções semelhantes. A matéria também prevê um cadastro nacional de voluntários para atuação em situações de desastre.
2: Júlio César, do PSD do Piauí, propõe proteger os incentivos fiscais do imposto de renda para empresas que investem nas regiões Norte e Nordeste. O texto busca garantir a continuidade dos projetos de desenvolvimento nas regiões da Sudã e da Sudene.
3: De acordo com Júlio César, os incentivos regionais são fundamentais para atrair novos investimentos, gerar empregos e reduzir as desigualdades no país. Para ele, o corte nesses benefícios compromete a segurança jurídica e a competitividade dessas regiões.
2: Carlos Chiodini, do MDB de Santa Catarina, apoia a criação de concursos especiais de loteria para ajudar municípios em estado de calamidade pública. Pela proposta, a maior parte da arrecadação seria destinada às cidades afetadas proporcionalmente à população atingida.
3: Carlos Chiodini argumenta que a medida pode acelerar a chegada de recursos às comunidades atingidas por desastres naturais. O projeto também prevê transparência e prestação de contas sobre a aplicação do dinheiro recebido pelos municípios.
1: Economia.
2: Yandra Moura, do União de Sergipe, é autora de projeto que visa combater o superendividamento no país. O projeto estabelece câmaras municipais de renegociação de dívidas e teto de 30% da renda familiar para novos empréstimos de consumo.
3: Yandra Moura argumenta que a medida restaura a dignidade financeira de milhões de brasileiros e contém os altos juros do cartão e do crédito rotativo. Ela acrescenta que a proposta prioriza famílias chefiadas por mulheres, idosos e pessoas com deficiência.
1: Educação.
2: Deu o primeiro passo na Câmara a proposta de uma política nacional para ampliar ações de saúde nas escolas. A repórter Kate Nayane tem mais detalhes.
8: A Comissão de Educação da Câmara dos Deputados aprovou o projeto que cria a Política Nacional de Saúde na Escola e transforma em lei as principais diretrizes do atual Programa de Saúde na Escola. A proposta consolida iniciativas desenvolvidas nas escolas públicas em parceria com o Sistema Único de Saúde, o SUS. Segundo a relatora da proposta, deputada Nelly Aquino, do Podemos de Minas Gerais, a criação deste programa deve ajudar na promoção da saúde e prevenção de doenças no ambiente escolar, além de estimular o protagonismo de crianças e adolescentes em ações de saúde. Outros objetivos são o enfrentamento de vulnerabilidades que possam comprometer o desenvolvimento escolar e fortalecer a participação da comunidade. A proposta que cria a Política Nacional de Saúde na Escola será analisada em seguida pela Comissão de Saúde. Da Rádio Câmara de Brasília, Kate Nayane.
3: Delegado Matheus Laiola, do União do Paraná, é autor de projeto que amplia os direitos das estagiárias gestantes. A proposta prevê 30 dias de licença maternidade com manutenção do vínculo e da bolsa auxílio, quando houver, além de indenização pelo recesso não usufruído.
2: O projeto de delegado Matheus Laiola também amplia de 2 para 3 anos o prazo máximo de estágio na mesma instituição. A proposta estabelece ainda prazo de 15 dias para que as instituições de ensino se manifestem sobre a renovação do estágio.
1: Saúde.
3: Euclides Petersen, do Republicanos de Minas Gerais, pede informações ao Ministério da Saúde sobre o uso do ácido folínico no tratamento de pessoas com transtorno do espectro autista. Ele quer saber se o governo estuda a possibilidade de oferecer o medicamento pelo SUS.
2: O deputado também questiona se existem estudos sobre os possíveis benefícios do ácido folínico para pessoas com TEA e se há pedidos para que o tratamento seja avaliado pelo SUS. Euclides Petersen pergunta ainda se o governo pretende criar projetos para testar o uso do medicamento em casos específicos.
1: Esporte.
3: Danley de Deus Hinterholtz, do PSD do Rio Grande do Sul, destaca o papel do esporte no desenvolvimento e na inclusão de pessoas com síndrome de Down e com autismo. O deputado reitera que a prática esportiva contribui para a saúde, a autonomia, a convivência e a participação social.
2: Danley de Deus Hinterholtz propõe um debate com especialistas, educadores, associações e familiares sobre os desafios e as experiências de inclusão por meio do esporte. Ele explica que o objetivo é fortalecer políticas públicas que integrem o esporte, a educação e os direitos dessas pessoas.
3: Helena Lima, do PSD de Roraima, defende proposta que inclui entidades esportivas sem fins lucrativos entre as instituições que podem ter imunidade de impostos. A medida abrange organizações certificadas dos movimentos olímpico, paralímpico, clubístico e educacional.
2: Na opinião de Helena Lima, a imunidade pode fortalecer projetos esportivos voltados à inclusão social, à educação e à formação de atletas. Ela argumenta que o alívio tributário ajuda a manter o funcionamento dessas entidades e a continuidade de ações de interesse público.
3: Termina agora o Jornal Câmara dos Deputados, produzido pela Rádio Câmara, com trabalhos técnicos de Wellington Teles e a apresentação de Val Monteiro e Luciana Vieira. Uma boa noite para você.
2: A Voz do Brasil volta amanhã. Boa noite.
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1: Há pessoas que só permitem parar quando o corpo obriga. Descanso não é prêmio por exaustão. Sono, pausas e recuperação fazem parte do funcionamento físico e emocional. Produtividade sem recuperação dificilmente se sustenta por muito tempo.
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0: 23 horas.
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2: Bom dia!
3: Horas e 58 minutos.
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0: Fátima.
1: Oi.
0: Canta essa poesia pra mim. Posso cantar com você?
1: Pode, vem. 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

0: Portanto, menos é mais.
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0: Meia-noite 36.
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0: meia-noite e 58.
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2: Uma hora.

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2: 1:11.
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0: 57.
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0: duas horas.
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0: 12h59.
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0: 3h24.
1: Aô, companheiro Bruno!
2: Essa moda é boa demais.
1: E eu tô feliz demais, tá cantando.

0: É não, viu? Perdeu.
1: Nunca mais.
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0: 4 horas.
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5: Muitas vezes não nos damos conta de que o intervalo durante o período de trabalho vai além de apenas uma pausa para alimentação. É um momento destinado para espairecer e se desligar das tarefas do expediente. Por isso, não ignore esse momento precioso do seu dia.
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0: 4 e 3.
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2: Ô, gente, meu abraço, meu carinho, bom dia aqui do Valdevino Júnior. É quinta-feira, olha, mais um mês chegou, né? 1º de outubro de 2026.
3: Que todos tenham um bom dia. E que Valdevino Júnior, com sua mensagem também, possa engrandecer a sua vida, iluminar e ajudar a caminhar no seu dia a dia. Vamos dar aqui a bênção de Deus por intercessão de Nossa Senhora Auxiliadora. A nossa proteção está no nome do Senhor que fez o céu e a terra. Ave Maria, cheia de graça, o Senhor é convosco. Bendita sois vós entre as mulheres e bendito é o fruto do vosso ventre, Jesus. Santa Maria, Mãe de Deus, rogai por nós, pecadores, agora e na hora de nossa morte. Amém. Rogai por nós, Santa Mãe de Deus, para que sejamos dignos das promessas de Cristo. Oremos. Ó Deus de amor, que pela ação do Espírito Santo preparastes corpo e alma da gloriosa Virgem Mãe Maria para a digna morada do vosso Filho, fazei que por sua intercessão sejamos livres de todos os males presentes e futuros e assistidos sempre em nossas necessidades materiais e espirituais. Por Cristo, Senhor nosso. Amém. E desça sobre todos vocês que nos acompanham a bênção de Deus Todo-Poderoso, Pai e Filho e Espírito Santo. Amém.

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1: Valdevino, que horas são agora?
2: 5h20.
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4: Para reutilizar as sobras de sabonete, coloque-as numa garrafa e acrescente um pouco de água quente e glicerina. Pronto, agora você terá um sabonete líquido.
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5: Fique atento a si mesmo. Por mais agitado que seja o seu dia a dia, tente escutar os seus próprios pensamentos. Dê atenção aos seus desejos e necessidades e procure descobrir o que é realmente importante para você no momento. Ouvir a si mesmo é a melhor forma de exercitar o autocontrole.
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12: Beleza, deixa eu mandar um alusão aí pra dona Olga, né? Dona Olga e o Edgar, dona Olga e Edgar aí curtindo a gente, viu? Aquele abraço, muito obrigado, né? Alô, bom dia.
13: Bom dia.
12: Bom dia. Quem é? Quem tá falando do outro lado da linha aí, por favor?
13: É eu, Marlene.
12: Marlene, tudo bem, Marlene?
13: Tudo bem, você? Tudo bem?
12: Por que que levantou cedo? Pra fazer o quê?
13: Eu levanto cedo, filho.
12: Pra fazer o quê?
13: Você lembra que eu trabalhava na fábrica lá? Entrava 5 horas?
12: Eu lembro, mas você levanta...
13: Ah, o corpo costuma.
12: É, o corpo costuma, né?
13: Não.
12: Vê se faz um café, um almoço, uma janta aí.
13: Não.
12: Já. Vai adiantando.
13: Não.
12: Né? Não tem jeito?
13: Quem cedo madruga?
12: Fica cansado o dia inteiro.
13: É?
12: O sono. E aí, pra quem manda o bom dia...
13: Para todos os ouvintes, para meus amigos, são muitos.
12: Certo.
13: Pro João, Pacida, Bodrim, Cris, Lucas.
12: Então tá certo.
13: Osmar, mais outros.
12: Então tá bom. E fica...
13: Eu quero ouvir do Nico Tinoco, que a minha mãe gostava. 3 pingos d'água.
12: Pingo d'água? Eu nunca ouvi isso, não. 3 pingos d'água?
13: É, que ela fala assim, dois caiu do meu olhar e um eu levei.
12: Ai, ai, ai, ai, ai. Eu vou ver isso daqui pra você, tá bom?
13: Ah, tá. Sabe, sim.
12: Então, tá, eu não sei não, mas vou...
13: É o Milagre da Santa.
12: Isso daí é a letra da música, né? O nome da música, né? Deve ser. Mas a gente vai ver aqui, tá bom?
13: Tá, tu me de novo.
12: Então tá. Com
13: tchau.
12: Deus, tchau, tchau. Ela me põe no sufoco. 5h24.

0: Que saudade, hein, Valdemiro?
1: É, beleza mesmo, né? Vamos lá, vamos ver se é essa música que a Marlene pediu, que é três pingos d'água. Aqui é só tem um pingo d'água, né? Que vamos ver, ó. Vamos ver, ó. Pingo d'água chama, não sei se é essa música.

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3: Oh, olha o relógio, 5h31.

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3: com você? Ah, beleza. Então vamos lá pro 2505, né? Tá, essa manhã gostosa, né? Já não é madrugada, era manhã, viu? Já, tá, já clareou já. Alô, bom dia. Bom dia, com quem eu falo?
4: Joana.
3: Joana, tudo bem, Joana?
4: Tudo bem.
3: Meus parabéns pro aniversário de ontem, viu?
4: Obrigada.
3: Pois eu vou colocar na oração aqui, tá certo? Ontem não deu tempo, né? Acordou meio-dia, né?
4: É, não, meu filho, eu tirei calo no dedo, não consegui.
3: Como é que é? Como é que é o negócio?
4: Criei calo no dedo, mas não consegui ligar, hein?
3: Ah, sim, acredito, né?
4: Acredito. Aí nem no programa do Luciano eu não consegui.
3: Não consegui. Ah, esses telefones de rodinha. Vai lá, tem que voltar, né? Aquele de dedo ainda que tem da rodinha ainda?
4: Não, o meu é celular mesmo.
3: Ah, celular. Mas é o tijolo ainda, é o tijolão,
4: não
3: é?
4: Não.
3: Ainda bem. E para quem manda um abraço, bom dia.
4: Vai para todos que estiver curtindo o teu programa, para você.
3: Obrigado.
4: E para mim, né?
3: Manda um abraço pro Jana aí também, viu?
4: A Jana não tá deitada, chegou antes da meia-noite em casa.
3: Ah, por que de meia-noite? Ele é guarda municipal?
4: Não, segurança.
3: Segurança. Então, segurança do quê? Não segura nem ele, né?
4: Segurando jogador, né?
3: Então tá bom. Abraço pra todo mundo aí, viu?
4: Um abraço.
3: Fique com Deus. Tchau, tchau. 22 para 6.
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6: Os brincos mais brilhantes e mais trabalhados com pedras ou cristais de cor dourada ou prateada deverão ser utilizados na noite. Como, por exemplo, em eventos ou festas que a façam optar por um look mais fashion e ousado.
5: 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Atividade física.
7: Sucesso nas academias, a aula de jump, queima calorias e ainda ajuda a melhorar o equilíbrio do corpo. As atividades, que misturam dança e saltos, são feitas em cima de uma cama elástica e ao som de alguma música animada que torna a aula mais divertida e uma boa opção para quem não gosta de exercícios convencionais.
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1: Aí 19 para 6, uma dolosão aí pro Donizete. Mora lá no Dom Romeu, né, Donizete? Tá aí curtindo a gente, Donizete. Abraça aí ele, a esposa, a família. Quero mandar um alusão aí pro Braulio e pra Carmen também, né? Que ele tá aí curtindo a gente. São Sebastião Gasolina, lá na Vila São Francisco, né? São Sebastião Gasolina, a dona Oclair, o Dado, né? O Dado ali do depósito, ele, essa mamãe, Terezinha, a mamãe Terezinha, a Renata, os filhos. Que é o João Vitor, né? E Maria Vitória também aí curtindo a gente. É. Alô, Martim da Vila. Alô, Meinha. Alô, bom dia.
2: Bom dia, meu amigo. Como é que você está?
1: Tudo bem, graças a Deus. E você?
2: Tudo bem, graças a Deus. A Marlene antes passou a perna no Marcelo Moreira.
1: Como assim?
2: Ligou antes,
1: O Marcelo tá viajando, foi pra praia.
2: Que bom.
1: É, foi salgar o fiofó. Né? Foi salgar o fiofó, tava dando bicho, entendeu?
2: Deus abençoe ele, né? Precisa de férias também, né?
1: É, precisa trabalhar muito, né? Ele trabalha muito, né?
2: Ó, hoje é um dia especial pra mim.
1: Penso, parabéns para aniversário, então.
2: Não, é aniversário do meu filho, Luiz Alberto Silva de Mello, da minha filhada, Alessandra Pontes.
1: Peraí, você quer que põe na oração? Tô deixando anotar aqui. Luiz o quê? Teu filho?
2: Meu filho chama Luiz Alberto Silva de Mello.
1: Silva de Mello? Ah, certo.
2: Está fazendo aniversário hoje.
1: Certo.
2: A minha filhada, Alessandra Pontes.
1: Alessandra?
2: Alessandra Pontes.
1: Alessandra... Pinguela, você falou?
2: Ela é minha filhada.
1: É Pinguela, Alessandra Pinguela, você falou?
2: Ela é minha filhada, Pontes.
1: Ah, Pontes, eu confundi com Binguinha. Ela é a mesma coisa, Pontes, Passarela.
2: Engraçadinho.
1: Quase a mesma coisa.
2: A Emily Vitória, 8 anos, filha do nosso amigo Marcelo.
1: Marcelo Moreira, tu chama aí, com o nome.
2: Emily Vitória.
1: Certo.
2: 8 aninhos, né? E a Maria Luísa Frederico, uma amiga de alguns anos.
1: Outra mãe, então. Maria o quê?
2: Luísa Frederico.
1: Frederico, né? Certo.
2: É. E aí coloca o nome deles na oração e eu gostaria de ouvir Daniel, declaração de amor.
1: Então tá bom, daqui a pouquinho, tá bom?
2: Pode ser. Bom dia de trabalho pra nós, meu amigo.
1: Pra mim, né? Amém. Tchau, tchau.
2: Bom dia.
1: Tá aparecendo o Marcelo Moreira, 500 aniversários. Onde que arruma isso? Aí fica inteiro, né? De inteiro no celular, não faz nada, né? Alô, deixa eu mandar um alusão pra Roselaine, pro Jair, né? Roselaine, o Jair. A Roselaine é conhecida como a matadora, né? É brava, né? O segundo colé. O Adriana, a Roseli, o Luiz Miguel, o Mariano também com a gente aí. Aquele abraço para vocês. A Leila Mara, a Baldevino, eu estou em casa hoje descansando, que bom. Alô, deixa eu mandar para o Bolinha, e a Dilma lá do ateliê, né? Aí, bom curtir aí, gente, musicão aí, ó, chegando para vocês aí. Acorda, Bolinha! Música.

0: Doce do Sertão. Beleza, 11 para 6, informou Portões e Companhia. Vem novidades aí, né, Rogerião? Estamos aguardando, ele vai passar já já aí, né? As novidades aí pra gente, a gente vai anunciar aqui, tá certo? Um bom dia pra você. Deixa eu mandar um alusão aí pro Gidião, né? Gidião, o Tiguela tá descendo aí, viu? O Tiguela já tá indo aí. Abre aí que o Tiguela quer tomar uma vacina, tá bom? Injeção aí. Deixa eu mandar um alusão aí pro Flávia Madalena, lá no sítio, né, Flávio? O Júlio Fernandes, a Luzia, o Miguel, o Guilherme, a Madalena, todo o pessoal, a Hélia também, que sempre tá indo nessa correria. Bom dia, Fábio Alexandre. Grande dia. Beleza. Ô, meu amigo Sérgio Saltarelli, Sérgio Reis, né? E a sua esposa Angélica e toda a família, né? Tá aí, ó, qualquer dia, você tem que, ó, Sérgio, vai lá ajudar o Zé Pinholato, rapaz. Zé Pinholato fica até tarde lá, tá esperando sempre por você lá, tá bom?
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1: Ô, mandar um alôzão aí também. Eu quero mandar um abração pro Carlinho dos Carlos Machado, né? Sua esposa Edna, Mari, enfim, toda a família. Carlinha, a Hélia, a Galina, o Luival também, a Maria, o Chocolate, que é o mecânico lá também ligado aqui com a gente. Um abraço, né? Fala aí, mecânico. Deixa eu mandar um alôzão pro Juquinha mecânico, que é a Zé. Ele é Juquinha. Ah, Juquinha, aquele abraço. Alô, bom dia.
2: Ô, bom dia, Vinho.
1: Bom dia, Zé. Tá tudo bem?
2: Tá tudo com Deus,
1: tudo bem, eu tô tentando levar o Sérgio Reis pra trabalhar com você, o Sérgio, lá, rapaz.
2: Ah, mas não vem.
1: Não vai. Ele não vai, rapaz.
2: Se fosse pra vir comer um churrasco aqui,
1: Pra churrasco ele vai?
2: Aí não precisa nem convidar.
1: Não precisa convidar, ele sente o cheiro, ele vê a fumaça, né?
2: Ah, é uma raposa velha, né?
1: já tomou o cafezinho hoje ou não?
2: Ih, já faz tempo, hein,
1: já faz tempo, né?
2: Faz tempo. Desde as 5 horas que
1: é bom demais, né?
2: Também é bom.
1: É bom. E pra quem manda abraço aí, Zé?
2: Ué, vai para os ouvintes aí, vindo. E diz uma música aí que entra no esquema aí.
1: Então tá bom, tio, manda que você gosta, eu conheço aí. Falou?
2: Alô, amigo.
1: Falou, abraço.
2: Você, bom dia.
1: Bom dia, bom dia.
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4: Aí, deixa eu mandar oração. Cadê o pessoal aqui? Vou mandar aí pro Eduardo Bilan, né? Eduardo Bilan e toda a família, pro Zé Mário, mais conhecido como Chechel, e toda a família também. É para Marlene Baviera, né? Marlene Baviera, que ele é conhecido como a Marlene do Alho, que está aniversariando hoje, né? É, quer mandar aqui também que para a Joana, que aniversariou ontem, né? Para Maria José Gomides. Não. É a que está aniversariando hoje. Deixa eu mandar. Eu quero mandar aqui primeiro para a Maria José, né? Covid de Paula, para Priscila Mendonça, né? Sandrin também. E vou mandar aqui para a Joana, assim, né? A Joana Dark Gomides, que aniversariou ontem. E também hoje é aniversário do Luiz Alberto da Silva Belo. Luiz Alberto da Silva Belo também está aniversariando hoje. A Alessandra Ponte, né? É, que está aniversariando, a Emily Vitória também. Quero mandar aqui para Maria Luísa Frederico, também está completando mais uma primavera. Vou mandar aqui também para a Mauri, para a Dilma, enfim, para todos os familiares. Quero mandar para o Renato Baviera. Vamos pedir paz e proteção em mais um dia.
5: Deus nosso Pai, que sois todo poder e bondade, dai força àquele que passa pela provação. Dai luz àquele que procura a verdade, pondo no coração do homem a compaixão e a caridade. Deus, dai ao viajor a estrela guia, ao aflito a consolação, ao doente o repouso. Pai, dai ao culpado o arrependimento, ao espírito a verdade, a criança o guia, ao órfão o pai. Senhor, que a vossa bondade se estenda sobre tudo o que criastes. Piedade, Senhor, para aqueles que sofrem. Que a vossa bondade permita aos espíritos consoladores derramarem por toda parte a paz, a esperança e a fé. Deus, um raio, uma centelha do vosso amor pode abrasar a terra. Deixai-nos beber nas fontes desta bondade fecunda e infinita, e todas as lágrimas secarão, todas as dores acalmar-se-ão. Um só coração, um só pensamento subirá até vós, como um grito de reconhecimento e amor. Como Moisés sobre a montanha, nós vos esperamos com os braços abertos. Ó poder, ó bondade, ó beleza, ó perfeição, e queremos de alguma sorte alcançar a vossa misericórdia. Deus, dai-nos a força de ajudar o progresso, a fim de subirmos até vós. Dai-nos a caridade pura, dai-nos a fé e a razão, dai-nos a simplicidade, que fará de nossas almas o espelho onde deve se refletir a vossa santa imagem.
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0: Ei, Chico Trincapé. E a Cida. O Erasmo, o Chico foi trabalhar, rapaz, se ferrou, né? Não pode trabalhar, rapaz. Trabalha é um perigo, para quem não sabe, né? Aí César Alpine, a sua esposa Marlene, né? Marley. Um abraço aí para vocês também, obrigado, viu, César? César também que mora lá no Horto, César, né? Alpino, tá aí sempre curtindo a gente. Alô, bom dia!
1: Bom dia!
0: Bom dia, com quem eu falo?
1: Com a Valentina.
0: Valentina, a rainha da fofoca. Ah, não, é a minha amiga, que rainha. O que eu ia falar, rapaz,
1: olha,
0: né?
1: Olha,
0: não fofocaram ainda na esquina hoje, não?
1: Já!
0: Puxa, então, eu não errei, então, rapaz,
1: não,
0: né?
1: Não, errou, não.
0: Quem foi a vítima?
1: A turca!
0: Então, você já fez caminhada mesmo?
1: Opa!
0: Não é bom demais, né?
1: Ah, é uma delícia.
0: A turca tá. É verdade que ela tá tomando Monjaro?
1: Vixe, Maria, é, tá tomando... pra emagrecer.
0: É pra... ela tá igual o doutor Cirano, né?
1: Tá igual o doutor
0: Cirano. Doutor Cirano ainda tá tomando Monjaro, quer perder 20 quilos, né?
1: Doutor Cirano tá que tá aqui na academia, velho.
0: É, tá na academia, né?
1: Ah.
0: É, rapaz. E me falaram, né? Ah. Já tá levantando peso de até 3 quilos, né? Sozinho.
1: Olha só, que chique,
0: que máquina, né?
1: Opa!
0: E pra quem você manda abraço?
1: Vamos mandar pra Marlene Duai.
0: A Marlene Duai, tá aniversariando hoje, né?
1: Não é Duai?
0: É Marlene Duai, não é Duai, é Duai, né? Ela é Duai, né?
1: Isso, muita saúde, né, Bia?
0: Certo, muita saúde.
1: É uma amigona.
0: Amigona, tá vendendo alho sempre ali, né?
1: É, tô sempre com ela ali sentada.
0: Lutando com a vida, é assim que tem que ser, não é verdade?
1: E dá bem que você não veio sentada ali.
0: Ah, não vi ainda, né? Mas agora vou prestar atenção, né?
1: Presta atenção.
0: Então tá bom.
1: Ô, Bia, eu quero ouvir uma música.
0: Que música?
1: Rick Renner, filha.
0: Filha,
1: é.
0: Né? Então tá bom, daqui a pouco eu mando aí pra você, viu?
1: Obrigada, Vino.
0: Bom descanso.
1: Obrigada. Tchau.
0: Tchau. E é bom descanso mesmo, rapaz. Não vou fazer nada. Gente, vamos falar da Madeireira Fantasini. 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Alô, meu amigo Alvinho, taxista, né? A gerente, o Pelezão também, o Joaquim curtindo a gente. Aquele abraço, muito obrigado aí pelo carinho. Vamos atender aí quem pediu a música? Ai, ai, ai, a Cristina Mello que pediu aí, Daniel. Vamos lá.

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1: Beleza, deixa eu mandar um abraço aí pra Marilda, tá lá no sítio, né? Valdevino e Ionildo já fez aqui, passou o cafezinho, né? Passou aonde café? Tão vida. Só foi na casa dos vizinhos, passou café, coisa nenhuma. Conheço aí vocês aí, né? É parente do Milano? Não levanta. Acorda cedo, mas não levanta, né? Acorda cedo. Alô, bom dia.
2: Bom dia.
1: Bom dia, com quem eu falo?
2: Trabalhador.
1: É só falar em preguiça, né? Você não vai dar um jeito na vida aí, ó. O Ionildo já tá trabalhando, rapaz, né?
2: Eu também.
1: É, hein? A coberta tava sufocando ele. Ah. Oi! Ô, fala!
2: Eu tô ligando pra pedir ajuda com um amigo nosso aqui.
1: Como é que é?
2: Tô ligando pra pedir ajuda com um amigo nosso.
1: Ah.
2: Sei que é um cara influente aí. Às vezes você consegue uma vaga pelo meu Capitão Ferreira.
1: Quem que é?
2: Um tal de Parobé, né?
1: Parobé, deve estar no rancho descansando, né, uma hora dessa?
2: Não, mas só que tá precisando aí. O homem tá tomando dois ratinhos de cerveja pra precisar carregar ele.
1: Já era, né? Ele tá tendo ataque de labirinto.
2: É, ele fala que é labirintite, mas tá precisando segurar e desmonta no chão.
1: É. Ele tá igual só Itamar Bergamo, né? Itamar Beto tinha labirinto também.
2: Labirinto, né?
1: E pra quem manda abraço aí?
2: É, pra todo mundo que tá vindo.
1: Tá sério, um abraço aí pra você.
2: A gente é amigo, a gente tem que ajudar, né?
1: Tem que ajudar. Não, vamos ajudar a fazer uma campanha aqui pra ele, viu?
2: Então tá.
1: Bom descanso. Valeu.
2: Obrigado.
1: Ah, rapaz, choveu, né? Melhorou o tempo. Vai ver se o rapaz levanta para fazer alguma coisa. Não adianta, não faz. 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Ei, Marquinhos Pedreira, Rosa, o Vinícius, a Vanessa, aquele abraço aí para vocês.
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1: Vamos trazer a música pro Zé Pinholata aí? Bruno e Marrone, Coração de Pedra.

0: às 6h16.
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3: Depois de crescer no ciclo 24-25, a safra de algodão em pluma vai aumentar de novo na colheita 25-26 para a casa de 4 milhões e 100 mil toneladas, avanço de 1,5%. Projeção da Conab indica que a área de cultivo deve encolher 3% e ficar pouco acima de 2 milhões de hectares. Já o rendimento das plantações será maior. Por enquanto, a projeção é de uma alta de 5% para mais de 2 toneladas por hectare. O preço do ovo voltou a cair nos últimos dias nas granjas. No polo produtor de Bastos, interior de São Paulo, a caixa de 30 dúzias do branco foi vendida a R$ 123,00, enquanto a do vermelho saiu a R$ 137,00. Os números são do CPEA. O movimento de baixa é consequência da demanda menor, comum em todo fim de mês. Em algumas praças, inclusive, há registro de sobra de mercadoria. A confirmação de um super El Niño tem tirado o sono de produtores rurais de várias áreas do país. No Centro-Oeste, a região que lidera o cultivo de grãos, são quase 400 cidades em estado de alerta por conta dos riscos de calorão e incêndios em áreas rurais nas próximas semanas. Autoridades têm recomendado que agricultores e pecuaristas adotem medidas de prevenção, como manutenção dos aceiros, recuperação das áreas degradadas e um planejamento rigoroso de ações com o uso de fogo ou que apresentem algum risco.
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1: 6h19. 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
9: O Google anunciou a expansão do acesso ao Google Bits, sua ferramenta de criação de vídeos com inteligência artificial. A plataforma agora é gratuita para qualquer pessoa com uma conta pessoal do Google ou do Google Workspace. Antes restrita a determinadas assinaturas pagas, a ferramenta permite criar vídeos em alta definição com inteligência artificial pelo navegador do computador.
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14: Newton de Paula, Bugarelli, curtindo a gente. A Isabel, a esposa de feira de novo. Osvaldo, aí no mercado ninguém trabalha, Osvaldo. A Isabel tá de férias de novo, ó. Ela mais tem férias do que trabalho. Eu acho que ela tem 20 anos lá, não trabalhou dois meses ainda, eu acho. Então, deixa eu mandar mais uma vez aqui um abraço aí para Maria José, né, de Paula, né? Deixa eu mandar aqui. Ah, não, deixa eu mandar aqui também os aniversários. Cadê, Valdemir? Onde tu colocou? Ixi, onde que ele colocou agora? Pera aí, daqui a pouquinho vou achar. Já vou achar os aniversariantes novamente. 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É época de plantio, né? Então tá chovendo, é época de plantio, mas tem gente plantando, só se for plantando em rancho aí, né? Nessa, tá aí, tem gente aí igual o Itamar Bergamo também, né? A dona Cleonice Machini também curtindo a gente, aquele abraço, né? Um abraço aí pro amigo Murilo Saltarelli, né? Ô, Bira! Quem pediu filha? Ah, Valentina, né? Vamos tocar música, a cara precisa sair para fofocar. 6h23.

0: Aí 6h27. Ô, Murilão, daqui a pouco a gente manda aí, viu, Murilão? Um abraço aí pra vocês, obrigado aí pelo carinho.
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0: Aí, 6h30. Deixa eu mandar um alôzão pro Tatu, Tatu eletricista, né, Tatu? O Tatu, um abraço aí pra você, meu amigão. Tá sempre naquela correria, né, Tatu? Um abraço aí pra você, né? Um abraço, obrigado pelo carinho. Deixa eu mandar um alôzão também, né? Pro Lindolfo, né? O Lindolfo também, né, Lindolfo? Hoje vai deitar até um pouquinho mais tarde, né? Descanso, né, Lindolfo? Tá de férias também. Ô, Parobé! Tem gente aí que já tá torcendo aí, eles vai levar, amanhã nós vamos te levar aí, mandar benzer você para não ter labirintite mais, viu? Aí vamos lá na cela benzedeira amanhã. Alô, bom dia. Alô.
1: Alô.
0: Que é isso daí?
1: Tudo bem?
0: Bom, que é esse carro de boi aí, que é isso? Lembra, que é isso daí?
1: O outro telefone que tá tocando.
0: O outro telefone?
1: É.
0: Atende ele lá. Olha lá, é despertador, que é pra acordar, que é?
1: Danado, tá danado.
0: Olha lá. Oi, com quem eu falo?
1: Cidinha.
0: Cidinha, tudo bem, Cidinha?
1: Tudo bem, e você?
0: Tudo bem, graças a Deus.
1: Ó, eu liguei pra te falar que, pra minhas amigas, que eu vou fazer aniversário domingo, viu?
0: Ah, você tá convidando elas pra festa, então?
1: Tô convidando ela pra oferecer música pra mim.
0: Ah, pra oferecer música. Faz uma festa pra turma então, mãe, Cidinha.
1: Ah, mas vai fazer festa que jeito?
0: Ué, fazer com festa. Ué, sua mão tá amarrada, você tem tanta área de lazer aí agora.
1: O quinto dia vai sair só semana que vem.
0: Que é isso, quinto dia?
1: É o quinto dia de receber o pai dele.
0: Passa cartão, você pega dinheiro emprestado, se vira, né? Compra no crédito.
1: Mesmo, a gente não é quadrado.
0: É,
1: né?
0: Compra no quadro, né? E faz a festa aí, viu?
1: É.
0: Porque então, de quanto

0: Vai fazer aniversário?
1: Domingo.
0: Domingo, então meus parabéns adiantado aí, tá bom?
1: Tá bom. É, já vou votar,
0: Não.
1: Vou comemorar.
0: Não, vou votar domingo, hoje não.
1: É?
0: Ah, é, ué.
1: Ah, é só quatro aninhos, depois dos 80.
0: Depois dos 80, então tá bom, já parabéns adiantado aí, viu?
1: Tá bom.
0: Com Deus.
1: Outro. Tchau, tchau.
0: Você viu? É nada ali, é aquele padeiro que passa na porta lá. Ô, Murilão, aí a música que você pediu aí, ô, Murilão, salta, ele era o Bira, né? Aqui, lá do Bar do Mané. Então tá bom, a Goiânia Paranaense, Colar de Paixão.

Aí, 23 para 7, bom dia para você que está acordando agora. Vamos falar aqui, né, gente? 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

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Alô, deixa eu ver aqui mais uma vez, o Luiz Alberto da Silva Bela, aniversariando hoje, a Alessandra Pontes, né, tá aniversariando hoje, Emily Vitória, a Maria Luísa Frederico, e aqui também quem está aniversariando, né? É a Marlene Baviera, esse meus abraços, seu esposo, o Baviera, que trabalha no cemitério. Ela é conhecida como Marlene do Alho, ela que vende o Alho aqui no centro da cidade, ali, né? Meu Deus do céu. Alô, Silvinho, que trabalha lá no, na cerealista Salim Mansur. Silvinho sempre curtindo a gente, né, Silvio? De

0: Ei, meu amigo Toninho, Toninho Corrêa curtindo a gente, a Verinha, o Rodrigo, a Natália, a dona Nilde Cotrim também, né? Que bom demais. O Ademir, Ademir, ô menino trabalhador, o Ademir, que sarde, hein, rapaz?
1: Bom dia, como é que tá o homem Corrêa?
0: Bom.
1: Ô, manda um alô lá e manda um modão lá pro Ivo Guissardi, lá em Altinópolis, que é aniversário dele, manda um modão pra ele lá, que tá na escuta lá. Ele me ligou, pediu pra você mandar um modão pra ele lá em Altinópolis. Você manda? Alô, filho. E o Zé te mandou um abraço. Alô, tchau, tchau.
0: O homem tá morrendo de preguiça, né? Né? Aí, boa, aí Altinópolis, Ivo Guissardi, é conhecido como o Canário da Terra, né? Aquele abraço.
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4: O Divino, que horas são agora?
5: 6:41.
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7: A saúde do bebê.
8: O líquido amniótico tem uma importância maior na vida do seu bebê que provavelmente você imagina. É uma das funções vitais do feto. Além de preencher a bolsa, auxilia na alimentação do feto e reduz o impacto no caso de quedas. Quando está no volume normal, ajuda o bebê a exercitar movimentos e articulações.
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0: Aí, boa! Aí, Vilguissar, musicão aí pra você, Gilberto Gilmar.

0: Bom dia, deixa eu mandar um alusão pra Juliana, pra Ju, né, curtindo a gente, pro Luan, né, a Ju, o Luan, a Maria, a Isadora, o João Lucas, né, Isadora e o João Lucas também curtindo a gente, aquele abraço, viu gente, bom dia.
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0: Beleza, né? Um abraço aí. Ô, Capato, vi agora, viu, Capato? Solta amanhã. Vou dar um abraço pro Capato, né? Tá saindo pro trabalho, ele, o Linha Guinezinho, o Lindolfo também saindo, né? Gente, daqui a pouquinho tem horário político e depois café com notícias. Tchau.

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0: Agora são 7h29. Bom dia, Batatais. Bom dia, Brasil. Quem tem o prazer em cumprimentá-los com as graças de Deus nesta manhã gostosa de Batatais é com o Padre Batista Lubis. Bom dia. Hoje estão uniformizados, né? Bom dia, Fábio Alexandre. Tudo jóia?
1: Tudo bem. Bom dia, Batista. Bom dia, Lubis. E um bom dia aos ouvintes do programa Café com Notícias, que estão sintonizados na programação da Difusora FM 88,3, hoje, quinta-feira, começando um novo mês, o décimo mês do ano, 1º de outubro de 2026. Hoje vamos receber aqui no programa a Silvia Milan, da Clínica Uniterapias. Também hoje é Dia Nacional do Idoso, Dia Internacional da Pessoa Idosa. A Pastoral da Pessoa Idosa da Paróquia Imaculado Coração de Maria programou aí muitas atividades para hoje, para esta quinta-feira, dia 1º, e para sábado também, dia 3. Eu bati um papo com a Marta Risse. Daqui a pouco ela fala das comemorações das atividades para hoje e também para sábado. Vamos aos fatos históricos que marcaram essa data, dia 1º de outubro. Hoje é Dia Nacional do Idoso, Dia Internacional da Pessoa Idosa, data que celebra os direitos e a importância da pessoa idosa, marcando também a criação do Estatuto do Idoso no Brasil em 2003. Em nome do nosso companheiro, né, Lubis, Oswaldo Batista de Toledo, com o Padre Batista, cumprimentamos aí todos os idosos. Aê, parabéns! Hoje é dia do vendedor e do representante comercial, Dia Internacional da Música, Dia Mundial do Vegetarianismo e Dia Internacional, acredito que é uma das bebidas mais consumidas no mundo. Hoje é Dia Internacional do Café. Destaca a relevância econômica e cultural da bebida e homenageia os produtores. Para você que é produtor de café, parabéns nessa bebida tão importante. E a melhor maneira de comemorar o Dia Internacional do Café é tomar um belo cafezinho, não é? As pessoas, tem gente que quando levanta de manhã, se não tomar um café, né, dói, fica com dor de cabeça, enfim, parece que está faltando alguma coisa, não é? E depois que toma um cafezinho, pronto, alivia tudo, né? E milhões e milhões e milhões de litros de café por dia são consumidos aí em todo o mundo. No ano de 1752, Benjamin Franklin realiza a famosa experiência para provar a eletricidade dos raios. Também em 1777, o Tratado de Santo Ildefonso estabelece o limite sul do Brasil no Arroio Chuí. 1827, é fundado no Rio de Janeiro o Jornal do Comércio, o segundo mais antigo do país. 1907, começa a funcionar em Nova York o serviço de táxi. 1908, o americano Henry Ford lançou o modelo T, o primeiro carro popular da história. 1937, o presidente Getúlio Vargas pede ao Congresso que decrete estado de guerra. 1958, a NASA é inaugurada oficialmente. 1962, a Anistia Internacional é fundada em Londres. 1971, o Walt Disney World é inaugurado perto de Orlando, na Flórida, um dos locais mais visitados no mundo. 1982, o Parque Epcot é inaugurado no Walt Disney World. 2006, Michael Schumacher vence pela primeira vez um grande prêmio de Fórmula 1. E no ano de 2017, 58 pessoas morrem e outras 851 ficam feridas em um tiroteio em massa em um festival de música em Las Vegas. 7h34.
0: Você falou sobre a questão dos idosos.
1: Exatamente. Você... Parabéns, compadre.
0: Obrigado. E quase igualmente, porque daqui a pouquinho você vai chegar daqui nos 60
1: nove,
0: mais.
1: Daqui 9 anos.
0: Você chega nos 60
1: ainda
0: mais.
1: Tem um pouquinho
0: mas
1: ainda para.
0: Acontece que o idoso É a melhor fase da vida do ser humano, ele chegar com a saúde boa nos 60 anos.
1: Por isso que se fala também a melhor idade.
0: É a melhor idade. Por quê que ela é a melhor? O jovem, quando ele está aí, até na adolescência e tal, hoje está difícil, mas nos velhos tempos os pais só, por isso tinha maior idade. Você só fazia as coisas da tua cabeça a partir dos 18 anos. O que que aconteceu? O jovem, agora não, com 14 anos, 12 anos, sai da criancice, já quer, acha que sabe tudo. E passa um determinado tempo, vamos supor, dos 18, 20 anos até os 50, 60 anos, fazendo muita besteira. Não é fazendo crime, mas não dá muito valor na vida. Essa é a diferença, porque a saúde que ele tem, ele acha que pode e deve fazer tudo. É, jogar 90 minutos de futebol está certo, mas ficar o dia inteiro no campo chutando uma bola já é uma coisa errada. Mas para ele não faz a diferença porque ele está em plena saúde. Mas na cabeça não está fazendo coisa corretamente para o bem do corpo. Quando chega nos 60, aí o ser humano começa a se preocupar. Quantos anos de vida eu vou ter pela frente? Certo? Então, vamos, porque ele começou a viver por conta própria a partir dos 18, 20 anos. Chega nos 60, ele viveu por conta própria 40. Aí ele pensa, vou chegar nos 100. Então, esses 40 que ele tem pela frente vão ser bem administrados. Porque a hora que... Por que o jovem gosta de criança? Mas é passar a mão na cabeça. Porque aos 60, o vô, ele já age diferente. Por que o pai não trata tão bem o filho quando é novinho? Porque ele tem pressa. Ele tem pressa para ir para beber cerveja no boteco com os amigos, tem pressa de ir na academia, tem pressa de jogar bola. Então, ele não tem muito cuidado com... Agora, o avô não. O avô tem aquele cuidado com... o neto.
1: Por isso que o avô, o vovô, a vovó são os pais duas vezes, né?
0: E duas vezes, e vou te contar uma coisa. E olha ela se não for três, né? Porque o pai quer educar puxando a orelha, ameaçando a criança. Entendeu? O vô não. O vô não ameaça a criança. O vô não puxa o cabelo, não dá chinelada no neto, nada. E por que que ele obedece rigorosamente o avô e não obedece rigorosamente o papai e a mamãe? Com o papai e a mamãe chora, esperneia. Você já viu o vovô carregando um netinho para tomar um sorvete e o neto chorar? Mas não chora. Ele chora se o pai chegar e querer tirar ele de perto do vô. Aí ele faz aquele berreiro, porque onde ele se sente mais à vontade e ele obedece mesmo é o vovô. Mas isso, essa diferença, não adianta falar que vai tomar conta. É difícil casais que tomam conta da criança de jeito. Por que que eu falo certo, muitas vezes aqui para você, o carinho que você tem com a sua filha? Aonde você carrega? Né? Então, e a tua esposa junto também, ali. Aí apega no pai, a criança fica, né? Pode ter dois avós ou três avós. A criança apega naquele que aquela cabecinha está abertinha. Então o idoso tem essa diferença da juventude, dos casais, né? Então deveria todo mundo nascer já vovô, né? Então, olha, o que é legalmente a pessoa idosa? 60 mais, já tem direito à prioridade. Medicamento gratuito. Gratuidade no transporte urbano, meia entrada. 65 mais, recebe BPC, se for baixa renda. E gratuidade em ônibus interestadual, que é uma outra vergonha, viu? Eles oferecem dois bancos. E o idoso entra, está lá o garotão sentado, né, tranquilamente,
2: como se ele fosse o dono da empresa. Então, não é bem assim. Agora, o que nós temos que analisar são três etapas, né, do idoso. Primeiro, qual que é a modificação? Do corpo. Muda o ritmo, metabolismo, mas lento, é lógico, como mais leve, força e visão diminui, não é doença, é desgaste natural. Por isso, precisa de mais prevenção, remédio vira rotina e queda vira risco sério. Não tem idoso que não carrega, que não tem lá os seus vidrinhos de remédio, né? E não tem idoso que não começa a preocupar, colocar barra no chuveiro, no banheiro, né? Tomar cuidado com as escadas, isso tudo faz bem. Só que, às vezes, o jovem cai mais do que o idoso. Porque o idoso sabe que ele vai cair. Então, o que ele faz? Ele toma cuidado. O novo, aqui eu mesmo, tem uns quase idosos aqui que desce a escada do segundo andar aqui numa velocidade, qualquer dia desse, abre uma parede lá, uma porta lá na parede do fim da escada. Então, isso falta cuidado. Tem gente aí com problemas de, né? Aqui já, a escadinha aqui já machucou muita gente, né?
1: E desce a escada em alta velocidade e ataca a labirintite, né?
2: Exatamente que eu ia falar. Aí não tem controle no final da escada, sabe? Então é um problema. Cabeça, você acumula repertório. Pesquisa mostra que idoso toma decisão melhor em crise, porque já viu padrão se repetir. Ao mesmo tempo, o cérebro fica mais lento para coisa nova e a memória de curto prazo falha mais. O risco maior é o isolamento, solidão, envelhece mais que cigarro, certo? E, por final, papel social. O Brasil te apresenta, mas não te dá novo papel. Muita gente se sente invisível porque não é mais produtivo no sentido de trabalho. Quem se sai melhor é quem encontra outra função na vida: cuidar dos netos, ensinar o que sabe, trabalho voluntário, horta, cuidar do jardim, né? Lavar o carro, tem gente que tem mania de lavar o carro cedo, meio-dia e de tarde, né? Ele está procurando alguma coisa para fazer. Então, meus amigos, envelhecer é bom. Tudo tem o seu tempo. Tudo tem o seu tempo. Tem um tempo de criança, de adolescente, de jovem, né? A meia-idade, que hoje o jovem está ficando velho com 30 anos. Tá, tem uma turma aí. Aqui na casa tem um monte aí de 45, já está bem para lá de, né, da meia-idade. Então vamos cuidar um pouco mais. Agora, um conselho que eu dou: procure academia, Fábio. Não é porque aposentou e tem uma certa idade que vai ficar deitado e sentado o dia inteiro. Morre logo. Tem que ter algo para fazer. O ser humano tem que ter sempre ilusão e esperança no futuro.
1: O corpo humano não foi feito para ficar parado,
2: né? Deitado, né? Tem uma turma aí que gosta de
1: movimentar.
2: Movimentar. Então, a academia chegou. Eu falo sempre que nada acontece por acaso. Tudo tem a mão de Deus. Tudo na vida tem a mão de Deus. Você vai se adaptando com o tempo, porque Deus quer assim. O Deus colocou nós nessa terra para viver dessa forma. Então, se chegou às academias, por que que veio às academias? A necessidade que o povo tinha. E quem é que supre as necessidades do ser humano? Só tem uma coisa: Deus.
1: Exatamente, 7 horas 43 minutos, intervalo.

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1: Sete horas.

0: 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A Pastoral da Pessoa Idosa da Paróquia Imaculado Coração de Maria, localizada no bairro Castelo, estará realizando a Semana do Idoso, viu? Vida em Movimento, com várias atividades, nesta quinta-feira, dia 1º, e no sábado, dia 3 de outubro. Marta Risse, integrante da Pastoral da Pessoa Idosa, fala a nossa reportagem sobre a programação e convida aí, né, todos os idosos de nossa cidade para participar.
1: Bom dia, né, a todos os ouvintes aí da nossa querida difusora, né? Faz tempo que eu não venho aqui falar com vocês, já estava com saudade. O convite é principalmente para os 60 a mais, né? Agora, extensivo aos familiares, né? Porque muitas pessoas com mais de 60, às vezes depende ali daquele carinho, daquela atenção, né, de um familiar para estar levando até o salão paroquial para participar. É um, vamos dizer, um dia que nós preparamos exclusivamente, né, para essas pessoas, pelo Dia do Idoso, que é dia 1º de outubro, Dia da Pessoa Idosa. No dia 1º, que é a quinta-feira, haverá a missa às 14h30, em ação de graças às pessoas idosas. E também, né, neste dia celebraremos o 7º dia da Páscoa da Edma Quereguini Ziviani, que é uma pessoa conhecidíssima em toda a cidade. Então, nós faremos uma homenagem aí para ela nesse dia, né? E, em seguida, faremos um passeio de trenzinho. E depois, no dia 3, que é no sábado, entre 9 horas da manhã e 15 horas, haverá ali os talentos na maturidade, né? Então, haverão alguns expositores, né, de artesanato, exposição e venda. É, faríamos só a exposição, porém, as pessoas já, algumas pessoas,

0: pessoas já começam a procurar presentinhos, lembrancinhas para o Natal. Muita gente começa agora, em outubro, já comprar. Então, é uma oportunidade para já estar aí pensando nos presentinhos de final de ano, amigo invisível, né? Ali terá vários expositores comercializando, né, todo o seu artesanato a preços acessíveis. Temos artesanato em madeira, em tecidos, algumas coisas feitas a partir do reciclável. Então, são vários, não é só o nosso grupo do Clube das Mães. O Clube das Mães estará lá, né, com os jogos de toalha, com os bordados, com os crochê, né? E também terá esses outros artesãos. Iremos contar com a participação da Academia Vita Fitness, né? Na pessoa da Laura, né? Da professora Laura, que estará lá passando algumas recreações, atividades para tornar a nossa manhã ainda mais alegre. Também o professor Flávio Estopa, da Inclusão Digital, às 10 horas estará abordando, batendo um papo, falando sobre prevenção de golpes, né? Hoje, nós, com mais 60, né, somos o grande alvo no golpe, dos golpes, né, feitos principalmente pelos meios digitais e tudo mais. Então, ele também vai estar batendo um papo a respeito disso. Teremos o almoço entre 11h30 até as 13h30. Os convites poderão ser, vocês poderão procurar na Secretaria Paroquial, comigo, para melhores explicações, né, que nós direcionamos vocês. E ao som do nosso grande amigo, o cantor César Amoroso. Foi uma escolha, assim, geral, né? Do César estar ali nesse momento, alegrando, cantando, relembrando, assim, tantas músicas aí que marcaram épocas. Na sequência, não poderia deixar de tomar ação entre amigos, né? Só para estar brincando mesmo, nada assim pensando em fins lucrativos. É mais para estar mesmo trabalhando a nossa mente, né? Porque não deixa de ser uma terapia ocupacional, na verdade, Fábio. E, então, teremos isso. E, para encerrar, a Escola de Samba Castelo estará lá alegrando esse momento, onde faremos aí uma homenagem à velha guarda da Escola de Samba.
1: Ô Marta, e todas essas atividades do dia 3, que será no sábado, que vai começar às 9 horas da manhã até às 15 horas, é no Salão Paroquial Santa Cruz.
0: No Salão Paroquial, naquele espaço da quermesse, que todo mundo conhece. Né? Então, portanto, ó, não posso ir às 9, vai às 9h30, vai às 10, você tem aí toda uma manhã, né, até às 15 horas para estar participando, para estar prestigiando, e a gente deixa realmente o convite, né, para que as famílias levem as suas pessoas idosas até o salão, que proporcione para eles esse momento de lazer, de alegria. Tem tantas pessoas que passam meses dentro de casa, né, sem ter oportunidade de sair um pouquinho para se divertir, para reencontrar amigos. E uma coisa que eu quero deixar, o convite que eu tinha esquecido: você que gosta de jogar truco, seja homem, seja mulher, faz a inscrição, vem aqui jogar o truco conosco, também dominó, pode ligar na Secretaria Paroquial para fazer a inscrição. Anote aí o número, ó, 3761-2658. Forme a tua dupla e venha, né? Os prêmios já estão lá, ó, prontinhos, esperando para esse pessoal.
1: E com relação às atividades do dia 1º, Marta, o passeio de trenzinho, tem uma surpresa aí. Mas eles só vão ficar sabendo essa surpresa no local, lá na hora.
0: E o local é a praça principal, né, da nossa cidade. Então, nós deixamos aqui esse convite. Venha participar da missa às 14h30 e depois sairemos, né? Tá certo que é limitado o número de pessoas para embarcar. Mas com certeza tem o teu lugarzinho lá reservado, tá bom?
1: Ô Marta, o convite se estende para toda, enfim, a comunidade idosa do município, quem quiser participar, estar presente lá com vocês.
0: Ah, sim, com certeza. É aberto a toda a comunidade, né? Contamos com a presença de toda a nossa comunidade batateense e principalmente, né, os 60+, acompanhado dos netos. Olha que bonito.
1: Tá certo. Marta, muito obrigado.

0: Obrigado e parabéns pelo trabalho de vocês e essa atenção especial aí com a pessoa idosa ou a melhor idade.
1: É isso mesmo. É, nós intitulamos essa semana Vida em Movimento, porque nós não podemos deixar parar, não é verdade? Se a gente ficar dentro de casa, paradinho, encostadinho, não. A vida continua. Se a gente está com dor, vamos nos adaptar à dor e vamos movimentar, não é isso? Vida em Movimento, a vida continua.
2: 7h58, uma informação antes do intervalo. De acordo com o portal G1 Ribeirão, a Polícia Federal apreendeu R$200 mil em espécie na quarta-feira, dia 30, em Franca, portanto ontem. A suspeita é que o dinheiro seria usado em crimes eleitorais. Segundo a Polícia Federal, o dinheiro foi encontrado durante o cumprimento de mandados de busca e apreensão no âmbito da Operação Expresso e tinha acabado de ser sacado de uma agência bancária. Documentos, anotações, materiais relacionados ao pleito eleitoral e também armas foram apreendidos e serão analisados. De acordo com a Polícia Federal, a investigação prossegue com análise do material arrecadado e dos demais elementos de prova, visando ao completo esclarecimento dos fatos e a identificação de eventuais responsabilidades criminais. Nomes de possíveis candidatos suspeitos de envolvimento em crimes não foram divulgados até o momento.
3: Mas, Fábio, é uma coisa perigosa, porque se essa pessoa que pegou esse dinheiro lá no banco, ela tem que falar o que ia fazer com esse dinheiro, não tem?
2: Sim.
3: Porque pegou o dinheiro vivo, né? Então, se essa pessoa tem a ligação com um candidato ou candidata, após as eleições, corre o risco dessa pessoa ser eleita e, antes de tomar posse no cargo, ser realmente cassado ou cassada. Porque isso vai apertar. O senhor foi pegar R$200 mil no banco 3 dias antes da eleição, para quê? O que o senhor ia pagar? Ah, não, eu ia fazer, colocar no banco. Não, mas o senhor ia colocar no banco como? O senhor pode fazer uma transação da sua casa até. Não precisa nem ir no banco com o celular. O senhor tirou para quê? Ah, o senhor é candidato? Tirou R$200 mil, boca de urna? Não tem jeito de escapar, não tem como. Sabe?
2: Isso que a nota, né, diz: de acordo com a Polícia Federal, a investigação prossegue com análise do material arrecadado e dos demais elementos de prova, visando ao completo esclarecimento dos fatos e a identificação de eventuais responsabilidades criminais.
3: E agora começam os boatos, né? Quem é essa questão aí desse dinheiro? É igualzinho a questão levantada da padroeira do Brasil. Quanto mais mexe, mais a coisa é divulgada. Entendeu? Ganha, porque notícias boas, gente, ela anda devagarzinho, é tartaruga, mais notícia ruim, ela voa. E principalmente hoje com as redes sociais, então, e quem conta um conto, aumenta um ponto. Daqui a pouquinho os 200 mil vai virar 2 milhões. Então é... quem está, que tem uma certa ligação com esse cidadão, pegou o dinheiro, seja homem ou seja mulher, começa a colocar, né, dois travesseiros, porque um só vai ser pouco.
2: 8:01, intervalo.

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0: 8:07. 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Antes da gente entrar aqui no assunto com a Silvia Milan, uma ocorrência policial registrada em Batatais no dia de ontem, de acordo com informações aqui que nos foi passada pela Polícia Militar. Um casal, um homem de 38 anos que trabalha como taxista e uma mulher de 25 anos foi preso em flagrante por suspeita de tráfico de drogas no bairro Central Park, em Batatais, no final da manhã de quarta-feira, no final da manhã de ontem. Segundo, de acordo com a Polícia Militar, equipes da 2ª Companhia do 15º Batalhão de Polícia Militar do Interior realizavam um patrulhamento quando receberam informações sobre uma possível prática de tráfico de drogas na região. Os policiais realizaram diligências para averiguar a denúncia. Durante a ação, os policiais localizaram um veículo Chevrolet Onix Joy, ocupado pelo homem e pela mulher. O carro foi abordado e, durante a busca, foram encontrados 6 pinos contendo cocaína, uma máquina de cartão e 6 cartões bancários. O casal foi conduzido ao plantão policial, juntamente com o veículo e os objetos apreendidos. Ainda de acordo com a Polícia Militar, os dois permaneceram presos em flagrante por suspeita de tráfico de drogas e ficaram à disposição da Justiça. O veículo, a droga e os demais objetos foram apreendidos.
1: Ele é motorista?
0: De acordo com a informação da polícia, trabalha como taxista, né? Um casal foi preso, um homem de 38 anos, que trabalha como taxista, e uma mulher de 25 anos.
1: Em São Paulo, na capital, está correndo um boato, né, que as pessoas estão tomando medo do Uber. Não é que o Uber não tem nada a ver com o negócio, mas a bandidagem está colocando, pintando o carro, enfim, e vem para, o cidadão entra e ele é assaltado. Então precisa ter muito cuidado. Se é o Uber, eles têm todo um processo de identificação daquele passageiro que vai entrar dentro do carro. Então tem que fazer o procedimento certinho para não ter problema. Agora, cuidado com esses carros que está escrito aí, a gente não sabe se é verdadeiro ou se é falso.
0: 8:10, aqui no estúdio, Silvia Milan, da Clínica Uniterapias. Silvia, obrigado, bom dia.
2: Bom dia a todos, bom dia, Batista.
0: Bom, no programa da semana passada, recebemos uma mensagem no finalzinho do programa e não deu tempo, né, da gente abordar. Quem enviou a mensagem foi a Sônia. Obrigado, Sônia, pela participação e pela audiência. Naquele dia, né, dissemos que essa semana iríamos abordar o assunto e vamos abordar. Eu vou ler aqui a mensagem na íntegra que a Sônia enviou naquele dia. Bom dia a todos. Me pergunta, como pode uma pessoa amar a outra? O caso de um homem para uma mulher, mesmo sem tê-la, porque houve um encontro, porque um dia aconteceu um relacionamento curto, mas o amor dele por ela não acabou, mesmo sem ter contato. Como se explica isso? Né? Ela disse aqui, muito obrigado, eu fiquei tão empolgada ouvindo que eu não vi a hora passar para eu poder fazer essa pergunta, né? No finalzinho do programa que ela mandou essa pergunta. Obrigado, Sônia. E aí, Silveli?
2: Então, gratidão, Sônia. A tua pergunta é muito, muito interessante, porque leva a uma questão muito maior. O término de uma relação, né, ela encerra, e será que ela encerra de verdade, né, ali o vínculo emocional? Então, antes de falar sobre simplesmente ali, será que ele ainda ama essa pessoa? E isso acontece, tanto homem com mulher, mulher com homem, e o casal, né, de uma forma assim, geral, tá? Relacionamento a dois, vamos dizer assim. Pode ser amor? Porque, assim, quando a gente olha, né, é importante, antes da gente falar ele ainda ama, ela ainda ama a outra pessoa, é importante a gente perguntar o quê? O que que permaneceu dentro dessa pessoa? Pode ser amor, pode ser saudade, pode ser idealização, pode ser desejo, pode ser uma história que não foi elaborada, não foi vivida de acordo com a expectativa de ambos, tá? E pode ser também ali uma lembrança de uma época boa. E dentro disso, a gente ainda traz que pode ser também a versão de si mesmo que existia quando aquela relação aconteceu. Então, o que a gente traz aí? Qual que é o ponto principal? O tempo, gente, o tempo cronológico que a gente vive e a intensidade emocional que você coloca nesse relacionamento, nessa relação mesmo curta, não são a mesma coisa. Por quê? Às vezes aquela pessoa, ela apareceu para nós, por exemplo, no caso do exemplo aí da Sônia, né? Um homem que ainda tem um apreço ali, tem um amor, vamos dizer assim, entre aspas, por outra pessoa, e sem ter contato com ela nos dias de hoje. Então, o que aconteceu ali? A outra pessoa apareceu para esse homem justamente em um momento que ele se sentia o quê? Nessa relação curta. Ele se sentiu acolhido. Ele se sentiu visto, desejado. Ele fazia parte, ele foi reconhecido naquele momento. Ele se viu livre, seguro, amparado. E, principalmente, quando a gente se relaciona com o outro, a gente busca o quê? Acolhimento, afeto, carinho, generosidade. E a pessoa ela tem um sentimento, quando ela está com alguém, e dependendo ali o vínculo que ela criou naquele momento curto, ela se sente viva. E viva de uma maneira que não experimentava antes. Então, teve ali um clique, sabe? Sabe, eu costumo dizer assim...
0: Se enquadra naquela questão amor à primeira vista?
2: Exato, então assim...
0: E vivem depois juntos para o resto da vida?
2: Exato, mas aí muitas vezes isso não acontece de viver juntos, felizes para sempre, né? Juntos. Então eu costumo dizer muito nas sessões o seguinte, sabe quando... Lembra do tio Patinhas? Né? Quando ele tinha uma ideia, acendia uma luzinha? Aquela ali é a nossa consciência. Aí você fala assim, nossa, por que eu não pensei nisso antes? Então, dependendo do momento que a pessoa está vivendo, aí ela encontra a outra ou o outro e aquela pessoa é a representação daquilo ali. E ela se sente acolhida, ela se sente viva com a outra pessoa. Então, pode ser, gente, que aí eu trago... Dentro dessa pergunta da Sônia, eu trago uma pergunta ainda mais profunda, tá? Será que essa pessoa, ela sente falta, no caso aí, o homem com a mulher, esse homem, ele sente falta da mulher ou ele sente falta de quem ele era quando estava com ela? Percebe que tem uma diferença? Então, algumas pessoas, elas não ficam ligadas somente ao parceiro que tiveram, ela fica ligada também à experiência emocional que ela viveu com aquela pessoa. E o ponto principal disso tudo, que é? Uma relação, ela pode ter sido curta no tempo cronológico aí e profunda na experiência emocional. Então, pode ser que foi uma coisa de um dia, de 2 dias, de 1 mês, tá? Mas aquilo ficou, a experiência emocional que ela viveu junto àquela pessoa é o que marcou.
1: Aquele momento.
2: Aquele momento. E muitas vezes me vem agora a questão que muitas vezes aquele dia que você encontrou aquela pessoa, você se sentiu tão livre, uma liberdade tão profunda, que aí você, a tua mente, ela coloca todo um amparo ali e fala, nossa, aquela pessoa ali, ela me deixa com liberdade, ela me acolheu. Então, eu estou me sentindo viva. E hoje, dentro da nossa realidade, eu faço um parênteses aqui e gostaria que o ouvinte perguntasse para si mesmo, agora, o quanto que eu tenho liberdade? Liberdade de expressão, liberdade financeira, liberdade geográfica. Você pode ir a qualquer lugar sem ser pressionado, julgado ou criticado? Você pode falar o que você realmente sente, que é a liberdade de expressão, liberdade de fala. Então, o quanto que nós somos presos a determinados padrões, até mesmo pelo senso comum, tá? Então, às vezes, gente, a saudade, ela não é apenas da pessoa. É também da versão de si mesmo que existia naquela situação, naquele momento. Então, a pergunta da Sônia, ela traz para nós o quê? Uma reflexão. Que antes de você falar que você ama alguém, ou você ama isso, ou ama aquilo, e precisa daquilo, olha, na verdade, a causa daquilo ali. O que está por trás daquilo ali? Qual é o verdadeiro sentimento que tem por trás daquilo? Tá? Então, eu faço uma pergunta aqui. Eu amo a pessoa que ela é hoje ou a pessoa que permanece dentro da minha memória? Porque a gente sempre traz aqui, muitos estudos, e dentro de literaturas, de muita, a gente faz sempre ali, vamos dizer assim, uma atualização, né? Dentro das terapias, dentro das práticas terapêuticas. E muito se fala que a gente muda a cada 10 segundos. Então, se nós estamos mudando a cada 10 segundos, será que aquela pessoa, ela permanece igual àquele encontro, igual àquele momento que você viveu com ela? Eu, dentro do meu interessante ponto de vista, eu acredito que não. Tá? Então, nós nos apaixonamos por uma memória.
1: Fechando, também pode haver o problema de tristeza. O cidadão ou a mulher vive aquele momento, uma vida muito de rotina, e encontra a outra pessoa, mas é impossibilitado de viver junto. Então, o poeta diz que todo grande amor, né, tem tristeza no meio. Então, o maior amor é aquele impossível, que fica naquela expectativa, aquela esperança, aquela coisa toda, e não esquece nunca mais a outra pessoa. Aí a outra pessoa vai embora, some, mas ele fica com aquela gravada na cabeça dele, né?
2: Porque criou ali um vínculo, né, Batista, entre um e outro. O que mais acontece é que muitas vezes no relacionamento, aqui a gente está falando homem e mulher, porque é uma coisa do senso comum. Mas aqui nós estamos falando de todos os tipos de relacionamentos amorosos, tá? Uhum. Mulher com mulher, homem com homem, todos os tipos de casais, tá? Porque isso, o emocional, ele não escolhe gênero, tá bom? Uhum. Ele escolhe... Perdão. Ele escolhe o quê? O relacionamento entre duas pessoas. E quando, dentro dessa frase que você trouxe, quando isso acontece dentro de um relacionamento, você está num relacionamento e, de repente, você está com um relacionamento muito desgastado e você não consegue sair daquele, vamos dizer assim, buraco negro. E, de repente, aparece uma pessoa, essa pessoa ela está com uma vitalidade incrível e ela te traz para o mundo dela e aí você se apaixona, mas você não se separa daquele primeiro relacionamento? Provavelmente por obrigação. Obrigação, tá? Uhum. É, você fica presa àquele relacionamento porque você tem uma história com aquela pessoa, você tem a questão de honrar a família, de respeitar filhos, de respeitar pai e mãe, e muitas vezes você passa a ficar naquele relacionamento simplesmente por obrigação.
1: Uhum. Maísa fez, acho que há 50, 60 anos atrás, ela gravou Eu Não Existo Sem Você. E essa é uma poesia maravilhosa e que de uns tempos para cá está sendo bastante pedidas. No domingo as pessoas telefonam e pedem essa música que o Chitãozinho Chororó regravou, vários regravaram, o Roberto Carlos regravou. Então parece que uma música de 60 anos atrás está atualizada hoje.
2: E aí
1: hoje
2: a gente vai de encontro que a gente falou no programa passado, né? Exatamente isso. O que, que é essa música, a melodia da música leva a mente da pessoa para um momento específico da vida dela. E a mesma coisa aqui. Então, o que, que eu vivi com essa... O que, que esse homem viveu ali com a mulher? É a história que ele viveu que traz essa saudade e, muitas vezes, esse apego que a gente acredita que é ali, a gente coloca e rotula como amor.
0: 8h25, intervalo.

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9: Antes do preparo de aves, deixe-as pelo menos uma hora em água com rodelas de limão, vinagre e sal para retirar o cheiro.
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0: 8 horas 28 minutos. 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Aqui no estúdio, Silvelli Milan. O Silvelli, o Rogério do Portões e Companhia mandou aqui para a gente. Obrigado, Rogério, pela participação e pela audiência. Gostaria de dar os parabéns para a dona Silvelli, pois ela conseguiu tranquilizar o esposo Marcão, né? O senhor Marcão. E principalmente a paz que ela transmite a todos. Obrigado, Rogério, pela participação e pela audiência.
1: Ô, Rogério, eu que agradeço, agradeço pela contribuição. Foi muito revelador tudo o que aconteceu no sábado, né? Para quem não sabe, infelizmente teve um acidente e o carro entrou ali no meu portão. E a gente acordou.
0: Falamos
1: ali,
0: inclusive, sobre esse acidente aqui no sábado, aquele acidente que o veículo lá, o Ford EcoSport, né, que derrubou o poste.
1: Isso.
0: E amassou o portão da sua residência. Foi
1: Exato.
0: Ele justamente em frente à sua residência.
1: Isso, ele bateu no poste e a traseira do carro, ele que rodopiou ali, bateu no meu portão e entrou mesmo. E eu fiquei assim, a gente assustou. Porque foi às 4h15 da manhã, foi um susto bem grande sair ali fora e ver todo aquele desastre mesmo. E nós ficamos muito, muito preocupados, porque não tinha iluminação. Os fios, porque em frente o poste, ele tem um transformador, estourou o transformador, né, na rua. Quebrou o postinho de energia da minha casa, das outras casas não, não quebrou, mas arrebentou toda a alta tensão
0: ficou
1: ali.
0: Ficou sem energia uma boa parte do bairro, né?
1: Ficou.
0: Das 4h15 da manhã até às 6 da tarde, até às 18 horas.
1: Exatamente, foi praticamente aí 12 horas. E a nossa preocupação maior foi que não tinha iluminação, os fios estavam arrebentados, não tinha como chegar até o veículo e o medo de ter alguém dentro do veículo. Tá? Então, aquele medo que gerou em todos nós ali que estávamos na rua, os vizinhos, né, de baixo, de frente, a nossa preocupação maior era saber se tinha alguém dentro do carro e não tinha como ver. Então, das 4h15, 4h30 até as 6h15, todos nós, inclusive junto com a polícia, fica aqui a minha gratidão para a polícia, para todos os envolvidos ali que trabalharam intensamente para ressarcir e para voltar
0: restabelecer
1: tudo, né? Obrigada pela lembrança. Restabelecer tudo ali para a gente voltar à nossa rotina do dia a dia. E não podia chegar no veículo para saber.
2: E até
1: por conta dos
2: escuridão.
1: Fios arrebentados. Isso, da
2: e
1: escuridão.
2: O perigo, porque
1: nós só tivemos certeza mesmo que não tinha nada a hora que amanheceu o dia. Que aí a gente conseguiu ver aonde estavam os fios para poder chegar perto do veículo e ver se tinha alguém.
2: Porque tem uma coisa, Silveri, com o sereno da madrugada fica úmido. Se o fio é descascado e não desarmou lá na central,
1: exato.
2: A pessoa pisa ali e pronto.
1: Exato.
2: Morre,
1: e aí...
2: porque é alta tensão. Então, era um perigo muito grande. É. Se o fio está encapado, né? Mas automaticamente quase todos agora não tem mais isso, né? Cai
1: exato.
2: Ali e fica dando choque.
1: Então, aquela tensão, né, que todo mundo ficou tenso e com medo de saber se tinha alguém dentro do carro ou não, foi até o dia amanhecer. Quando amanheceu, a gente viu que não tinha fio próximo ao veículo, aí conseguiu chegar até o veículo e ver que não tinha ninguém, gente. Não tinha ninguém, graças a Deus, não teve ali nenhum
0: foi um acidente, não teve vítimas,
1: não,
0: né?
1: Não teve.
0: Graças a Deus,
1: isso.
0: Somente os danos materiais,
1: os danos
0: que não
1: materiais
0: foram poucos.
1: Não foram poucos. E aí, né, o nosso querido amigo Rogério, ali do Portões e Companhia, foi até lá, já viu o que tinha que acontecer, e ele falou, não, daqui a pouco o portão está aqui. Eu olhei para ele e falei assim, como assim? Ele falou, não, daqui a pouco o portão está aqui, ué, eu monto hoje. E realmente era ali mais ou menos 1 hora da tarde, o portão já estava instalado. O seu Domingos também, que foi lá fazer o postinho para a CPFL, ligar, né, os cabos de força. A CPFL trabalhou no sábado, trabalhou agora no domingo. Então, assim, todos
0: uma verdadeira frente de trabalho, né?
1: Foi, assim, tudo ao mesmo tempo. E o que mais me chamou a atenção, tá? Gente, a casa, ela tem uma representação do nosso eu, certo? Então, eu vou fazer uma leitura aqui, vocês me permitem, já que o Rogério tocou no assunto. O portão, ele é a conexão do mundo interno com o mundo externo. Tá? E quando algo vem descontrolado do externo, o quanto que eu tenho estrutura, e aqui eu estou falando de estrutura emocional, para sustentar o desgoverno, o desequilíbrio do externo, para não afetar o meu interno. Esse foi o maior aprendizado desse acidente. Tá? E a hora que eu olhei, assim, chegou no final do dia, eu olhei para o meu marido e falei assim, como é gratificante você ser gentil com as pessoas. Porque estava tudo restabelecido, só a internet que ficou para o outro dia, por conta que a CPFL precisava ligar, fazer todas as instalações. E no domingo, 8 horas da manhã, o rapaz já estava lá para ligar a internet. Então, vamos dizer assim, 9 horas do domingo já estava tudo restabelecido. Eu olhei para ele, para o meu marido, e falei assim, como é gratificante a gente receber essa contribuição das pessoas e receber essa generosidade. E esse foi o maior aprendizado para nós, porque em nenhum momento teve briga, teve culpa, teve acusações, teve xingamento, teve irritabilidade ou teve nervosismo. Para ser sincero para vocês, houve até uma empolgação. Uma empolgação no sentido assim, tá bom, vamos resolver.
2: Aconteceu.
1: Vamos buscar para a solução. Então, tudo que acontece na nossa vida, no externo, o quanto que você está estruturado emocionalmente para solucionar no interno, na tua vida, no teu cotidiano. E aquilo ali me chamou a atenção pelo seguinte... como o Rogério disse, né, a tranquilidade. E me chamou a atenção nisso, porque eu olhei e falei, cara, a gente está estruturado como casal e como indivíduo. Tá? Então, foi esse aprendizado que eu vi, foi essa leitura metafísica que eu fiz.
2: E uma sorte, né? Porque você chegou e colocou o carro bem para dentro da garagem. Se
1: foi,
2: você deixa no
1: foi,
2: lugar normal, o teu
1: meu marido,
2: carro também
1: ele tem,
2: ia.
1: Meu marido, ele tem o hábito de colocar o carro mais próximo ao portão. E eu já coloco mais próximo à parede da sala, mais para dentro, né? Porque senão teria acontecido um desastre ainda também. Maior. Isso. Então, fica aqui o ensinamento, o quanto que nós estamos estruturados emocionalmente para lidar com os desastres, muitas vezes, que chegam até nós através do externo. Tá?
0: 8 horas e 38 minutos, intervalo.

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12: Pessoas com níveis altos ou mal controlados de glicose no sangue podem apresentar muita sede, vontade de urinar diversas vezes, perda de peso, mesmo sentindo mais fome e comendo mais do que o habitual, fome exagerada, visão embaçada, infecções repetidas na pele ou mucosas, machucados que demoram a cicatrizar, fadiga, cansaço inexplicável e dores nas pernas por causa da má circulação.

0: 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E a quinta loja da rede na cidade de Altinópolis. 8h44, aqui no estúdio, Silveira e Milan. Silveira, sobre o primeiro assunto, né, que estávamos abordando no primeiro bloco. Por exemplo, existem casais aí hoje que se conheceram adolescentes, né? E começaram a namorar na faixa dos 13, 14 anos, quando chegou a maioridade. Se casaram e vivem juntos até hoje. Estão aí, sei lá, 40, 50, 60 anos juntos, né? Enfim, como explicar? Tem casamento que não dura um ano. Tem casamento um que mês. Dura 6 meses, né? Uhum. Agora, tem casamentos que perduram a vida toda.
1: Pois é, Fábio. É uma boa pergunta essa sua, e eu me coloco aí. Eu conheci meu marido, eu tinha ali meus 14 anos, ele também. E nós temos aí uma trajetória de praticamente 42 anos juntos, né? E dentro disso, é óbvio que tem altos e baixos, é óbvio que tem ali os seus confrontos, tá? Principalmente a hora que as meninas cresceram, saíram de casa, e aí você olha e fala, bom, agora sou eu e você, você e eu. E agora? O que a gente faz? Né? E aí a gente vai resgatar o indivíduo que existe antes do relacionamento. E aí é óbvio que tem toda uma arquitetura para você reconstruir e recomeçar um relacionamento, tá? Hoje, depois desse processo, porque tudo são fases, né? E o quanto que você está na permissão de ter disposição para criar um criacionamento. Porque relacionamento, você se relaciona com o outro. Criacionamento, você cria com o outro. Então, até eu brinquei com ele semana passada, eu olhei para ele e falei, nossa, né? Você começa a olhar as rugas e não sei o quê, uma papadinha, uma flacidez e tudo, né? Aí eu falei, quem mandou a gente se escolher, né, para envelhecer juntos? E aí a gente leva um pouco esse criacionamento barra relacionamento, relacionamento barra criacionamento na diversão. O quanto que é divertido eu estar com ele, eu estou usando aqui dentro da minha vida, tá? Como é divertido a gente estar juntos e passar por momentos juntos. E aí, quando você olha para uma situação do qual aconteceu sábado, o quanto que é gostoso, que é onde eu falei da empolgação. Você junto, eu entrei assim, eu olhei para ele, eu falei, e agora? Ele falou, ah, agora eu vou atrás das pessoas que podem vir aqui e arrumar isso aí. E aí a empolgação de você ligar para um, ligar para outro, o Rogério fazia tempo que a gente não via, não falava com ele. Então, aquilo ali gerou uma vitalidade, sabe? Então, é a gente buscar não para o negativo, mas sim para o positivo. Aquilo que vai ser contribuição para você. Então, dentro de um relacionamento duradouro, vem as compatibilidades. O quanto que eu respeito a escolha do outro e quanto que o outro respeita as minhas escolhas. E dentro daquilo que você trouxe também, Batista, da questão do relacionamento, às vezes você está numa fase muito tensa, muito pesada, e aí aparece uma pessoa, você se apaixona por essa outra pessoa, mas aí você não se separa. Muitas vezes, como eu disse, é por obrigação, por respeito pela história, por respeito pelos familiares e tudo mais. Às vezes também tem a questão religiosa, que também envolve muito ali a questão de continuar casado. O que prejudica os relacionamentos é como as pessoas se comportam. Então, por exemplo, eu tive uma... A pessoa ali teve uma aventura, aí ela fica voltada o pensamento para outra e não vive o presente com quem está do lado e deixa a vida passar, tá? Então, gente, retomando aqui o nosso tema, a pessoa, né, para concluir aí a pergunta da Sônia, a pessoa ela pode sair da nossa vida sem saber

0: com ela, não existe atualização. Então, você, a pessoa ela deixa de acompanhar o quê? As mudanças, e a gente muda a cada 10 segundos, como eu disse no começo do programa. Ela deixa de acompanhar os conflitos, as escolhas, as incompatibilidades, os hábitos, as transformações um do outro. E aí fica o quê, gente? A lembrança daquele momento bom. A lembrança daquilo que permanece preservado dentro da tua memória. Então, uma frase aqui que eu trago, que é muito importante a gente refletir, a ausência, ela pode preservar aquilo que a convivência provavelmente transformaria. Tá? Então, repetindo, a ausência pode preservar aquilo que a convivência provavelmente transformaria. Então, nem sempre, sem convivência, a imagem daquela pessoa pode permanecer congelada no passado. Então, se você não convive com a pessoa, não dá para você criar uma atualização no quê? Na imaginação.
1: Eu lembrei de uma piada do saudoso Barnabé. Você já deve ter ouvido, todo mundo já sabe, sentado o casal de namorado no banco da praça, e ela pergunta para a lua, está lá, né? Ele se esconde atrás da nuvem. O que, que ela fez? Está ciúme de você, meu bem, e tal, tal. Um ano depois de casado, no mesmo banco, vai, a lua, o que aconteceu com a lua?
0: A lua se escondeu de novo.
1: Você não está vendo que vai chover?
0: É, exatamente. Então, como seria a convivência com aquela pessoa? E aquilo que a gente falou aqui no começo, né? Às vezes, aquele momento que você passou com aquela pessoa, ela te deu aquilo que te faltava e você rotula ali que ela é a peça mais importante para você ter uma vida com felicidade. Então, aí começa, né, aquela coisa assim, a nossa mente, ela sempre procura algo por completar, né? Então, ela começa ali, e se tivéssemos continuado o relacionamento? E se nós, como teria sido a nossa vida juntos? E se naquela época, porque a gente entra no, entre aspas, né, o e se? E se a gente tivesse continuado? E se tivéssemos juntos? E se naquela época tivéssemos feito outras escolhas? E o e se, muitas vezes, ele não traz a realidade. Tá? Então, às vezes, existe apenas o luto pela relação que terminou. E dentro disso, né, às vezes, a pessoa ela não sofre apenas pelo que perdeu. Ela também sofre, né, pelo que ela imaginou viver e não viveu. E muitas vezes eu digo aqui, eu complemento aí a pergunta da Sônia, porque ela diz que foi algo, um relacionamento curto e que não tem mais contato. Agora eu vou para os relacionamentos longos e que teve contato o tempo todo e de repente o ciclo terminou e esse casal se separa. E aí, tanto o homem quanto a mulher, e tem até uma a gente via, eu via muito isso no famoso Orkut, né, antigo, que era uma vivência assim, quando há uma separação, principalmente de um relacionamento longo, a mulher ela fica extremamente depressiva, triste, aborrecida, em sofrimento. Enquanto o homem vai viver a liberdade, ele vai para a farra, ele vai para a balada, ele vai viver a vida dele. Passou ali 2, 3 meses, é um videozinho mesmo. Uns 2, 3 meses passa a mulher em liberdade, a mulher vivendo, a mulher feliz e o homem depressivo, triste, totalmente isolado e triste. Então, eu chamo a atenção aqui para todo esse movimento, se você teve um relacionamento duradouro, se você teve um relacionamento curto, eu chamo a atenção que não é olhar para o relacionamento em si, é para olhar para o que viveu com aquela pessoa, porque às vezes você tem saudade e vontade de voltar com aquela pessoa e não necessariamente é a pessoa, e sim o que vocês viveram juntos.

0: o que aquela pessoa representou para você em determinados momentos da sua vida, principalmente quando envolve filhos. Sabe? Porque, nossa, eu tive filho, a minha filha quando era bebezinha, isso, aconteceu aquilo. Então você tem saudade do movimento que aconteceu com aquela pessoa, não necessariamente com a pessoa.
1: É, a participação aqui de ouvinte, ele mandou aqui o seguinte, você vê ali: amor é bom, paixão é nociva, está correto? Amor do passado ficou tatuado, estou preso, acho defeitos em todas. Como melhorar e desbloquear esse pensamento?
2: O defeito aí, na minha opinião, não é das outras, é dele.
0: Fábio, por favor, você pode repetir?
1: Ele disse aqui: amor é bom, paixão é nociva. Está correto?
0: Tá, só um instante. Ó, amor, você busca compreender. É amor, posse ou apego? Paixão é nociva? Nem sempre. Então, tudo tem que haver equilíbrio. Um ponto importante é você reconhecer o que é amor para você e o que é paixão para você. A paixão, ela pode passar rápido. O amor, ele pode permanecer. Mas cada pessoa é única. O meu ponto de vista sobre amor e paixão é um, e o seu pode ser outro. Então aí requer o quê? Buscar um autoconhecimento para saber o que isso significa para você.
1: E aqui: amor do passado ficou tatuado, estou preso, acho defeitos em todas. Como melhorar ou desbloquear esse pensamento?
0: Não é só o pensamento. Eu vou aí para uma questão mais profunda que mexe com o teu emocional. Então, assim, foi um amor profundo, ficou tatuado e agora acha defeito em todas. Primeiro ponto: quais são as qualidades desse amor que ficou tatuado e quais são os defeitos das outras? Faça uma coluna, anota tudo que você gosta dessa pessoa, desse amor tatuado, e tudo que você não gosta das outras ou dos outros que tem defeito. A partir do momento que você escreveu tudo isso, olha, é uma sessão terapêutica, hein? A partir do momento que você escreveu tudo isso, você vai analisar o quanto disso tudo está em você. Simples. Volta o olhar para dentro de você, porque assim, aquele amor tatuado é exatamente o que ela representou naquele momento, o que você estava passando na tua vida naquele momento. Porque muitas vezes não é pela pessoa, é pelo momento e pela situação que você estava vivendo, o que ela representou para você naquele momento. E muitas vezes você fala assim para o paciente, ó, ou ele criou um amor, ou ele criou uma doença, ou ele criou qualquer coisa, tá? Você volta e fala assim: quando isso aconteceu? Ah, foi tal ano. Qual mês? Ah, e o mês eu não lembro, mas foi tal ano. Tá bom, o que que você estava vivendo nesse ano? O que que você estava passando na tua vida nesse ano? E assim eu faço o convite para esse ouvinte voltar o olhar. E assim, quando você olhar para você e perceber essas qualidades e esses defeitos em você, a única coisa que eu te aconselho, seja generoso com você.
2: E eu tenho um conselho
0: melhor. Não se cobre, não se cobre, não se julgue e não se culpe. Porque o universo, ele traz pessoas à nossa frente para nos ensinar.
2: Eu tenho um conselho melhor, viu, Sueli? Rui Barbosa, número 51. Vai lá, você está precisando de terapia.
0: Vai lá, a gente tem. É isso, né? Voltando para a questão da terapia, para a questão desse desenvolvimento humano, esse despertar de consciência, é isso mesmo. É a gente olhar mais profundo qual é a emoção e o sentimento.
2: Exato.
0: Que faz com que você fica preso nesse amor tatuado que está te machucando.
2: Porque o coração tem razões que a própria razão desconhece.
0: Exatamente.
1: O pastor Barbieri está mandando um abraço aqui, cumprimentando a todos os idosos, né? O Valdevino Júlio, obrigado, Barbieri, pela participação, pela audiência. O Rogério mandou aqui também: acho que ela até parou de bater no Marcão. Casal maravilhoso, palavras sábias. Sábias. Obrigado, Rogério.
0: Gratidão,
1: pela participação,
0: Rogério,
1: pela audiência.
0: Um abraço.
1: Silveli, obrigado, um bom dia.
0: Bom dia, Fábio. E assim, gente, só para fechar, eu gostaria assim, ó, se essa pessoa que você ama tanto, ou esse amor tatuado, né? Se essa mulher aparecesse hoje exatamente como ela é hoje, não necessariamente a mulher, a pessoa, ela é hoje, e não como existe na sua lembrança, você ainda a escolheria? Reflitam. Um beijo grande, uma ótima semana e um excelente mês de outubro.
1: 8h59, e assim encerramos o programa Café com Notícias desta quinta-feira. Lembrando que hoje é o último dia do horário eleitoral gratuito. Amanhã o Café com Notícias volta ao normal com início às 7 da manhã. Na sequência, Luciano Canelli, o difusor da Rádio Show. O Café com Notícias volta amanhã a partir das 7 da manhã. Bom dia.
2: Bom dia.
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0: Maravilha, maravilha. Tudo bem? Tudo certinho? Bom dia, gente amiga, gente querida. Que coisa boa. Bom dia, família. Estamos aqui, firmes e fortes. Começando um novo mês, não é mesmo? O mês de outubro, o 10º mês do ano. E que este mês seja assim, ó, repleto só de coisas lindas, positivas, maravilhosas para todos nós. Hoje, então, é quinta-feira, dia 1º de outubro. Hoje é comemorado o dia do idoso. É, um abraço aí ao vovô, à vovó, aos idosos. Hoje também é o dia do representante comercial, dia mundial do vegetarianismo, dia mundial da urticária, dia internacional do cafezinho. Quem não gosta de um cafezinho, hein? Hoje também é o dia do vendedor, dia internacional das pessoas idosas, dia internacional da música, dia do vereador, dia de Santa Terezinha. E também começa hoje, né, o Outubro Rosa, que aborda sobre o câncer de mama durante todo este mês. 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E eu vou destacar aqui as promoções, as ofertas durante o nosso Difusora Rádio Show. Lubis, está tudo certinho? Está tudo bem? Então vamos começando, vamos trazendo as primeiras músicas aqui do nosso Difusora Rádio Show. Bala Alojada, o Gustavo Lima. Depois tem Marília Mendonça, Café da Manhã.

0: 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Que coisa boa, hein? Que saudade gostosa com ela, Marília Mendonça. Música do Rei, Roberto Carlos, uma regravação. Demais, demais. E também começamos com Gustavo Lima, grande sucesso aí, uma das mais tocadas em todo o Brasilzão, que é A Bala Alojada. Agora são 9 horas e 15 minutos. 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Horóscopo a partir de agora. João Bidu, Camila Ravanelli neste primeirão de outubro com as previsões astrais já chegando e caprichando. Alô, Áries, Touro e Gêmeos.
1: Salve, salve, salve, bebê, salve, salve, mamãe, papai. Já estamos em outubro, hein? Quinta-feira, dia 1º de outubro, a lua cheia está no signo de Gêmeos, tá certo? É isso aí. Obrigado pela sua companhia, pela sua audiência. Camila Ravanelli já está aqui e a partir de agora vai trazer o horóscopo do seu signo, não é, Camila? Bom dia!
2: É isso mesmo, João! Chegamos, né? Dia 1º de outubro, caramba! Início de mais um mês, tá passando rápido demais, hein? Mas que seja um mês abençoado, cheio de coisas boas, né? E tamo aí na reta final do ano, mas vamos lá, vamos pro que interessa, vamos agora com o horóscopo do João Bidu. Para você do signo de Áries, a comunicação está em alta e favorece contatos, diversão com pessoas próximas, deixando o dia ainda mais leve, tá? No trabalho, apresente ideias e resolva mal entendidos. No amor, se estiver solteiro, fique atento às redes sociais e envie mensagens carinhosas para aquecer o romance. Hoje a sua cor é lilás, ariano e ariana, e os palpites são 58, 23 e 40. Alô, Touro! Sua habilidade financeira se destaca, incentivando investimentos e negociações com atenção à sua intuição. No âmbito familiar, a noite é bom para aproveitar boas ofertas para casa e organizar as finanças. No amor, a relação fica mais sólida, ideal para quem tem compromisso, enquanto a paquera pode estar mais tímida. Hoje a sua cor é amarelo, taurino e taurina, e os palpites são 3, 21 e 39. Gêmeos. Oi, gêmeos! Neste mês, você fica com energia e confiança para cuidar de seus interesses, com estrelas favorecendo amizades. No trabalho, sua habilidade de expressar-se e conquistar aliados fica em alta, então, ó, aproveite essa fase que tá muito boa. No amor, conversas e pequenos encontros podem ajudar na conquista, mantendo um clima divertido com quem você gosta. Hoje a sua cor é azul e os palpites são 18, 45 e 54.
0: Ok, daqui a pouquinho tem câncer.

Tem Leão, tem Virgem, tem a sua participação interagindo. Zap zap da Difusora 99996-1080, né? Facinho. 99996-1080 ou 3761-2505. Agradecemos o carinho de todos vocês, tá certo? Bom, vamos pro intervalinho. Já já tem Peça Bis. Música.

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5: Faleceu Maria Aparecida Andrade da Silva, tinha 73 anos, viúva, deixa filhos, netos e bisnetos. Seu corpo está sendo velado no velório São Vicente de Paulo, aqui em Batatais, sala 2. E o seu sepultamento será hoje às 14h30, no Cemitério da Saudade. Faleceu Aparecida Penha da Costa, 68 anos, casada com Dauri Tomé da Costa. Deixa filhos e netos. Seu corpo está sendo velado no velório da cidade de Altinópolis. E o seu sepultamento será hoje às 15 horas no cemitério de Altinópolis. Faleceu Divina Azarias de Figueiredo, 88 anos, viúva, deixa filhos, netos e bisnetos. Seu corpo está sendo velado no velório São Vicente de Paulo, em Batatais, sala 3. E o seu sepultamento será hoje, logo mais às 13 horas e 30 minutos, no Cemitério da Saudade.
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0: Vamos lá, horóscopo! Agora, pintando aí. Alô, você de Câncer, Leão e Virgem.
1: Oi, Câncer. Hoje a Lua influencia seu bem-estar. Sua intuição fica forte de manhã, ajudando em assuntos domésticos. No trabalho, boas energias pela manhã favorecem ações discretas e uma oportunidade financeira inesperada pode surgir, tá? No amor, um romance proibido como com um ex parece atraente. E aí? Hoje sua cor é vermelho e os palpites são 52, 43 e 54. Leão! No trabalho, tarefas em grupo fluem melhor ao explorar ideias ousadas. É um ótimo momento para planejar viagens com amigos. As amizades e o bem-estar predominam, estimulando seu lado sonhador e promovendo boas vibrações nos relacionamentos que se fortalecem. Hoje a sua cor é violeta e os palpites são 31, 13 e 59. Para você que é do signo de Virgem, neste mês o foco no trabalho é forte, incentivando a busca por mais renda e novas oportunidades. Mas uma reavaliação de planos é recomendada, tá?
0: Tá bom.
1: Cuidados com a saúde podem incluir mudanças positivas nos hábitos. No amor, manter a sintonia com o parceiro fortalece a relação. Sua cor hoje, magenta, e os palpites são 9, 39 e 57.
0: Já tem Libra, tem Escorpião e tem Sagitário. É isso mesmo. 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
0: Peça Bis de hoje, a Franciele do Riachuelo, né, Fran? Ela quer recordar, ela é fanzaça do Kiko, Leandro e Bruno, KLB. Então vamos lá, ela não está aqui, é a primeira.

0: desse amor, Caia Livei. Também ela não está aqui, Franciele. Pronto, recordou, tá mais calminha. Um abraço, viu? Obrigado aí pela preferência, obrigado pela audiência, pela escolha. É isso aí, é a Difusora sempre ao seu lado, 24 horas no ar. Alô, Roseli, um forte abraço, Roseli Barbieri, Gorete dos Espanholas. Ô, meu amigo Jefferson, tudo de bom pra você. A Nair lá na Vila Lídia, né? Lúcia Munari, um abraço, Mariana Fracaroli, Isabel Zangrande, Vera Lúcia Alves. Um abraço para nossa amiga Cida Boldrin, também sempre na audiência aqui da nossa Difusora. Aos amigos e amigas, alô, Picolezeira na área, como sempre também, né? Marcão Xavier, família aí, um abraço para vocês. Obrigado, obrigado, obrigado. 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Horóscopo, mais três signos, caprichando aí, Camila Ravanelli, João Bidu, para Libra, Escorpião e Sagitário.
1: Libriana, libriano, hoje seu lado aventureiro cresce, impulsionando viagens e encontros casuais à noite. No trabalho, sua curiosidade e otimismo facilitam um destaque e progresso em equipe. No amor, as redes sociais ficam agitadas com potencial para conhecer alguém de fora da cidade. Sua cor do dia, azul royal, e os palpites são 7, 25 e 2. Escorpião. Alô, alô, escorpião. As energias favorecem o encerramento de ciclos, incentivando a ouvir a sua intuição, tá? Cuidados à saúde são importantes, buscando ajuda quando necessário. No trabalho, é um bom momento para finalizar tarefas pendentes e promover mudanças profissionais. Na paixão, seu charme aumenta. Sua cor do dia, marrom. E os palpites para hoje são 24, 53 e 42. Sagitário. Oi, Sagita! Hoje os relacionamentos ficam em alta, favorecendo amizades e reconexões. No trabalho, sua sociabilidade aumenta, facilitando negociações, sobretudo pela manhã. No amor, o romantismo deve prevalecer, podendo fortalecer o relacionamento ou gerar uma conquista promissora. Aproveite esses bons momentos. Hoje a sua cor é verde claro e os palpites são 47, 52 e 20.
0: Ok, ok, daqui a pouquinho tem os três últimos signos, né? Capricórnio, aquário e também peixes. 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Agora são 9 horas e 42 minutos, intervalinho, já já a gente volta.

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5: Uso adequado do hidratante faz a reposição da umidade da pele, eliminando tensões e suavizando rugas. Durante a aplicação, é recomendado fazer alguns movimentos específicos para melhorar ainda mais o resultado.
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9: Vamos lá, fechando aqui a participação nesta quinta-feira. João Bidu, Camila Ravanelli, Capricórnio, Aquário, Peixes.
10: Capricorniana, capricorniano, seu lado responsável se destaca, favorecendo tarefas de rotina e possibilidades de promoção ou novo emprego, especialmente pela manhã, tá? Aproveite para resolver assuntos familiares e cuidar da sua saúde. No amor, a paquera ou relacionamento podem enfrentar dificuldades, mas o clima melhora à noite. Hoje a sua cor é verde e os palpites são 51, 22 e 6. Aquariana, aquariano, com a lua em seu signo, sua sorte fica favorecida, especialmente pela manhã e também à noite, hein? No trabalho, sua criatividade e comunicação facilitam contatos e melhoram relacionamentos profissionais. No amor, o romanticismo fica presente, favorecendo tanto a vida a dois quanto as novidades amorosas. Sua cor é roxo e os palpites para hoje são 27, 30 e 21.
11: Peixes!
10: Peixes! Hoje as questões familiares e domésticas tendem a correr bem, podendo trazer até um dinheirinho extra, hein? No trabalho, o dia é favorável para quem atua em home office ou com produtos ligados ao lar. No amor, cuidado com o ciúme. E se estiver solteiro, pode ser uma boa oportunidade de reatar com o ex, hein? Hoje a sua cor é preto e os palpites são 44, 8 e 53. E o horóscopo do João Bidu fica por aqui.
9: Tá certo,
10: nesse
9: tá
10: início
9: certo.
10: De mês, a gente se encontra amanhã, tá
9: amém,
10: bom?
9: Amém.
10: Beijo, até amanhã, tchau, tchau.
9: Até amanhã, tchau, tchau, valeu. E agora ele está chegando.
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9: Oi, Juliano.
13: Oi, Luciano.
9: Bom dia.
13: Bom dia, menino.
9: Vamos lá para as informações esportivas?
13: Deixa comigo, vamos
9: então,
13: que vamos.
9: Manda aí.
13: Daqui a pouquinho, no Momento Esportivo, SAF no Bafo já é realidade. Sim ou não? Cristiano Ronaldo anunciou que deixou a concentração da seleção portuguesa depois de um atrito com o técnico Jorge Jesus. Ele tomou a decisão na véspera do duelo contra a Dinamarca pela Liga das Nações, logo após uma entrevista coletiva do comandante, e fez uma postagem nas redes sociais relatando ainda uma conversa com o presidente da Federação Portuguesa de Futebol. Cristiano Ronaldo já havia abandonado o treinamento de Portugal ontem, minutos depois de o técnico Jorge Jesus indicar em entrevista coletiva que não tem problemas com o craque, mas reiterar que nenhum jogador mudará suas ideias. De acordo com o jornal Marca, CR7 se recusou a ouvir os argumentos apresentados pelo treinador e pelo presidente da federação. E ó, embarcou no avião. O Conselho Deliberativo do Comercial aprovou na noite de ontem o projeto para que o clube inicie sua transformação em Sociedade Anônima do Futebol, a famosa SAF. A reunião foi presencial no estádio Palma Travassos, na vizinha Ribeirão Preto, e contou com a aprovação quase unânime dos conselheiros do Leão do Norte. A votação contou com 37 conselheiros. Foram 31 votos favoráveis, 5 contrários e 1 abstenção. Com isso, o clube está autorizado a prosseguir as negociações com a Allianz Football, dos empresários Kayan Oliveira e Eliel Fraga. A partir de agora, inicia-se o Due Diligence. É uma investigação de dados e documentos da empresa que realizará os investimentos antes de o acordo ser firmado, com o objetivo de mapear os riscos e confirmar as garantias previstas em contrato. Momento.

0: câncer. A informação sobre seu quadro de saúde foi confirmada pela assessoria do cantor no dia de ontem. O Netinho decidiu se afastar das redes sociais para focar totalmente em sua recuperação. Segundo o comunicado oficial, ele vai concentrar suas energias no tratamento médico a partir de agora. A equipe do cantor garantiu que trará novas informações assim que houver atualizações do quadro. O cantor, ele recebeu o diagnóstico de linfoma não Hodgkin em março de 2025. Na época, ele ficou internado por 25 dias no mesmo hospital após sentir fortes dores nas pernas e também costas. E após receber alta, o Netinho chegou a retomar os shows antes da volta do tumor. Já em 2026, este ano, ele anunciou que a doença havia retornado e reiniciou as sessões de quimioterapia, né? Mas agora também recebeu a notícia que esse câncer dele voltou novamente aí, o cantor Netinho, né? Ele que vem numa batalha, faz tempo, né, numa batalha aí contra o câncer. E o Netinho aí, a gente deseja que ele enfrente mais essa aí, né? E que dê tudo certo, que Deus abençoe aí neste novo tratamento. Faltando 9 minutos para as 10. Tá chegando?
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0: Pesquisa aponta que brasileiros se sentem mais saudáveis do que realmente estão. A reportagem de Milena Abreu.
2: Uma pesquisa realizada pela Nexus em parceria com o AC Camargo Cancer Center revela uma contradição no comportamento dos brasileiros quando o tema é saúde. Embora 59% dos entrevistados considerem a própria saúde ótima ou boa, 63% estão acima do peso e 42% não praticam atividade física, dois dos principais fatores de risco para o desenvolvimento de vários tipos de câncer. O levantamento mostra ainda que 26% dos participantes são classificados como obesos, de acordo com os critérios da Organização Mundial da Saúde. Entre aqueles que fazem exercícios físicos, a frequência média é de apenas 2,5 dias por semana. A pesquisa também analisou hábitos alimentares. Cerca de 66% dos entrevistados afirmam consumir frutas, verduras, legumes e outros alimentos frescos em pelo menos 6 dias da semana. No entanto, o custo dos alimentos saudáveis ainda aparece como um dos principais obstáculos, especialmente entre as pessoas de menor renda. Outro dado que chama atenção é referente ao consumo de bebidas alcoólicas. Enquanto 58% dos brasileiros dizem não beber, 35% relatam consumir álcool pelo menos uma vez por semana. O estudo identificou que a percepção de boa saúde é, inclusive, mais comum entre aqueles que bebem com frequência. Para os pesquisadores, esse resultado revela uma falsa sensação de bem-estar. Apesar de se sentirem saudáveis, muitos brasileiros mantêm hábitos que aumentam o risco de desenvolver doenças graves ao longo da vida. O estudo ouviu mais de 2 mil brasileiros em todas as unidades da federação.
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0: Maravilha, e agora a gente vai abraçar os aniversariantes, não é mesmo? Desejar aí para todos muita saúde, muitas alegrias, só coisas boas, lindas, positivas. E neste primeirão, não é verdade? Primeiro dia do mês de outubro. Parabéns, parabéns. Começo abraçando aqui a Maria de Lourdes Oliveira. Oi, Maria de Lourdes Oliveira. Abraços do esposo Beto, da filha Carol, da amiga Darli Anaga e todas as suas alunas de corte e costura. É isso mesmo, Maria de Lourdes Oliveira hoje está completando mais um ano de vida e recebendo os abraços de todos os amigos e todos os familiares. Hoje é o aniversário também do Luiz Alberto Silva de Melo. Ô, Luiz Alberto, abração da mãe corujona Cristina Melo, também do mano, né? É isso aí, da afilhada, a Alessandra Pontes, da Maria, que está parabenizando, né? Ah, tá bom. Então, agora entendi o que você quis dizer, viu, Cristina?

0: Melo, tá certo. Ah, hoje também aniversário da Maria Luísa Frederico, né? Ah, um abraço para ela. Também a Emily Vitória está completando seus 8 anos. Felicidades, tudo de bom. E além do filhão, né? Luiz Alberto Silva de Melo, completando idade nova. Hoje também o Devair Lima, né, Devair? Parabéns, felicidades. Rosângela Pacheco Amorim, tudo de bom para você. Alô, Ulisses Reis, tudo de bom, viu? Felicidades. A Maria Madalena Pauletti, hoje completando mais 1 ano de vida. Maurício Matavelli, parabéns, parabéns. Ricardo Ferreira, hoje aniversariando, tudo de bom. Luciane dos Reis Galante, a minha vizinha, a esposa do Luiz, né? Abração aí de toda a família, dos netos, dos filhos e demais familiares e amigos. Parabéns, viu? Luciane dos Reis Galante. E hoje é o aniversário também na família Galante, da Rosimeire. Parabéns, Rosimeire. Só coisas boas, maravilhosas. Paulo Razek, hoje também completando mais 1 ano de vida. Márcio Erval Silva, o Marção, hoje está aniversariando. Felicidades. E aos demais aniversariantes, que Deus abençoe, que Deus proteja, viu? É isso aí. Felicidades mil para todos os aniversariantes. Ah, Luciano, hoje é aniversário do meu pai. Quem tá falando aqui é o Vinícius. Ah, não deixou o nome do pai, tinha que falar o nome do pai completo pra gente, viu, Vinícius? Depois você deixa o nome dele aqui certinho pra gente abraçar o paizão que hoje está aniversariando, completando mais 1 ano de vida, tá bom? Então, felicidades aí pra todos os aniversariantes. Que Deus proteja, que Deus abençoe todos vocês. 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
0: Zezé de Camargo. Telefone mais 2 minutinhos para as 10. Daqui a pouquinho, a gente volta para a hora final do nosso rádio show. Alô, Zilda Pereira, um abraço.

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4: São 10 horas e 2 minutos e o Pix por aproximação deixa de ter a partir de hoje o teto de R$500 por transação que valia desde o lançamento da modalidade em fevereiro do ano passado. Com a mudança determinada pelo Banco Central, os pagamentos feitos ao aproximar o celular da maquininha passam a seguir os mesmos limites do Pix por chave ou QR Code. Esses limites são definidos por cada instituição financeira e podem ser alterados pelo cliente no aplicativo ou no Internet Banking. A regra foi aprovada pelo Banco Central em 17 de junho. A norma revogou os dispositivos que davam tratamento próprio ao Pix por aproximação e as transações iniciadas sem redirecionamento no Open Finance, como os pagamentos feitos por carteiras digitais. Bancos e instituições de pagamento tiveram até ontem para adaptar seus sistemas. A Polícia Militar Rodoviária apreendeu ontem cerca de 500 ampolas de medicamento para emagrecer avaliadas em R$1 milhão em uma abordagem a um veículo na rodovia Renan Rocha, SP-345, em Franca. Três pessoas foram presas. Durante a ação, os policiais rodoviários descobriram que os suspeitos vinham do Mato Grosso do Sul. Eles foram abordados durante um patrulhamento de rotina na rodovia, quando as equipes se depararam com dois carros parados. Além do medicamento, também foram apreendidos R$8 mil. A suspeita é de que as ampolas tenham origem paraguaia e, por isso, todo o material apreendido foi encaminhado para a Polícia Federal de Ribeirão Preto. Os presos não tiveram as identidades divulgadas.
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0: vem.
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0: Felizão da vida! Quinta-feira, 1º de outubro, ano 2026. Estamos na Primavera Brasileira. Aqui nos estúdios Onda Difusora, tá fresquinho, tá gostosinho. Tá 23 graus a temperatura aqui, tá certo? Agora a temperatura externa aqui no centro de Batatais está na marca dos 25 graus. A umidade relativa do ar 64% e o tempo está parcialmente nublado. E nós vamos seguindo com o nosso Difusora Rádio Show. 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Uma notícia aqui. Sabe o cantor Cauã, que faz dupla com o Matheus? Pois é. Ele usou as redes sociais ontem para desabafar sobre a construção da casa dos sonhos de sua família. O sertanejo afirmou ter pagado cerca de 7,5 milhões de reais a uma construtora responsável pelo projeto, mas alegou que a obra está parada e apresentou uma série de reclamações sobre o serviço que teria sido realizado até o momento. Sem citar o nome da empresa, o sertanejo mostrou o terreno localizado no condomínio Tamboré 2, em Alphaville, na Grande São Paulo, e afirmou que ele e a esposa, Sara, planejavam construir no local a casa onde viveriam com os filhos. Está sendo esse terreno aqui. Esse terreno é nosso, onde a gente estava construindo. Estamos construindo a casa dos nossos sonhos. Porém, a gente escolheu a pior construtora que existe no Brasil para fazer a nossa obra. Inclusive está parada aqui há não sei quanto tempo. Já foram pagos mais de 7,5 milhões de reais. E isso aqui foi o que ele entregou, mostrando. Segundo Cauã, o terreno seria avaliado em 15 milhões de reais e o terreno já pertencia à família antes da construção da empresa. Quer dizer, ele comprou o terreno, aí avaliado em 15 milhões e ele estava pagando mais 7,5 milhões aí para essa construtora. E até agora, never, nada, tá parada lá a obra, paradinha a obra. Ele não disse o nome dessa construtora, né? Imagina só, se pagar ali, né, para construir a casa, tudo, projeto, tudo bonitinho ali, você sonhando, né? e de repente parado lá a obra. Paradinha a obra. Ele mostrou só o terreno lá, com algumas coisinhas lá, e nada, nada, nada, nada. Meu Deus do céu, não é fácil não, hein? Se pagando tá difícil, ainda mais um valor desse, né? 15 milhões um terreno, mais 7,5 milhões para construção da casa. Eu não sei para que também, né? Um casão desse tamanho, esse povo, um luxo só. Para morar, é uma ostentação para morar a esposa, o marido e os filhos, né? No tamanho de uma casa. Hoje em dia o negócio é mais pequenininho, aconchegante, gostoso, mas pequenininho, né? É, não deixa de fazer nada como as demais ali. Uma casinha pequenininha, né? Dá pra divertir, mesma coisa. Dá pra fazer o churrasquinho, dá pra curtir, dá pra pôr uma piscininha ali. Não dá, Lubes? Nem pôr uma piscininha de vinil, uma piscininha ali. Hoje tem tantas piscinas que vendem, né? Aquelas piscinas que já vêm até com aquele limpador, né? Que não custa tão caro, ela é redondona ali, né? Você põe ali, ó, e é gostoso demais aproveitar o verãozão, né? É, tá vendo só? Ai, meu Deus do céu! Às 10 horas e 14 minutos, tá chegando música! Léo Foguete! Deixa!

Cancela, cancela. Eu não vou mais, de jeito nenhum. Vou ficar, eu vou ficar por aqui mesmo. E eu desejo uma boa viagem pra você, tá bom? Tá aí o Eduardo Costa, a carta! Agora são 10 horas e 21 minutos. Deixa eu mandar um abração pra Madalena, Madalena, né, minha amiga? Um abração, tudo de bom. Obrigado aí pela preferência aqui nos 88. Também a nossa amiga Silvana, né, Silvana? Tá ligadinha. Oi, Cleide! Um forte abraço pra você também, Cleide. Nos quatro cantos aqui da nossa City, Batatais. Você na roça aí, na lida, na fazenda, na chácara, no sítio. Nossa região. Enfim, Brasilzão, mundão, é a difusora. 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Valeu, valeu, valeu. Vamos pro intervalinho rapidinho, já já eu volto com a receita do dia. Música.

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0: são 10 horas e 25 minutos, então vamos lá para a receita do dia. Hoje eu vou trazer um arroz de costela, um arroz gostoso e a costela também, né? Que é saborosa demais. Então já já os ingredientes e o modo de preparo, super facinho de fazer aí, não vai ocupar muito o seu tempo não, viu minha amiga dona de casa? É o seguinte, enquanto você vai se preparando aí para pegar aquele papel, para você anotar tudo certinho, eu vou dando recados aqui dos apoiadores, né? 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Vamos lá então, arroz de costela, tudo certinho, preparadinho, então vamos anotando aí. Você vai precisar de 2 xícaras de arroz, bem cheinho, hein, as xícaras. 2 xícaras de arroz, 400 gramas de costela desfiada, pode ser assada ou cozida. 400 gramas de costela desfiada, assada ou cozida. 150 gramas de bacon em cubos. 150 gramas de bacon em cubos, meia linguiça calabresa em rodelas, meia linguiça calabresa em rodelas, meia cebola picada, 3 dentes de alho picados, um tomate picado, meia xícara de milho, 4 xícaras de água ou caldo de carne. 4 xícaras de água ou caldo de carne. Também cheiro verde a gosto. Sal e pimenta do reino a gosto. E um fio de óleo ou azeite, tá? Estes são os ingredientes, arroz de costela, que dá para você fazer neste final de semana aí, pensando no que fazer, né? Final de semana, e é facinho, né? Prático aí, e todo mundo vai gostar, vai adorar. Já, já, então a gente fala aqui como é que você vai fazer aí o arroz de costela. 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Vamos lá então, modo de preparo do arroz de costela. Facinho, facinho. Bom, primeiramente, em uma panela grande, você vai fritar o bacon até dourar. Aí adicione a calabresa e deixe fritar bem para liberar sabor. É, imagina o bacon com a calabresa ali. E o cheirinho que vai subir, hein? É bom demais. O bacon, quando a pessoa está ali fazendo aquele bacon ali, né? Cheira longe, o cheiro vai assim, ó, vai para o bairro todo. A calabresa é a mesma coisa. Aí você vai acrescentar a cebola e o alho e vai refogar até ficar ali, ó, né, bem fritinho, não deixa queimar não, deixa bem douradinho ali. Aí você vai colocar o tomate, o milho e a costela desfiada e misture bem. Adicione o arroz e refogue por um minutinho, vai refogando o arroz, vai mexendo ali. Despeje a água ou caldo de carne, tá? Ajuste o sal e pimenta, a pimentinha do reino. Se você não quiser pimenta, fique à vontade também. E cozinhe até o arroz ficar macio. Aí, feito ali, o arroz ficou macinho, gostosinho, tal. Você vai finalizar com cheiro verde por cima e vai servir quentinho este arroz de costela. Bom, hein? A vizinha de cima, a vizinha de baixo, a vizinha do fundo, a vizinha da frente vai falar: nossa, que camaria tá fazendo hoje bom, olha o cheiro, meu Deus. Vai bater aí, vai tocar a campainha, o interfone, eles vão bater aí. Eles vão querer também, hein? Vai dar uma desculpa, né? É. E bem na hora do almoço eles vão, tá certo? Vão pelo cheiro. 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E a receita vai ficando por aqui. Amanhã uma nova receita para você, tá certo?
1: Saudade.
0: E pra gente matar saudades, vamos curtir ele, o Martinho da Vila, Mulheres.
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mulheres, Martinho da Vila, hein? Coisa boa. Oi, Andréia Rita, Domiciano, querida, tá tudo bem aí? Tá tudo jóia? Cantou nas alturas aí com o Martinho da Vila? Bom demais, recordou? Bom demais, não é mesmo? Às 10h38, até tu, Luciano Huck. Ele negou que foi sócio de Daniel Vorcaro e explicou a relação que mantinha com o banqueiro após mensagens entre os dois serem encontradas pela Polícia Federal. Em nota enviada ao site Notícias da TV, o apresentador afirmou que sua interação com o dono do Banco Master se limitou à captação e à gestão do patrocínio do Will Bank ao Domingão com o Huck. Toda a interação entre Luciano Huck e Daniel Vorcaro se deu em torno da captação e da gestão do patrocínio do Will Bank. Não houve sociedade como um veículo erradamente chegou a alegar, afirmou a equipe do apresentador. Chegou a ser veiculado, né, que Huck e Vorcaro seriam sócios na propriedade de uma aeronave. Informação que também foi negada. Segundo a nota, o acordo comercial teve contrato assinado, notas emitidas, impostos recolhidos e serviços devidamente prestados. Huck também esclareceu que os contratos relacionados à parceria comercial foram encerrados antes da intervenção do Banco Central no Will Bank. Os contratos de imagem e publicidade foram rescindidos antes da intervenção no Will Bank pelo Banco Central, disse aí o comunicado enviado, inclusive, ao site Notícias da TV. As mensagens entre Huck e Vorcaro foram reveladas pela Veja, que teve acesso ao material apreendido pela PF no celular do banqueiro. Os registros mostram uma relação de proximidade entre os dois, com encontros, jantares, troca de favores pessoais e conversas sobre possíveis negócios envolvendo o Will Bank e também a Globo. 20 minutos para as 11, a gente volta já.

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15: Luciano Canelli, sou eu de novo. Então agora, já no Momento Esportivo, a redenção de Bruno Guimarães. Faixa de capitão e gol para celebrar os 50 jogos com a camisa da seleção. A passagem pela Austrália foi especial para Bruno Guimarães. Fosse para curar as feridas da Copa do Mundo, fosse para se consolidar novamente como peça fundamental no ciclo para 2030, o volante mostrou novamente em campo porque é intocável para Carleto Ancelotti. Não foram poucas as vezes em que o treinador italiano elogiou publicamente e falou da relação de confiança com camisa 8. Bruno Guimarães é o segundo jogador com mais minutos em campo sob o comando de Carleto. 1.299, atrás somente dos 1.318 minutos dele, Vini Júnior. É, sequência determinante para o jogador do Arsenal alcançar os 50 jogos com a camisa do Brasil no 4-2 diante da Austrália, na última terça, em Brisbane. Trajetória que o próprio Bruno avalia e aponta papéis distintos em cada ciclo para a Copa do Mundo. Bruno Guimarães foi convocado pela primeira vez por Tite na data FIFA de outubro de 2020, mas só entrou em campo na convocação seguinte. Em novembro do mesmo ano, substituiu Douglas Luiz já nos acréscimos e estreou com apenas um minuto em campo no 2-0 diante do Uruguai pelas eliminatórias para 2022. Na 50ª partida, envergou a braçadeira de capitão pela primeira vez. Sem Marquinhos, poupado, Carleto indicou o volante como opção na hierarquia depois de Rafinha, substituído no intervalo.
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14: Quantas horas, mas já, meu Deus do céu, e o almoço quase prontinho aí, minha amiga? Que maravilha. Então, um forte abraço aí, obrigado. Bom almoço desde já, um bom apetite para todos aí, tá certo? Daqui a pouquinho, maridão, os filhos, né? Também até os netos chegam para almoçar, é isso aí, chegam com aquela fome de leão. O que você está fazendo de bom aí hoje? Ah, uma carninha de panela com arrozinho, feijãozinho, uma saladinha, bom demais. Um ovinho caipira? Ah, não precisa mais nada, um arrozinho, um feijãozinho, um ovinho caipira, uma saladinha? Ah, que coisa boa. Um ovinho caipira não, eu falo assim, dois, para ser melhor, né? Dois ovinho caipira. Você gosta dele mais molinho ou mais durinho? Não, eu gosto dele mais molinho um pouquinho, né? Com salzinho ali gostoso, né? Pra ficar o arroz, aí você mistura no arroz, fica aquele arroz vermelhinho, né? Fica bom demais. 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Loja 1, Avenida dos Pupins, loja 2 em frente à antiga Colaba e a loja 3, que é produtos Shell ali na Oswaldo Scatena. 11 minutos para as 11, tem música chegando. Mari Fernandes, Telefone Sem Fio.
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0: Fortaleza.
1: Tá aí a Mari Fernandes, telefone sem fio. Maravilha, maravilha. 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Por hoje é só, nós vamos fechando aqui a edição de hoje do nosso Difusora Rádio Show, desta quinta-feira. Amanhã é sexta, amanhã a gente volta, se Deus quiser, e na sequência tem Jornal das 11 com Fábio Alexandre. E a última música, Corpo e Alma e Traia Véia, Três Vícios. Valeu, valeu, valeu, fé no Papai do Céu.

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1: 10:57. 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

0: Na estância turística de Batatais, 11 horas 2 minutos, secretário de Educação de Batatais, Vitor Hugo Junqueira, fala sobre o concurso Elefante Letrado de 2026, que está em andamento. Doação de sangue passa a ter novas regras. Em Batatais, nasce o projeto Sorrisos que Recomeçam. Casal é preso por suspeita de tráfico de drogas em nossa cidade. Polícia Militar Rodoviária faz grande apreensão de ampolas de medicamentos para emagrecer em Franca. Hoje é quinta-feira, 1º de outubro de 2026. Estamos na primavera brasileira. Temperatura no centro de nossa cidade na marca dos 27 graus, tempo nublado. Umidade relativa do ar na marca dos 43%.
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0: 11 horas 3 minutos, bom dia. Uma ocorrência policial registrada em Batatais na manhã de ontem e, de acordo com as informações, a Polícia Militar, por meio da 2ª Companhia do 15º Batalhão de Polícia Militar do Interior, com sede em Batatais, o Batalhão em Franca, a 2ª Companhia em Batatais, apreendeu um adolescente por ato infracional relacionado ao tráfico de drogas na manhã de quarta-feira, dia 30, em Batatais. Durante patrulhamento pelo conjunto habitacional Geraldo Ferraz de Menezes, os policiais abordaram o adolescente e, durante a busca, localizaram 25 ependorfes contendo cocaína, R$119,30 em dinheiro e moedas, além de um aparelho celular. A ocorrência foi apresentada à autoridade policial, que determinou a apreensão do adolescente, permanecendo ele à disposição da justiça. Os alunos do 1º ao 5º ano do ensino fundamental da Rede Municipal de Ensino de Batatais estão participando da edição 2026 do concurso Elefante, concurso de leitura Elefante Letrado, uma iniciativa da Prefeitura de Batatais por meio da Secretaria Municipal de Educação, que incentiva o hábito da leitura de forma prazerosa, interativa e envolvente. Em entrevista à reportagem da Difusora Batatais, o secretário municipal de Educação, Vitor Hugo Junqueira, fala sobre a importância da leitura.
2: Bom dia, Fábio. Bom dia a todos os ouvintes da Rádio Difusora. Pois é, nós estamos realizando pela terceira vez o concurso de leitura do Elefante Letrado. É um concurso que nós tivemos um sucesso muito grande nas últimas duas edições e por isso vamos repetir dessa vez. O Elefante Letrado, Fábio, é uma plataforma de leitura online que o governo do estado de São Paulo disponibiliza para os municípios parceiros, né, dentro do programa Alfabetiza Juntos SP. Então, desde o início do ano, os alunos leem nessa plataforma. Eles têm que ler obrigatoriamente 25 minutos por semana nas aulas, durante o período regular de aulas. Mas, com o concurso, nós queremos ampliar esse tempo de leitura, além daquilo que já é obrigatório. Eles já leem na escola constantemente, já tem esse tempo de leitura, né? Um tempo de uma aula por semana, que eles participam da atividade e tem nesse tempo de 50 minutos, eles têm que ler pelo menos 25 minutos. Claro, tem outras atividades, né? que ali a plataforma desempenha, né? E com o concurso, nós queremos estimular as crianças a lerem mais em casa, principalmente em casa. Então, as crianças que mais lerem terão depois as premiações. O concurso, ele começou no dia 1º de setembro e ele vai ser estendido até o dia 15 de novembro. Então, são 2 meses e meio que nós vamos computar para premiar os alunos com mais tempo de leitura. Nos últimos anos, nós conseguimos muitos parceiros aqui na cidade, empresários, né, grandes empresas, pequenos comércios que nos apoiam com premiações para esses alunos. Então, nós vamos premiar os alunos com mais tempo de leitura individualmente, os professores das salas que tiverem o maior tempo médio de leitura, não é o tempo total, porque nós temos salas com mais alunos, outras com menos, então seria um pouco desproporcional. Então, a gente calcula pelo tempo médio de leitura por sala. Então, os professores serão premiados. Depois, nós vamos premiar as turmas que forem com maior tempo médio de leitura e também as escolas que tiverem o maior tempo médio de leitura. Então, serão várias premiações que nós vamos realizar no intuito de ampliar o tempo de leitura de cada um desses estudantes. As crianças também são motivadas, né, por essa disputa, por essa competição, pelos prêmios. Na nossa visão, o mais importante é a leitura. E para estimular a leitura, nós fazemos esse concurso. E é muito interessante quando nós lançamos o concurso, como o tempo de leitura desses alunos acaba ampliando, né? É assim, dobra o tempo de leitura deles em casa. Então, é um estímulo para que eles possam ler. Nós sabemos que a leitura é algo extremamente importante para a formação da criança, para o aprendizado da criança. Nós temos focado muito em atividade de leitura nas nossas escolas. Na leitura é uma atividade permanente. Todo dia tem que fazer leitura na escola. Mas o tempo da escola é um tempo reduzido. Ele fica 5 horas nas nossas escolas. Nós precisamos ampliar esse tempo com atividades em casa. Nós sabemos que muitos pais têm um pouco de resistência em relação à leitura na plataforma, porque é online, né? O aluno pode ler na TV, ele pode ler no celular, ele pode ler no tablet, né? Então, qualquer uma dessas plataformas, desses equipamentos, a plataforma funciona. E aí, alguns pais têm resistência em relação a isso. E nós não temos nenhum problema em dizer, pais, se você acha que não é interessante que a criança, não dá, o pai não dá o celular para o filho, não tem problema nenhum, é uma competição, alguns vão participar, outros não. Mas o que não pode deixar de acontecer é a leitura em casa. Então, se ele não vai ler na plataforma, o pai precisa garantir que ele esteja lendo livros físicos, porque a leitura é algo fundamental para o desempenho. Nós temos melhorado muito os resultados da nossa rede municipal em leitura, nas avaliações externas dos últimos anos, e nós não queremos retroceder. E cada vez que nós melhoramos a nota, se torna um desafio ainda maior superar as nossas notas, que são muito boas, né? Em todas as nossas escolas, as notas são muito boas na nossa região, dentro do próprio estado, nós temos notas muito boas. Então, se torna um desafio cada vez maior. Por isso, a nossa cobrança, o nosso pedido, o nosso diálogo com os pais, para que incentivem as crianças a ler. Né? Porque lendo, eles vão se expressar melhor, eles vão escrever melhor, eles vão conseguir interpretar os textos, as questões melhores. Essas avaliações, o grande foco delas é a capacidade de interpretação do aluno em relação aos problemas, sejam eles da língua portuguesa, sejam eles em relação à matemática. Muitas vezes o aluno não consegue resolver uma situação matemática, um problema, porque ele não consegue interpretar aquilo que está sendo colocado na questão. Então, é necessária a leitura. A leitura ela é estimulante, ela proporciona maior imaginação, maior criatividade, enfim, algo básico, né, para o desenvolvimento da criança. E o concurso vem nessa direção. Então, nós temos esse período todo, né, falar aí para os pais que estão nos acompanhando, estão nos ouvindo, incentive seu filho a ler. Todos eles têm acesso, desde o início do ano, todo mundo já tem acesso à plataforma. E agora intensificar essas leituras. Nós faremos a premiação dia 2 de dezembro, lá no Teatro Municipal, e aí nós vamos reconhecer aqueles que tiveram o melhor desempenho nessa plataforma.
0: Ô Vitor, nessa plataforma tudo é registrado? O tempo que o aluno leu, tudo?
2: Tudo, é. É uma plataforma que utiliza, né, da inteligência artificial, então tem livros muito bons, é o primeiro tópico que tem que ser colocado, é que os livros que estão na plataforma, eles são muito bons. É uma biblioteca maravilhosa. Além disso, a biblioteca abre de acordo com o nível de leitura da criança. Porque tem criança que às vezes está na mesma sala, eles estão em livros diferentes, né? Eles vão ter possibilidade de ler livros diferentes. Por quê? Depende do nível de leitura. Então, no início do ano, eles fizeram uma avaliação de leitura, né? Então, dentro da plataforma, faz uma avaliação e aí as bibliotecas vão abrindo de acordo com esse nível de leitura. E a plataforma registra o tempo de leitura. Então, muitas vezes fala assim, mas a criança abre o livro e vai passando as páginas. Não vai computar o tempo de leitura, porque cada página tem um tempo médio ou mínimo de leitura. Se você não conseguir ler aquilo, né, não fica registrado. E além disso, além da questão da leitura, os livros, ao final, trazem questões de interpretação do livro. Então, a criança lê o livro e, ao final, tem algumas questões para que veja se ele teve a capacidade de interpretar, né, a história ou as questões ali que estão colocadas naquele livro. Então, é uma plataforma muito bem estruturada, ela é utilizada em todo o estado de São Paulo. Né, o governo do estado de São Paulo faz um investimento grande no uso dessa plataforma, que é um mecanismo importante de estímulo à leitura. As crianças gostam muito, a maior parte dos nossos alunos já batem o tempo médio de leitura toda semana. Quando não alcança o tempo médio de leitura, porque às vezes falta no dia da aula, nós fazemos a repescagem. Então, assim, todo mundo tem que cumprir o tempo mínimo de leitura nas nossas escolas. Então, a gente faz a repescagem para que ninguém fique com tempo menor de leitura daquilo que é estipulado.
0: 11 horas 12 minutos. A Polícia Militar Rodoviária apreendeu na quarta-feira, dia 30, 500 ampolas de medicamento para emagrecer avaliadas em R$1 milhão em uma abordagem a um veículo na rodovia Ronan Rocha, SP-345, na cidade de Franca. Três pessoas foram presas. Durante a ação, os policiais rodoviários descobriram que os suspeitos vinham do Mato Grosso do Sul. Eles foram abordados durante um patrulhamento de rotina na rodovia, quando as equipes se depararam com dois carros parados. O tenente Pedro Costa, da Polícia Rodoviária, disse que, além do medicamento, também foram apreendidos R$8 mil. A suspeita é de que as ampolas têm origem paraguaia e, por isso, todo o material apreendido foi encaminhado para a Polícia Federal de Ribeirão Preto. Os presos não tiveram as identidades divulgadas. Brasil e Estados Unidos criam um grupo para discutir tarifas e acordo comercial. Quem traz os detalhes agora no Jornal das 11 é Yuri Hudson.
3: Brasil e Estados Unidos criaram um grupo de trabalho para negociar as tarifas impostas pelo governo americano a produtos brasileiros e discutir um possível acordo comercial entre os dois países. A decisão foi tomada nesta quarta-feira durante uma reunião nos Estados Unidos. O encontro durou cerca de 40 minutos e reuniu os ministros Mauro Vieira, das Relações Exteriores, e Márcio Elias Rosa, do Desenvolvimento, Indústria, Comércio e Serviços, com o representante comercial dos Estados Unidos, Jameson Greer. O novo grupo será um canal específico para discutir os obstáculos na relação comercial e buscar soluções para a sobretaxa em vigor. Os dois governos também vão tratar de questões não tarifárias. O próximo passo caberá aos Estados Unidos. Washington deve enviar nas próximas semanas um documento com uma proposta para definir o escopo das negociações. A partir desse texto, os representantes dos dois países vão avaliar as possibilidades de entendimento. A atual rodada de negociação dá continuidade à reaproximação iniciada depois de uma conversa por telefone entre os presidentes Luiz Inácio Lula da Silva e Donald Trump em agosto. As negociações ocorrem enquanto sobretaxas americanas continuam atingindo parte das exportações brasileiras. O Brasil também levou a disputa à Organização Mundial do Comércio. A primeira rodada de consultas terminou sem acordo e abriu prazo para uma solução negociada. De Brasília, Yuri Hudson.
0: De acordo com o portal G1 Ribeirão, a Polícia Federal apreendeu R$200 mil em espécie na quarta-feira, dia 30, na cidade de Franca. A suspeita é que o dinheiro seria usado em crimes eleitorais. Segundo a Polícia Federal, o dinheiro foi encontrado durante o cumprimento de mandados de busca e apreensão no âmbito da Operação Expresso e tinha acabado de ser sacado em uma agência bancária. Documentos, anotações, materiais relacionados ao pleito eleitoral e armas foram apreendidos e serão analisados. De acordo com a Polícia Federal, a investigação prossegue com análise do material arrecadado e dos demais elementos de prova, visando ao completo esclarecimento dos fatos e a identificação de eventuais responsabilidades criminais. Nomes de possíveis candidatos suspeitos de envolvimento em crimes não foram divulgados até o momento. 11 horas 16 minutos a seguir. Em Batatais nasce o projeto Sorrisos que Recomeçam.
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0: Faleceu Maria Aparecida Andrade da Silva, 73 anos, viúva, deixa filhos, netos e bisnetos. Seu corpo está sendo velado no velório São Vicente de Paulo, Sala 2. O seu sepultamento será hoje, às 14h30, no Cemitério Municipal da Saudade, em Batatais. Faleceu Aparecida Penha da Costa, 68 anos, casada com Dauri Tomé da Costa, deixa filhos e netos. Seu corpo está sendo velado no velório da cidade de Altinópolis. O seu sepultamento será hoje no cemitério em Altinópolis, às 15 horas. Faleceu Divina Azarias de Figueiredo, 88 anos, viúva. Deixa filhos, netos e bisnetos. Seu corpo está sendo velado no velório São Vicente de Paulo, sala 3. O seu sepultamento será hoje, às 13h30, no Cemitério Municipal da Saudade, em Batatais.
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9: Você sabia? Os carros elétricos surgiram em 1835, bem antes do que os veículos movidos a combustão interna.
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0: 11h20, doação de sangue passa a ter novas regras. Agora os detalhes com Fernanda Nardo.
10: Novos critérios para doação de sangue passaram a valer em todo o país. Entre as mudanças estão a redução de prazos após tatuagens, procedimentos estéticos, endoscopia e alguns tratamentos, além da possibilidade de doadores habituais continuarem doando depois de 70 anos. A mudança entrou em vigor nesta semana. A diretora do EMEPAR Paraná, Vivian Raxa, fala sobre a mudança.
11: As alterações não colocam em risco o processo de doação, porque se mantém a realização da triagem clínica, onde cada doador passa por um processo em que são avaliadas suas particularidades.
10: Pelas novas regras do Ministério da Saúde, tatuagens, maquiagem definitiva e procedimentos estéticos invasivos podem ter prazo de espera de 7 dias quando for possível verificar a segurança sanitária do procedimento. Caso contrário, permanecem 4 meses. Para piercing na boca ou na região genital, são 4 meses após a retirada. O intervalo após a endoscopia ou colonoscopia caiu de 6 para 4 meses. Para quem teve tuberculose, passou de 5 anos para 2 anos após a cura. Já pessoas que fizeram cirurgia bariátrica podem ser avaliadas para doação 6 meses depois, desde que estejam com o peso estável. A primeira doação continua tendo como referência o limite de 60 anos. Já quem doa regularmente poderá continuar depois dos 70, desde que esteja saudável e seja considerado apto na avaliação clínica. A Hemorrede do Paraná atende 384 hospitais e envia diariamente cerca de 700 hemocomponentes para essas unidades. Como o sangue tem prazo de validade, a doação regular é necessária para manter os estoques. Para doar, consulte a unidade mais próxima e verifique se é preciso agendamento no site da Secretaria da Saúde. Mais informações pelo 0800-645-4555 ou pelo 41-3262-7676. De Curitiba, Fernanda Nardo.
0: Em Batatais nasce o projeto Sorrisos, que recomeçam, uma iniciativa que une as Secretarias Municipais de Políticas para Mulheres, Direitos Humanos, Igualdade e Diversidade, Assistência Social e Cidadania e cirurgiões dentistas voluntários para oferecer tratamento odontológico gratuito, humanizado e sigiloso a mulheres sobreviventes de violência doméstica e familiar. O objetivo é cuidar da saúde bucal, recuperar funções como mastigação e fala e contribuir para o resgate da autoestima, da confiança e da dignidade, fortalecendo o processo de reconstrução de suas vidas. O projeto é destinado a mulheres que estejam em acompanhamento técnico contínuo pelo CREAS, CRAS ou pela Secretaria Municipal de Políticas para Mulheres, tenham um histórico comprovado de violência doméstica ou familiar, sejam encaminhadas oficialmente pela equipe multidisciplinar da rede, como assistentes sociais ou psicólogos, e psicólogas aceitem voluntariamente participar do programa. O atendimento acontece de forma organizada e sigilosa, acompanhando cada mulher durante todo o processo. Primeiro, a equipe da rede municipal realiza o acolhimento e a avaliação social. Depois, a participante passa por uma triagem odontológica com o Dr. Neto Agnesini, coordenador técnico do projeto, que avalia o caso e define o plano de tratamento. A partir dessa avaliação, ela poderá ser encaminhada aos cirurgiões dentistas voluntários, parceiros, de acordo com as necessidades de cada caso e as especialidades disponíveis, como restauração, prótese, tratamento de canal, cirurgia, entre outras. Os tratamentos realizados pelos profissionais voluntários serão sem qualquer custo para a participante, sempre com atendimento humanizado e respeito absoluto ao sigilo. Ao final, além da conclusão do tratamento odontológico, a mulher continua sendo acompanhada pela rede de proteção. 11 horas 24 minutos, eleições 2026. Brasil registrou um caso de violência política a cada 44 horas. Detalhes agora com Alan Barbosa.
12: Estudo preliminar produzido pelas organizações Terra de Direitos e Justiça Global revela um quadro preocupante para a democracia brasileira. A violência política no país não arrefece nem mesmo em períodos em que não há disputa eleitoral. Foram 354 casos registrados entre 28 de outubro de 2024 e 15 de agosto de 2026, uma agressão a cada 44 horas. A quantidade de casos representa um aumento de 18,4% em relação aos 299 casos registrados no período pré-eleitoral da edição anterior da pesquisa, entre 1º de novembro de 2022 e 15 de agosto de 2024. Coordenadora de Incidência Política da Terra de Direitos, Gisele Barbieri, defende uma atuação conjunta do Estado no combate à violência política.
13: São 225 casos apenas no ano de 2025, fazendo com que esse seja o período pré-eleitoral mais violento em 10 anos, com um aumento de mais de 18% em relação aos casos registrados no período pré-eleitoral da edição anterior. Então, o cenário atual, ele configura uma grave ameaça não apenas à vida desses mandatários, mas à própria sustentabilidade do regime democrático e das nossas instituições.
12: Os métodos empregados nos ataques mudam em relação aos alvos. A violência física, que são as agressões, atentados e assassinatos, afetam mais os homens, com 72,2% dos casos. Já a violência simbólica atinge majoritariamente as mulheres, como detalha Gisele Barbieri.
13: São ameaças e ofensas que representam mais de 58% dos casos e que atingiram majoritariamente mulheres. Além de ameaças de violência sexual, né, e episódios com conteúdos de conotação sexual ou comentários sobre o corpo, a aparência, e nesses casos 100% das vítimas são as mulheres. E quando a gente adiciona ainda o componente racial, a situação é ainda mais preocupante, porque uma em cada três mulheres que sofre violência política no país é preta.
12: a violência política mais forte nos municípios e contra políticos de esquerda, segundo o estudo. Somadas, 30,23% das vítimas de violência política são representantes do PT e do PSOL. Vereadores e vereadoras correspondem a 49,6% das vítimas, com 176 dos episódios identificados. Dos 11 assassinatos registrados, 10 tiveram como vítimas agentes políticos municipais. Os números relativos ao primeiro turno do período de campanha eleitoral deste ano serão divulgados na próxima semana. De Brasília, Alan Barbosa.
0: 11 horas 27 minutos, última nota. Um casal, um homem de 38 anos que trabalhava ou que trabalha como taxista e uma mulher de 25 anos, foi preso em flagrante por suspeita de tráfico de drogas no bairro Central Park, em Batatais, no final da manhã de quarta-feira, dia 30. Segundo as informações da Polícia Militar, equipes da 2ª Companhia do 15º Batalhão de Polícia Militar do Interior realizavam patrulhamento quando receberam informações sobre uma possível prática de tráfico de drogas na região. Os policiais realizaram diligências para averiguar a denúncia. Durante a ação, os policiais localizaram um veículo Chevrolet Onix Joy, ocupado pelo homem e pela mulher. O carro foi abordado e durante a busca foram encontrados 6 pinos contendo cocaína, uma máquina de cartão e 6 cartões bancários. O casal foi conduzido ao plantão policial juntamente com o veículo e os objetos apreendidos. Ainda de acordo com a Polícia Militar, os dois permaneceram presos em flagrante por suspeita de tráfico de drogas e ficaram à disposição da Justiça. O veículo, a droga e os demais objetos foram apreendidos. 11h29, termina aqui o Jornal das 11 desta quinta-feira. Na sequência, Juliano Rodrigues com Difusora nos Esportes. A todos um bom dia.

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3: Um ótimo dia, você de Batatais, a você de toda a região. Pessoal, está começando mais uma edição de Qualificação em Ação, exatamente. E você aí começando a sua faculdade ou fazendo um curso para abrir as portas do mercado de trabalho. É possível, não é mesmo, Júlio César? Bom dia!
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3: E você ouviu Qualificação em Ação com o meu amigo Júlio César Morotti. Não se esqueça de fazer uma visita, fazer a sua matrícula. Afinal de contas, conhecimento não ocupa espaço. Pense nisso. Combinado? Um forte abraço e um bom dia.
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8: Onze e 33, que beleza! Bom dia, no ar Difusora nos Esportes, quinta-feira. Viramos a folha, hein, meu povo? 1º de outubro. A seguir, a gente volta para falar de seleção e muito mais. A gente volta já já.

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18: 11:37, de volta com o Difusora dos Esportes, e ele vai falar de Série B do Brasileiro. É, Humberto Ferretti na bola.
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20: Dois jogos abrem nesta quinta-feira a 31ª rodada do Brasileirão Série B. 8:30 da noite no horário de Brasília tem Athletic e Sport, duelo entre times do meio da tabela. Já às 9, o Novo Horizontino recebe o Goiás. Se vencer, o time do interior paulista vai a 54 pontos, mesmo número do líder Vila Nova, que ainda assim seguiria na ponta, já que teria uma vitória a mais. A rodada da segundona segue na sexta, com mais 4 jogos. São Bernardo e CRB, Londrina e Criciúma, Juventude e Operário, Fortaleza e Náutico. Juventude e Fortaleza, aí sim, podem assumir a liderança em caso de vitória. Mas para seguirem na ponta, teriam que secar o Vila Nova, que no sábado visita o Botafogo de Ribeirão Preto. Também no sábado jogam Avaí, Ceará, Atlético Goianiense e América, Cuiabá e Ponte Preta. No domingo, até por conta das eleições, não haverá partidas pela Série B.
18: É isso aí, Série B do Brasileiro, aqui no Difusora nos Esportes pra você. Aí, aliás, amanhã tem clássico, hein? Tem Sansão da 21ª rodada, né? Jogo atrasado. E os times estão se preparando, lógico, pra esse importantíssimo duelo, viu? É, bom, vamos falar do Santos, né? Porque o Santos, né, tá... Né, treinou alguns dias, descansou alguns também, treinou mais do que descansou, viu? É, muitos dias de treino. Santos está perto de encerrar o seu período sem jogos em função da data FIFA, porque tem um jogo atrasado contra o São Paulo amanhã no Morumbi. Com os dias mais tranquilos, as notícias são boas, são positivas na Vila, ó. É, o clube conseguiu quase zerar o seu departamento médico. A principal notícia no avanço da recuperação de Neymar, viu? Camisa 10 passou a fazer treinos com bola no campo antes mesmo de completar 4 semanas de recuperação da lesão na coxa direita. E ó, está muito próximo de voltar a treinar com o grupo. Portanto, ele deve ser relacionado para o jogo do dia 8 de outubro contra o Flamengo na Vila Belmiro, tá? Tendo ficado fora por 5 semanas, prazo bem menor do que o pessimista, que indicava até 8 semanas de recuperação para o craque, viu? Ele vai voltar antes. É, pois é, gente, então ele vai voltar antes. Para amanhã, contra o São Paulo, Neymar ainda está vetado, tá? Ele deve iniciar o treinamento mais forte, uma carga de treinamentos mais forte, com os demais companheiros, a partir da semana que vem. E aí, meu amigo, é pauleira, é treinamento. E o Neymar, lógico, deve ficar à disposição, deve aí entrar no segundo tempo, né, na partida contra os rubro-negros. Aguardar, né, gente? Aguardar o retorno do menino Ney à equipe do Santos. Bom, o Conselho Deliberativo do São Paulo aprovou ontem o contrato com a Ticketmaster. A gente vinha falando aqui na programação do 88, né, que o São Paulo estava próximo de fechar este acordo com a Ticketmaster, que vai gerir, tá, os ingressos do Morumbis. Tá, então, a partir de agora, a Ticketmaster será a gestora dos ingressos, da comercialização de ingressos no estádio do Morumbis, tá? E do plano de sócio torcedor. E o Tricolor vai receber nessa transação toda aí 140 milhões de reais. Por que esse dinheiro todo, gente? Para dar uma amenizada nas dívidas do clube, né? Principalmente com relação aos direitos de imagem, que deveriam ter sido pagos essa semana, não foi pago, e agora com essa antecipação de 140 milhões, né, já dá para amenizar um pouquinho a situação, viu? É, a reunião começou, a votação, na última terça, depois de reunião do Conselho Deliberativo, e terminou ontem. Os conselheiros aprovaram por 184 votos a 44, uma diminuição do percentual da multa contratual, né, de 25 para 14 milhões, foi decisiva para esta aprovação do Conselho Deliberativo. Agora, né, São Paulo vai ter esses valores a receber, vai amortizar essas dívidas, direitos de imagem, né, por exemplo, que estão bem atrasados, e agora é vida que segue, vida que segue. 11h42... Vamos falar do Verde? Ó o Verde aí! Vice-líder do Brasileirão. É, tá na fase mata-mata da Libertadores. Tá na fase mata-mata da Copa do Brasil. Palmeiras treinou ontem, deu ênfase a um dos problemas da equipe antes da pausa para a data FIFA. Qual era? Finalizações. O time trabalhou fundamento e cruzamentos antes de uma movimentação em espaço reduzido contra, de 7 jogadores contra 7, hein? Ó, 7 contra 7, espaço de reduzido ali. É, o povão é trabalhando nesse quesito. Finalizações também, campo reduzido, né? Para que o time tenha mais posse de bola e também possa trabalhar jogadas naquelas triangulações, para que possa chegar dentro da área com mais facilidade. Segundo dados, o Palmeiras é a 5ª equipe com mais finalizações do brasileiro. 394, só está atrás do Vasco, 451, Flamengo 412, Bragantino 406 e Fluminense 398 finalizações. Olha só, hein? Bragantino, hein? Quem diria, hein? O número foi impulsionado pelo último jogo antes da pausa. O empate sem gols com o Grêmio, em que o Verdão finalizou 29 vezes, mas parou em grande atuação do goleiro Everton. Palmeiras também é o quinto time em aproveitamento de finalizações que se transformam em gol, com 11,4%. Flamengo é o líder do quesito, com 13,1%. Há um entendimento na academia de futebol de que o time precisa ter melhor eficácia na reta final de temporada. O Verdão, que ainda tem, está sem os convocados, né, para as seleções, Emiliano Martínez, Gustavo Gomes, Piquerez, Maurício Sousa, John Arias, Giai e Flaco Lopes. Falar em Flaco Lopes, ele fez ontem para a seleção da Argentina, hein? É, o menino tá indo bem, viu? É. E o clube tá se preparando, né? Trabalha para recuperar o camisa 10, Paulinho, que segue em tratamento de uma lesão na coxa direita e ainda está sob os cuidados do núcleo de saúde e performance do Palmeiras e não tem previsão de volta. É mais uma contusão do Paulinho. É, ele que estava com problema na perna, passou por cirurgia e tal. É, e agora é torcedor, aguarde. Cruze os dedinhos para Paulinho, camisa 10, voltar à equipe do Palmeiras. Bom, vamos falar de Corinthians. Corinthians que vive a expectativa de voltar, né, ao jogo, né, depois da data FIFA, contra o Internacional. E um que está doido para voltar é ele, Yuri Alberto, como dizia um amigo meu. Recuperação de uma lesão muscular na coxa direita, ele está ansioso para voltar a jogar pelo Corinthians com a cicatrização total da lesão. Ele disse que está ansioso. Ah, 2 meses, gente, fora. 2 meses fora, hein? É muita coisa. É, gente, muita coisa mesmo. Durante o afastamento, o Timão teve uma grande queda de rendimento e emendou uma sequência de 6 derrotas no Brasileiro e também caiu na Copa do Brasil e na Libertadores da América. Ele que não joga desde de 30 de julho, né? Quando se lesionou na partida contra o Atlético Paranaense. Ele tem previsão de volta no próximo dia 7, às 19h30, contra o Inter de Porto Alegre, no Beira-Rio, pelo Brasileirão. Agora só resta saber se... né? Se ele vai voltar mesmo, ou se ele volta e machuca de novo, porque menino que vai ter azar também pra machucar, viu? Vou te contar uma coisa. Tá doido, vai machucar sim. É ele, Paulinho, do Palmeiras, Vitor Roque, Lucas Moura no São Paulo. Minha gente, olha, é muito jogador machucado, hein? Muito jogador machucado, principalmente nessa metade de temporada 2026 aí. Rapaz, tem muita gente machucada, viu? 11h47, falar de futebol internacional. Quando eu vi essa manchete ontem, eu falei, não é novidade, né? Cristiano Ronaldo deixou a concentração de Portugal ontem em Copenhague, na Dinamarca. Após o que o Jorge Jesus falou em entrevista coletiva, que Cristiano Ronaldo é um jogador aqui de Portugal, tal e coisa e tal, mas não é ele quem manda aqui. Quem manda aqui agora sou eu. E nenhum jogador vai me fazer mudar de ideia. Por que que o Jorge Jesus declarou isso? Porque ele prometeu para Cristiano Ronaldo 30 minutos contra a Noruega. Ele aqueceu. Esticou, alongou daqui, vai, corre, volta, vai, volta. E não entrou em campo. É óbvio que ele ficou irritado. Queria jogar, pelo menos 30 minutos lá, fazer alguma coisinha, né? Porque Cristiano Ronaldo é Cristiano Ronaldo, mesmo com 40 anos. Aí chegou e falou, não, gente, não dá, não quero saber. Aí o Jorge Jesus, não, filho, calma, vou colocar-te em um jogo. Vou colocá-lo num jogo, não. Chegou na entrevista coletiva, deu esta bomba, CR7 mais do que depressa. Deixou a concentração da seleção em Copenhague, na Dinamarca. Já embarcou no aviãozinho dele, tá? Aviãozinho particular, viu, Lubes? Desculpa aí, né? Aí, tanto o Jorge Jesus quanto o presidente da Federação Portuguesa de Futebol foram atrás dele, antes dele pegar o voo para Madrid, porque o avião dele, jatinho, né, particular, que é isso, hein? Tava em Madrid, voou até Copenhague, na Dinamarca, para pegar ele e levar ele de volta para Madrid, e ali de carro ele seguiria para Portugal, né? Porque Espanha e Portugal ali, né, dá algumas horinhas de carro. Aí ele falou assim, quer saber? Não, não volto, não volto. E aí, meu amigo, tá esta guerra de egos entre Jorge Jesus e Cristiano Ronaldo. Aí resta a pergunta, né? Será que o Mr. JJ vai convocar ele de novo? Será que o CR7 volta à seleção de Portugal sob o comando de Jorge Jesus? Ou este é o fim para Cristiano Ronaldo na seleção portuguesa? É, meu amigo, tem muita coisa embaixo desse pano, viu? E ele disse ontem que a verdade virá à tona. Tá, o CR7 afirmou, a verdade virá à tona. Ele, né, descontou toda a raiva dele na rede social. E aí, meu amigo, agora se preparem, porque ele vai soltar, vai jogar a bomba no ventilador. E aí, meu amigo, ai, ai, ai, vai expor mais ainda o atrito com o técnico português. Eita nós, hein? Cristiano Ronaldo, né? Enquanto isso, um que está, né, em lua de mel é o Bruno Guimarães. Celebrou 50 jogos com a camisa da seleção brasileira, faixa de capitão.

0: né? Então o Ancelotti tá com essa bomba agora para escolher o substituto do Rafinha e também, né, administrarem este novo ciclo na seleção, Canarinho. Onze h final do Difusora nos Esportes desta quinta-feira, 1 de outubro. A seguir, Padre Neuci com palavra de vida e horário eleitoral gratuito. Difusora, sempre ao seu lado. Fui, tchau, gente.
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5: de trocar. Olá, meus amigos e minhas amigas, estamos começando esse programa Palavras de Vida. E muito obrigado por você permitir que eu chegasse até a sua casa nesse momento para deixar um recado de Deus, uma mensagem de esperança, uma palavra amiga, uma palavra de amor, de paz e de esperança. Hoje eu gostaria de trazer para você essa mensagem que segue, porque na minha vida como sacerdote, eu tenho encontrado diariamente pessoas que trazem consigo tantas dúvidas, reclamações, alguns caminhando até na falta de esperança, de viver até, muitas vezes, perde um sentido de viver, ou à beira dessa situação, entre outras coisas. Na maioria das vezes, são questões de relacionamento em que as pessoas passam por maiores dificuldades. De fato, vivendo num mundo globalizado, onde o individualismo tem sido a perda de toque e o ponto de partida para tantos desencontros, as relações interpessoais têm ficado para trás. Acabou-se o tempo das pessoas ganhar tempo de prosa nas rodinhas de amigos e familiares. O mundo das pessoas tem se resumido nas redes virtualizadas, cada um vivendo no seu mundo. E na hora das relações saudáveis, as pessoas não estão dando conta, não sabem dialogar. Aos amigos virtuais, contam tudo, demonstram afeto, carinho, atenção, mas no mundo real, a gente percebe só conflitos. O que nós trazemos na mente é um mundo virtual e acabamos externando nossos desejos e fantasias. O mundo virtual serve-se disso, atender às necessidades daquilo que sonhamos e queremos internamente. Um mundo ideal, uma pessoa ideal, uma relação ideal, mas distante da realidade que requer trabalho, empenho e disposição. Vale a pena voltarmos à velha questão: de onde viemos, para onde estamos e para onde queremos chegar? Cuidar da existência é ponto de partida para todas as questões, pois viver, escolher, responsabilizar são passos necessários e, ao mesmo tempo, que devem ser dados a cada momento e que nos leve à interação com as pessoas e o universo. Espero, como padre e, ao mesmo tempo, atendendo tantas pessoas com esses problemas, eu possa ajudar as pessoas nesse momento de reflexão do programa Palavras de Vida a refletir sobre a sua existência nesse mundo através do veículo da comunicação, onde muitos vivem a vida como

0: se fosse apenas uma ilusão virtual. E não é tudo isso. Portanto, vamos colocar mais Deus, vamos amar as pessoas que estão do nosso lado, vamos, acima de tudo, fazer uma experiência de amor, valorizar as pessoas que estão do nosso lado. Diga para ela que você ama, que você gosta, que você tem carinho. Depois que ela morrer, não adianta você chorar, lamuriar e dizer eu te amo. Ela não vai escutar mais nada. Faça a experiência de dizer que você ama. Porque é desse jeito que a vida acontece. No amor, na relação, na convivência. Apesar dos problemas e dificuldades, nós temos que conviver com isso. Porque é diante dos obstáculos e às vezes, muitas vezes, nos pensamentos que não combinam com nós, que a relação vai cada vez mais se estruturando, se lapidando. E a gente vai fazendo uma experiência de vida verdadeiramente baseada no amor humano, onde um sempre quer o bem do outro. Pense nisso. O virtual não serve para Deus, mas sim aquele amor que nós possamos e devemos partilhar um com o outro. Pense nisso, porque o mundo, o nosso eu, não pode ser virtual. Seja você mesmo, do jeito que você é, porque Deus te criou assim, para que você seja a luz e a presença do amor dele no mundo. Em nome do Pai, do Filho e do Espírito Santo. Amém. Um bom dia e até amanhã em mais um programa Palavras de Vida.
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3: Beleza da mulher, você muito mais bonita.
4: Os brincos mais brilhantes e mais trabalhados com pedras ou cristais de cor dourada ou prateada deverão ser utilizados na noite. Como, por exemplo, em eventos ou festas que a façam optar por um look mais fashion e ousado.
3: Você ouviu? Beleza da mulher, você muito mais bonita e elegante.
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2: Outubro terá calor acima da média em grande parte do Brasil e chuva irregular. Milena Abreu.
3: De acordo com previsões mais atualizadas do Instituto Nacional de Meteorologia, o INMET, os maiores volumes de chuva devem se concentrar na região sul, no Mato Grosso do Sul, no Rio de Janeiro e em áreas de São Paulo e Minas Gerais. Já as regiões Norte e Nordeste e grande parte do Centro-Oeste deverão registrar chuvas abaixo da média histórica para o período. Estados como Roraima, Amazonas, Pará, Goiás, Mato Grosso, além do Distrito Federal, devem enfrentar um cenário mais seco ao longo do mês. O calor também será destaque em outubro. A previsão indica a temperatura acima da média em todas as regiões brasileiras, especialmente no Centro-Oeste e no Sudeste. Em Goiás, no Distrito Federal e em partes de Minas Gerais, por exemplo, os termômetros podem registrar médias superiores em mais de 2 graus Celsius em relação aos valores normais para esta época do ano.
2: O WhatsApp anunciou ontem novos recursos de controle parental para adolescentes no Brasil. Segundo a empresa, as ferramentas permitem que pais e responsáveis configurem a forma como menores de idade podem usar o aplicativo de mensagens. As novidades fazem parte de uma atualização feita pela Meta em março, quando a empresa liberou recursos semelhantes de proteção para menores de 13 anos no WhatsApp. Agora, o foco são os adolescentes. Com os novos recursos, os responsáveis podem configurar quem pode ver a foto de perfil do adolescente, quem pode adicioná-lo a grupos, ser informado sobre com quem o adolescente está conversando, receber notificações quando o adolescente entrar ou sair de um grupo, receber notificações quando um grupo do qual ele participa aumentar de número de integrantes, escolher como o adolescente pode usar os canais, definir quais atualizações de status o adolescente pode ver e quem pode ver as publicações dele.
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0: Oi, gente boa.
1: Minha gente, alô, meu povo, mundo inteiro, cheguei com a minha alegria, com a minha disposição, com a minha experiência, com a minha dedicação para transformar, para divertir, né? Para transformar a sua tarde, para fazer com que ela fique mais levinha com as suas obrigações. De repente você está a pé da vida, mas nós vamos acalmar esse. Acalma o seu coração, nós vamos acalmar. Pode ficar aqui com a gente. Quer ver só? Já, já. Oi, donas de casa, secretárias domésticas, vovô, vovó, crianças, amados coleguinhas de trabalho, meus concorrentes. Olha que presentão que nós estamos ganhando do Altíssimo. Eu gosto de falar da Santíssima Trindade. O Pai, o Filho e o Espírito Santo. Fechamos um mês e Ele nos deu a oportunidade de nós iniciarmos um novo mês. Só que a gente comete um grande erro, na minha opinião, por favor. De repente, você vai se sentir dentro também, ou participando, ou dividindo essa minha opinião. Um dos maiores erros que a gente comete durante a vida é a gente achar que nós temos que fazer ou resolver tudo sozinhos, sem buscar auxílio, e muito menos sem prestar auxílio a quem quer que seja. Nós esquecemos que a soma de esforços para a gente atingir os nossos objetivos comuns, sempre torna o nosso fardo mais leve se a gente contar com a ajuda e a colaboração de alguém. E nós temos um grande ajudante. É que nós viramos as costas para Ele, o Criador de tudo e de todos. É Ele que nos dá a graça, a bênção, a inspiração, mas o que está pulsando aqui dentro da gente, a vida. E nós somos... nós somos... bem pouquíssimos gratos a Ele, né, amados? Esses 2, 3, 4 minutinhos que eu acrescento na minha vida, quando eu fico mais próximo do Senhor, e quando eu tento fazer com que você se sinta também como eu, tocado e abençoado. Por quê? É Ele quem me dá a vida, quem me deu essa profissão e me dá o carinho de vocês que estão me ouvindo. Obrigado, Senhor. Obrigado, Senhor. Eu falo.

0: Patrícia.
1: Sem voltar pra mim, que eu prometo que paro de sair, paro de beber, paro com os olés.
0: Jogou até as escovas pro alto, hein, Patrícia? Ela adora, eu também adoro esta música. Você também, Ana Castela, é que eu não te esqueci. Antes também, linda, hein, Gian Giovanni, Quem Ama Confia. E depois, uau, uau, uau, da nossa reflexão, foi fenomenal. Foi tocada, foi tocante, o Jorge Durian com o Pai Nosso. E que ele abençoe todos nós e que tenhamos um mês bem melhor do que foi o mês passado. Sempre a gente tem que pensar assim para não se acomodar na vida. Não é verdade, amados ouvintes? Deixa eu mandar uma alusão. Alô, Patrícia. Alô, Maria Alice. Alô, Vera. Alô, Fabiana. Oi, Neia. Chegou o grande dia de vocês. Hoje nós vamos recordar as saudades de vocês também. Fiquem ligadinhas.

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3: Fala, Juliano!
4: Chegamos na quinta-feira. Boa. E viramos a folhinha.
3: É verdade.
4: Rapaz, é outubro já, hein?
3: É,
4: que é isso? Paulinho, boa tarde. Filho. Tá tudo bem, meu jovem?
3: Belê, menino.
4: Oh, que maravilha. Então, boa tarde pra você.
3: Boa tarde.
4: Boa tarde, amigo ouvinte do 88. Legadinho aqui no Tarde Total.
3: Isso.
4: Daqui a pouquinho, aqui no Momento Esportivo, Brasão iniciou recuperação no peixe. Rivais do Manchester City pressionam a Premier League para aplicar punições severas ao clube, culpado por violar as regras financeiras da liga. Alguns deles consideram que o rebaixamento para a segunda divisão não seria o suficiente e querem sanções por várias temporadas, segundo informações de diferentes veículos de imprensa inglesa. Matéria do jornal The Guardian trouxe bastidores das movimentações de executivos de clubes da Premier League junto à liga, por uma punição que provoque uma ausência prolongada da elite do campeonato inglês. A cobrança é por sanções que sejam compatíveis com a escala do esquema de financiamento dissimulado, montado pelo City, de 900 milhões de libras. O goleiro Gabriel Brazão, do Santos Futebol Clube, tem intensificado o processo de fisioterapia depois de realizar uma cirurgia no ombro esquerdo. O jogador não deve mais atuar nessa temporada. Os trabalhos são acompanhados pelo fisioterapeuta Augusto Baiense, que acompanha Brazão há alguns anos e esteve com o goleiro, por exemplo, durante a passagem pela Inter de Milão, lá na Itália. Nas redes sociais, o goleiro publicou uma foto em uma academia ao lado do profissional para a primeira sessão de fisioterapia do dia. A ideia é que Brazão possa se recuperar com tranquilidade, sem pressão para retornar rapidamente ao seu posto de titular, para que esteja 100% bem fisicamente na próxima temporada.
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4: Fique na companhia dele.
2: Paulinho, gente boa.
4: Ah, mas é ele mesmo. Paulinho, gente boa. E o Tarde Total.
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6: Às vezes, o desgaste de uma relação não está na conversa difícil, está em tudo aquilo que vai sendo acumulado, porque ninguém conversa. Silêncio também cria distância. Falar com respeito pode ser desconfortável por alguns minutos. Guardar pode pesar durante anos.
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1: Vocês viram o Diego Negro aí?
2: Outra.
1: Alguém viu o Diego Negro aí? Você viu o Diego Negro? Viu? Então vamos cantar. Vamos cantar, Brasil.
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1: Oh, bebendo, desse jeito você me mata, bebendo.

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1: Gente boa, você não tem jeito não, hein?
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Elaine Cristina, com o seu Legião Urbana, quando o sol bater na janela do teu quarto. Valeu, viu? Tudo de bom. Obrigado, Edna Terezinha, com o Rei Roberto e a sua ternurinha, Edna. Obrigado, Patrícia, é fã do Rod Stewart, Tonight, Tonight, valeu. Mamuzinho, oi, Cris Melo, Elaine, a Cris Melo, a Elaine, também a Lucinha, a Ana Lúcia, né, a Leila, as coleguinhas de trabalho, um abração pra vocês. E o Raul Seixas, com o Maluco Beleza, puxando esta sequência, foi pra Vera, valeu, Vera, sugeriu bem, hein? Que viagem que nós fizemos, né, amados ouvintes? Daqui a pouquinho tem mais. Na próxima hora vamos viajar mais uma tantada. Espero contar com o seu bom gosto, com a sua colaboração saudosista para a gente recordar. No meu faltam 13 minutos para as 14h02 da tarde. Já já vou iniciar a parte astrológica. Já estou organizando o humor da tarde que já está chegando.

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4: Ai, meu pai amado! Primeiro de outubro, quem é deste signo é você. Oi, arianos, boa tarde. Tudo de bom, ótimo mês pra vocês, tá? É pra você despachar pra bem longe os seus piores pensamentos. Fica pensando coisa ruim, não. Olha aí, olha o novo mês, você tá iniciando o novo mês. Abra mais os olhos pra negócios vantajosos. Cuidado, hein, com propostas vantajosas. Dê exemplo com os seus atos, com as suas opiniões. Dê exemplo, porque alguém, aliás, vai te cobrar. Como você vai ser cobrado também na vida amorosa. Ai, ai, ai, o que, está acontecendo, hein? Com esta vida amorosa, hein, arianos? Qual é a cor para vocês hoje? É o creme Sorte 93-68-24. Você é do signo de touro. Alô, touro, seja mais tolerante com aquelas pessoas, principalmente, que não têm, assim, como direi, muito conhecimento. Você entendeu? Seja tolerante. Não misture as ações. É cada coisa no seu devido tempo e você também. Não fica misturando, não, porque depois você vai ficar, ó, lelé da cuca. Vai dar uma torcida nos seus pensamentos aí. Procure reagir a todo sentimento de o quê? Sentimento de carinho. Se você recebe carinho, retribua com carinho. Se você recebe uma cacetada, você já sabe, deixe por conta do Altíssimo fazer a cobrança depois. Não queira você cobrar nada, não, tá bom? E na vida amorosa também. Você tá cobrando demais e fazendo de menos. Ixi, touro! Qual é a sua cor hoje? É lilás. 367208 são seus números de sorte. É você do signo de Gêmeos também. É para Gêmeos reagir a todo sentimento, mais do que? De tristeza, de abatimento, de falta de ânimo, que falta de força. Para com isso, Gêmeos. Olha, a saúde está pulsando dentro de você. Isso, expresse suas vontades, expresse as suas opiniões, mas expresse também as suas boas ações. Você é uma pessoa bem intencionada, é ou não é? Não se esqueça que todo obstáculo é prova, de repente, até para te fazer uma cobrança, como você também está sendo cobrada na vida amorosa. Não está, não, Gêmeos? Qual é a cor para hoje? A cor para hoje é melancia. Eu gosto da melancia. Da cor, nem tanto, mas do fruto, hã? Eu gosto. 560396 são seus números de sorte. Daqui a pouquinho a gente conversa com mais três signos. 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
0: O Gustavo Lima, não é, Cidinha? À noite tem outros ouvintes e outras ouvintes também que adoram esta música, não é verdade, minha ouvinte? Danilo e Davi, dupla Dadá, Danilo e Davi, não mexe, não mexe. Eu também não gosto, não mexe nas minhas gavetas, não. Quem me pediu essa? Adivinha? Obrigado, Neia, do Santo Antônio. Uma ótima tarde a você e a todos os seus. Tudo de bom para vocês. Tô fechando a primeira hora, a primeira parte da nossa tarde total. O Luciano já está se preparando, vai destacar notícias da hora. Já chegou aqui a primeira piadinha, o primeiro humor da tarde. Obrigado, Neudina, por essa daqui. Da Praça é Nossa, o palhaço, né? O Tubinho contou essa daqui pro Carlos Alberto. Escutem só.
2: Esse negócio de trabalho é muito do ponto de vista da pessoa também, né? Diz que uma vez o guardanapo tava falando assim: o meu trabalho é o pior trabalho do mundo. Passar na boca das pessoas quando tem gordura. O papel higiênico falou: meu filho, você quer trocar comigo?

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2: Olá, Paulinho. Oi, boa tarde para você. Boa tarde, ouvintes Difusora. Em Batatais, nasce o projeto Sorrisos que Recomeçam. Uma iniciativa que une as secretarias municipais de políticas para mulheres, direitos humanos, igualdade e diversidade, assistência social e cidadania e cirurgiões dentistas voluntários para oferecer tratamento odontológico gratuito, humanizado e sigiloso a mulheres sobreviventes de violência doméstica e familiar. O objetivo é cuidar da saúde bucal, recuperar funções como mastigação e fala e contribuir para o resgate da autoestima, da confiança e da dignidade, fortalecendo o processo de reconstrução de suas vidas. O projeto é destinado a mulheres que estejam em acompanhamento técnico contínuo pelo CREAS, CRAS ou pela Secretaria Municipal de Políticas para Mulheres, tenham um histórico comprovado de violência doméstica ou familiar, sejam encaminhadas oficialmente pela equipe multidisciplinar da rede, como assistentes sociais e ou psicólogas, aceitem voluntariamente participar do programa. Brasil vai produzir menos trigo em 2026. Humberto Ferretti.
3: A safra brasileira de trigo será menor em 2026, aliás, bem menor. A colheita esperada pela Conab é de quase 5 milhões e 800 mil toneladas, 27% a menos que no ano passado. A tendência é de uma área de cultivo 21% menor, enquanto o rendimento vai encolher 7%. Os números, porém, ainda podem melhorar ou piorar de acordo com o clima e o andamento da safra.
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2: Margonejo, Pires, Mato Grosso e Matias, tentei te esquecer, Jades e Jadson, Donda, Ralph e Amaremos. Menos é mais, e o Natanzinho, pela última vez, não vai ser a última vez. É a primeira de tantas outras que virão, não é verdade? Para todos os aniversariantes do dia, recebi aqui um alôzinho. Maria de Lourdes Oliveira está aniversariando hoje. Carol Beto, amiga Darli! Darli! Está te abraçando! E a gente também, parabéns! Tudo de bom, feliz aniversário, Deus te abençoe. Santa, hoje é dia da Santa Terezinha, do Menino Jesus, né? E então que ela abençoe todos vocês, aniversariantes do dia. Também hoje, Cris Melo, Luiz Alberto, uma das dos seus filhos, uma de suas riquezas, está aniversariando. Agora eu não sei se os demais são aniversariantes, eu vou falar. Se eu errar, a senhora já sabe, né? A senhora já sabe o que vai acontecer. Ela vai me corrigir, simplesmente isso. Né? Ó, o Luiz Alberto está aniversariando, é filho da Cris Melo. A afilhada Alessandra Potts hoje também está aniversariando, mais um aninho de vida. A garotinha Emily Vitória, pelos 8 aninhos, também é aniversariante do dia. Maria Luísa Frederico também é aniversariante do dia. Nossa senhora! Se a senhora tiver que presentear hoje, ó, as horinhas extras feitas, não vai... Não, não vai dar, não vai ter jeito, não. Não é mesmo, Cris? Então, parabéns, Luiz Alberto, parabéns, Alessandra, Emily, Vitória, Maria Luísa, o Marim Frederico também hoje é aniversariante do dia, o Jorge Luiz Borelli. Oi, Borelli! Terezinha, um abração pro filhão. Mais um aninho de vida, um grande abraço a todos vocês, mais uma vez, as bênçãos do Altíssimo e de Santa Terezinha do Menino Jesus também. Aliás, são todos nativos de Libra, né? Daqui a pouquinho eu vou passar as previsões para vocês, vamos ver como é que vai estar o astral de vocês para esse primeiro dia. Olha que legal, primeiro dia de um novo mês, mais um aninho somado aos que já tem, não é verdade? Um grande abraço para vocês. Eu só tenho presente musical, então sintam-se homenageados musicalmente por toda a programação.

0: coração pelas músicas da nossa tarde total. 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Eu estou procurando aqui, achei outra piadinha que a Neudina enviou, muito boa. Mas aí vocês já sabem que é da escolinha do professor Raimundo, ele com o seu Baltazar. Escutem só a piadinha essa daqui. Escutem.
1: Sem ficar encabulado, me diga que tipo de doce ela costuma chamar
0: a esposa.
1: É doce de coco?
2: Quem me dera.
1: Qual é o doce?
2: Maria Mole.
0: A outra piadinha é essa. Escuta.
1: O diminutivo de cubo.
2: Cubículo.
1: Olha. Oh. De texto.
2: Testículo.
0: Oi.

0: Juliano.
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0: Obrigado.
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3: Aqui, ó. Paulinho, amigos da Difusora FM. Em instantes aqui no Momento Esportivo, claro, dentro do nosso Tarde Total. Camisa 9, perto da volta. A torcida argentina ainda vai se despedir de Lionel Messi no próximo dia 6, mas o amistoso desta quarta contra a Bolívia já serviu como início de uma nova era. E, a julgar pela primeira impressão, a transição pode não ser tão traumática. Ainda que o adversário não tenha apresentado qualquer resistência, a nova equipe de Lionel Scaloni mostrou a conhecida organização ofensiva e atropelou a Bolívia sem dificuldades, 4-0 em Córdoba. E se não terá mais Messi, é hora de a nova geração apresentar suas credenciais. E quem mostrou o serviço foi o meia Nico Paz, autor de um bonito gol e uma assistência para o zagueiro Cuti Romero, o novo capitão. Em recuperação de uma lesão muscular na coxa direita, o atacante Yuri Alberto disse estar ansioso para voltar a jogar pelo Corinthians com a cicatrização total da contusão. Durante o afastamento de Yuri, o Timão teve uma grande queda de rendimento, emendou uma sequência de 6 derrotas no Brasileirão e caiu na Copa do Brasil e na Libertadores da América. Desfalque desde 30 de julho, quando se lesionou em uma partida contra o Atlético Paranaense. Yuri tem previsão de retorno para o jogo contra o Internacional, no próximo dia 7, às 19h30, horário de Brasília, no Beira-Rio, pelo Brasileirão. E ele segue fazendo trabalhos parciais com o elenco.
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0: Vamos recordar mais um pouquinho enquanto eu faço uns acertos aqui na nossa programação. E... bom. Eu tenho certeza que vocês vão adorar esta saudade. Só um tantinho. Que eu preciso colocar as saudades no ar. É que deu um BOzinho aqui no nosso computador. É o calorão. Tá cansadinho, né, filho? Os meninos deixaram algumas coisas aqui, né? Para a gente limpar. Chama pista onde eu solto. Ou eu rodo as músicas. Pronto. Agora vai. Mais uma viagem no
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0: E a gente começa enquanto eu conserto o outro computador.

0: Nossa, um dengo, me faz um dengo, que saudade. Luiz Gonzaga e Gonzaguinha, papai e filho, a vida do viajante. Tintin, Tostin, Marmalade for Tea, Kiko Zambianchi, rolam as pedras e o Udo Jurgens com Walk Away. Mais um campo de saudade, mais uma viagem saudosa, né? Que nós fizemos. E eu gostaria de mandar para os aniversariantes, do lado da Cris Melo, parabéns Luiz Alberto Silva de Melo, parabéns Alessandra Pontes, a Emily Vitória, Maria Luísa Frederico, um carinho especial da Cris Melo, de todos os amigos e familiares, parte da Darlizinha Naga, Maria de Lourdes Oliveira, hoje está aniversariando, Beto Carol e a Darli, te cumprimentando, viu? Maria de Lourdes, parabéns, tudo de bom. Santa Terezinha do Menino Jesus, abençoe vocês, aniversariantes do dia. Jorge Luiz Borelli e o Marinho Frederico, Mário Luiz Frederico, também são aniversariantes do dia. Aí os cumprimentos, né, Terezinha, da nossa tarde total e também de você. Tudo de bom a vocês, aniversariantes do dia. Mais uma vez, as bênçãos do Altíssimo, a proteção do Exército Celestial. Um grande abraço da nossa tarde total. No meu, faltando 16 minutos para as 15, para as 3 da tarde.
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0: Acabei de receber, ó, tá quentíssimo. Sexta placa da tarde, 68, 41, 68, 41. A quinta placa, 2035, 2035. A quarta, 1105, 1105. A terceira, 1700, 1700. A segunda, 54, 47, 54, 47. A primeira placa da tarde, meia dúzia, 5, repete 5. E abaixo do 5, quem vem? 4, 65, 54, primeira placa da tarde.
2: Juliano Rodrigues.
0: Ele confere pra gente.
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12: Escuta a regravação que banda Red Fox fez para Elaine. Você também gosta dessa, né? Escuta só como ficou.

0: roupagem. A gente fala roupagem, mas é instrumentação para a música Garotos do Leone, regravada pela banda Red Fox. Gostou? Aqui tem outra roupagem, outros trabalhos, né? Através de uma nova instrumentação, enfim, algumas modificações e tal, mas ficou muito legal mesmo, gostei. Obrigado, viu, Maria Luísa, pelo comentário. 8 minutinhos já? É que eu tô procurando. Achei essa piadinha também que a Neudina enviou, é muito boa. Olha, daqui a pouquinho, previsão para Câncer, Leão e Virgem. Cadê a piadinha dela? Essa daqui, ó. Deixa eu só colocar no ponto. É, a piadinha que ela enviou é essa daqui. Escutem só, ouvintes. Escutem.
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5: Nativos deste signo, cancerianos, boa tarde. Todo obstáculo tem que ser superado. Não adianta você querer adiar para amanhã. Talvez amanhã você nem vai conseguir enfrentar esse obstáculo, ou desafiar, ou resolver, enfim. Você entendeu? Quer chegar ao sucesso? Quer? Já sabe, se prepare, batalhe. Mas tem que ter uma preparação. Não é de qualquer jeito, não. Assim você não chega. Organize melhor aqui, ó, as suas tarefas. Tá vendo? Você é uma pessoa desorganizada, não é não, canceriano? É para você organizar melhor as suas tarefas e não fuja das suas obrigações ou de cobranças. Podem ser caseiras, podem ser amorosas, podem ser cobranças no ambiente de trabalho. Você escutou? Azul Jeans Cor 420819 são seus números de sorte. Alô, Leonino Pachecão! É Leonino, no amor, rotina pode esfriar o campo amoroso. Tenha mais coragem também para você não fugir das suas obrigações, dos desafios. Não se abra, não fale nada, não comente nada, né? Para uma pessoa que você já levanta uma suspeita do caráter desta pessoa, entendeu? Não se abra para ela, não. E deixe ir embora. O que está te atrapalhando? O que está te incomodando? A verdade é essa. Está incomodando? Está te atrapalhando? Deixa ir embora. A cor é preto, 17, 75, 29. São seus números de sorte, leoninos. Nativos do signo de Virgem, é você, todo desânimo leva ao fracasso. Está desanimado? Já sabe que vai fracassar com os seus objetivos, com as suas tarefas. Se alimente de coisas boas. Eu estou falando de pensamentos. Então se alimente com pensamentos bons, pensamentos positivos, atitudes boas, positivas também. Não apague o seu sorriso com nenhum tipo de tristeza. Talvez você vá enfrentar ou já está enfrentando. Não deixe essa tristeza te contagiar, não. Inclusive dentro do seu relacionamento amoroso, viu? Social. Não deixe a tristeza tomar conta de vocês, não. Escutaram? Nativos do signo de Virgem, escutaram? Qual é a cor para vocês hoje? É verde. Deixa eu ver os números de sorte. Estão aqui, ó, 56, 03 e 99. Daqui a pouquinho eu converso com mais três signos. Quantas horas, Juliano?
6: 2:57.
5: Obrigado!
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4: Ainda que haja diferentes tipos de areia para gatos, todas mais cedo ou mais tarde devem ser trocadas. 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
5: 15 horas e um minuto, 3 da tarde, um minutinho. O Luciano vai destacar notícias da hora. Depois eu volto, inclusive, tocando a sua música.

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1: Alívio para o bolso. Conta de luz não terá cobrança extra este mês. Milena Abreu.
2: A conta de luz vai pesar um pouco menos no bolso do brasileiro. A Agência Nacional de Energia Elétrica, a ANEEL, anunciou que a conta de luz terá bandeira tarifária verde em outubro. Ou seja, o consumidor deixa de pagar os valores a mais a cada 100 kWh consumidos. De acordo com a ANEEL, com o início da transição entre os períodos seco e úmido, houve um aumento do volume de chuvas nas regiões sul e sudeste, o que contribuiu para estabilizar o nível dos reservatórios das usinas hidrelétricas.
1: 6 em cada 10 brasileiros não fazem os 150 minutos semanais de atividade física recomendados pela OMS. Ao todo, 59% da população nacional está abaixo desse patamar e 35% fazem menos de 30 minutos de atividade por semana. O Brasil aparece como o terceiro país com a maior taxa de adultos nessa faixa entre os 31 países analisados. Das 16 horas, em média, que passam acordados, os brasileiros estimam ficar 88% do tempo praticamente sem se movimentar, algo em torno de 14 horas por dia. Mais da metade, 53%, afirma que conseguiria ficar 3 dias ou mais sem sair de casa. Entre os jovens de 18 a 24 anos, esse percentual sobe para 60%. A pesquisa aponta que a vida digital facilitou essa dependência menor do movimento.
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0: Quantas horas? Agora no meu, 15 e 7. 3 e 7. Quantas horas aí no seu, hein?
1: Ô, trem!

certo, vai ser um mês vitorioso, acredite, não desanima não, pode sorrir, você vai sorrir muito, mas se você fizer tudo corretamente, tudo com justiça, Cleiton e Romário, chuvas de bênçãos, Maiara e Maraísa, você faz falta aqui, abrindo mais uma hora da nossa tarde total, 15 e 12, 3 da tarde, 12 minutinhos. 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Um abração, meu querido. Bom mês para você e toda a moçada aí. Que Santa Terezinha do Menino Jesus também abençoe você e todos os seus. Achei aqui, a Edna Terezinha me enviou essa piadinha. Já daqui a pouquinho a sua saudade.

0: 12 milhões de reais. Foi decisiva na aprovação. O São Paulo tratou a aprovação do acordo com a Ticketmaster como prioridade nas últimas semanas, principalmente por causa dos valores que vai receber.
1: Momento esportivo.
0: Continue na companhia dele.
1: Paulinho, gente boa.
0: Claro que é ele. Paulinho, gente boa. 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
10: Oi, librianos, parabéns aos librianos que estão aniversariando. Dia de hoje, dia de você aproveitar tudo aquilo de bom, talvez, que está acontecendo e que pode acontecer. Controle, no entanto, as suas finanças. No trabalho, boas oportunidades para uma promoção, tá vendo? No entanto, é bom você dar uma olhadinha na sua saúde. Tem alguma coisinha aí que não tá nada legal, tá te incomodando, então vai atrás e procure não exagerar em nada no dia de hoje. No amor, você pode exagerar. Nas outras coisas, é bom você se controlar ou controlar. Qual é a cor para hoje? É roxo. Olha a sorte, 65, 30 e 69 Libra. Quem é deste signo? Você é do signo de Escorpião? A vida não promete facilidade. A vida te promete, sim, oportunidades, tá bom, escorpianos? Solteirinhos, um amor pode surgir de uma forma inesperada. No estalar de dedos, será? Pode acontecer. Não se exponha tanto nas redes sociais. Controle-se. Se você tiver a vontade de explodir, principalmente no ambiente caseiro, no ambiente familiar e até no ambiente ou na relação amorosa. ok? Entendeu a

0: dica, né? Marrom cor, a sorte é 71, 12 e 98. Ai, ai, ai, ai, ai, ai, ai, o que vem pra nós sagitarianos, iguaizinhos, o Paulinho, você é de Sagitário? Alô, Sagitário, torne a sua vida, ó, conjugal, mais leve, mais feliz, viu? Fortaleça a parceria, ou fortaleça as suas relações, as suas parcerias no ambiente de trabalho. Encare a sua rotina com determinação e não desdém. Isso, seja determinado. Ah, eu acho que isso eu sou determinado. Eu não desfaço da minha rotina, não. Cuidado, pois tem caminhos que vão te conduzir, sabe, para onde, Sagitário? Para lugar nenhum. Ixi! Cuidado, hein, Sagitário? Tem caminhos aí, propostas que vão te levar para lugar nenhum. Ô, louco! Ave Maria! Cadê a cor para Sagitário? Até me perdi aqui, ó. A cor para Sagitário hoje é branco, ó, legal. Cadê os números de Sagitário? Alô, sagitarianos, os seus números hoje são 65, 73 e 10. Daqui a pouquinho, as previsões finais. Capricórnio, Aquário, Peixe.
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última saudade, né, Roberto? As curvas da estrada de Santos, Chicago e Feel Leave Me Now, nosso adeus Sampa Crio, Sampa Crio, nosso adeus. Essa música é do Tim Maia, né? Eles regravaram também. Milton Carlos, Samba Quadrado, Rock Set, Spend My Time, Tim Maia, Me Dê Motivo. Aonde eu anotei aqui aqueles ouvintes que fizeram a gente ficar sensacional com essas saudades que nós recordamos. Obrigado, Verinha, Lucinha Alves, obrigado, Rosângela. Obrigado, alô Fabiano, Luizinho, a Cleide, um abração pra vocês. O Luizinho Marcineiro, eu sabia que o senhor estava juntinho. E a dona Fátima Eva, o William. Não, hoje o Marcelão não apareceu. Provavelmente tá atarefadíssimo, né? Tá até a testa de serviço, graças a Deus. Hoje o Roberto passou sem a colaboração dele. Obrigado, enfim, a todos vocês. Foi a nossa última viagem para recordar. Amanhã tem mais e eu espero contar com a sua sugestão, com a sua dica, com o seu apontamento para a gente encontrar outras saudades e recordar. Você já sabe, é só comigo, aqui na nossa. E ela volta já já. Hoje é pensamentos, hein?

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7: Para encerrar,
8: Capricórnio.
7: As previsões de hoje, as últimas previsões. Vamos lá, capricornianos, boa tarde. Olha, é para você ser um pouquinho mais ligado, atencioso para alguns acontecimentos aí, à sua volta, na sua vida, viu?

0: maldade na sua vida, não retribua essa maldade, não, deixa. Se ela semeou, ela vai colher. A colheita é dela, você entendeu? Nem tudo que passa pela sua cabeça pode e deve sair pela sua boca. Oh, gostei desse, hein? Nem tudo que passa, Aquário, nem tudo que passa pela sua cabeça pode ou deve sair da sua boca. Aliás, o que deve sair da sua boca para a pessoa amada... Tá escutando? São muitos... Beijinhos! Que legal! Você gostou do seu astral hoje, Aquário? Hein, Neia? Gostou? Ah, adoro! Eu sabia! Amarelinho é a cor, 88-20-68, números de sorte! E fechando com os piscianos. Alô, Vinícius, você que é do signo de peixe. É para você fechar a boca, pois você pode estar confiando os seus defeitos, né? Enfim, os seus projetos para pessoas inimigas. Fica quietinho, não abre a boca, não. A gente, às vezes, tem essa vontade de contar para os outros, né? Talvez você vai precisar fazer mudanças significativas na sua vida. Boas energias para a sua criatividade pessoal, para os seus relacionamentos. Inclusive, no campo amoroso, seria interessante você ser mais criativo na sua vida amorosa, na sua vida conjugal. Seja mais criativo. Você entendeu a dica? Não é? A cor é preto, 56, 36, 47, números de sorte. Pronto, encerrei. Signos, amanhã a gente traz outras previsões para vocês aqui na 88,3. Nós somos...
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5: Muitas vezes não nos damos conta de que o intervalo durante o período de trabalho vai além de apenas uma pausa para alimentação. É o momento destinado para espairecer e se desligar das tarefas do expediente. Por isso, não ignore esse momento precioso do seu dia.
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0: Hoje é dia de pensamentos, 2 minutinhos só. Para as 16 não vai dar para eu passar todos os pensamentos que eu recebi, mas eu prometo, quem está comigo aqui, olha, no nosso WhatsApp, eu prometo transferir esses pensamentos que eu recebi, um mais lindo do que o outro. Eu consegui selecionar os seguintes pensamentos. Primeiro, se você tiver a oportunidade de ser uma boa pessoa para alguém, seja. A vida não esquece quem faz o bem. Que legal, né, gente? Se você tiver a oportunidade de ser uma boa pessoa para alguém, seja, tá? A vida não esquece quem faz o bem. Esse. Há fases que a gente precisa se afastar de tudo e se escolher. Não. Não é egoísmo, é sobrevivência da alma. Ouviu? Há fases que a gente precisa se afastar de tudo e se escolher. Não é egoísmo, gente. É sobrevivência da alma. Olha esse. Às vezes a vida nos pede uma dose extra de coragem para que a gente continue gigante diante de coisas que tentam nos fazer pequenos. Viu? Às vezes a vida nos pede uma dose extra ou extra de coragem para que a gente continue gigante.

gigante diante de coisas que tentam nos fazer pequenos. Sempre agradeça, não porque a vida é perfeita, mas porque reclamar não muda nada. Já agradecer muda tudo, não é? Sempre agradeça, não porque a vida é perfeita, mas porque reclamar não muda nada. Já agradecer muda tudo. Olha esse, Clarice Lispector. A escritora um dia escreveu: toda mulher leva um sorriso no rosto e mil segredos no coração. Não é verdade, mulherada? É. Toda mulher leva um sorriso no rosto e mil segredos no coração. Esse. Deus não atrasa o que é seu. Ele prepara melhor quando você aprender a confiar. Escutou? Deus não atrasa o que é seu. Ele prepara melhor quando você aprender a confiar. Outro de Clarice Lispector, ou Lispector. Um dia também ela perpetuou num livro: palavras até me conquistam temporariamente, mas atitudes me ganham ou me perdem para sempre. Uau! Palavras até me conquistam temporariamente, mas atitudes me ganham ou me perdem para sempre. Ninguém aprisiona o que nasceu para criar raízes. Escutou? Ninguém aprisiona o que nasceu para criar raízes, para não se acomodar naquilo que você é, o que você tem. Tá? Esse. Se algum dia alguém te olhar dos pés à cabeça e rir, lembre-se que a maior honra para um gênio é a risada de um idiota. Se algum dia alguém te olhar dos pés à cabeça e rir, lembre-se que a maior honra para um gênio é a risada de um idiota. Lindo, hein? Procure tudo, menos amor e morte. Eles vão te encontrar quando chegar a hora. Uau! Procure tudo, menos o amor e a morte. Eles vão te encontrar quando chegar a hora. Esse. Há um juiz que coloca tudo e todos no seu devido lugar. Esse juiz, quem é ele? Esse juiz é o tempo. Há um juiz que coloca tudo e todos no seu devido lugar. Sabe quem é esse juiz? É o tempo. Olha esse, gente. Último pensamento. Senão não vai dar tempo. Senão eu vou atrasar o intervalo comercial. Falar da vida do outro é fácil. Difícil é bater na porta dele e perguntar: você precisa de uma ajuda? Uau! Falar da vida do outro é fácil, difícil é bater na porta dele e perguntar: você precisa de uma ajuda? Obrigado a todos que colaboraram comigo, eu vou repassar os pensamentos. Uma pena que não dá para divulgar todos. Esses pensamentos, como disse aqui uma ouvinte, escreveu para a gente, eles despertam a gente, eles chacoalham a gente, eles ensinam a gente, eles esbofeteia, isso, esbofeteia o rosto da gente. E como esbofeteia, não é verdade, meu?

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2: Um casal, um homem de 38 anos que trabalha como taxista e uma mulher de 25 anos, foi preso em flagrante por suspeita de tráfico de drogas no bairro Central Park, em Batatais, no final da manhã de ontem. De acordo com a Polícia Militar, equipes da 2ª Companhia do 15º Batalhão realizavam patrulhamento quando receberam informações sobre uma possível prática de tráfico de drogas na região. Os policiais realizaram diligências para averiguar a denúncia. Durante a ação, os policiais localizaram um veículo ocupado pelo homem e pela mulher. O carro foi abordado e durante a busca foram encontrados 6 pinos contendo cocaína, uma máquina de cartão e 6 cartões bancários. O casal foi conduzido ao plantão policial juntamente com o veículo e os objetos apreendidos. Ainda de acordo com a Polícia Militar, os dois permaneceram presos em flagrante por suspeita de tráfico de drogas e ficaram à disposição da justiça. O veículo, a droga e os demais objetos foram apreendidos. Brasil criou quase 166 mil empregos formais em agosto. Milena Abreu.
3: Esse número é o resultado final da conta que considera o número de contratações e o número de demissões registradas no mês. Ao todo, foram registradas no oitavo mês de 2026 cerca de 2 milhões 290 mil contratações e pouco mais de 2 milhões 120 mil demissões. Comparando com dados da série histórica, a criação de emprego subiu 7,2% em relação a agosto do ano passado, mas é o segundo resultado mais baixo para um mês de agosto desde 2020.
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0: segue com você.
1: 4 e 9.
0: Escutou quantas horas?
1: 4 e 9.
0: É, isso mesmo. Abrindo esta hora, eu chamo. Vem cantar pra gente. Ataíde Alexandre.

0: cantando solo, agora sozinho. Telefone Mais, ele regravou. João Mineiro e Marciano, vocês gostaram? Nós temos, hein? Telefone Mais, né, Silvinha? Ó, oh, participe mais. Agora não é telefonar, é zapear. Zapeia mais, Silvinha. Antes, Bruno e Marrone. Oi, Vânia, linda também. Homem do Meu Tempo, Saudade, com Pedro, Paulo e Matheus. Pra Janaína, da cidade de Franca. Oi! Tudo bem por aí, Janaína? Tá tudo certinho aqui, obrigado. Ataíde Alexandre, Laço Aberto. Essa foi a minha sugestão pra abrir a hora, mais uma hora da tarde total. Quer ver só quantas horas? Cadê meu auxiliar? Vem cá, vem cá, vem cá, auxiliar, vem cá. Auxiliar, vem cá, vem trabalhar. Quantas horas?
1: 4:26.
0: 16:26, 16:26. Daqui a pouquinho eu volto com mais músicas para vocês, mas eu preciso falar desta promoção. 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Um abraço, academia, todos da academia, um abração para vocês. Cadê a piadinha que a Edna me enviou? Boa também essa piadinha, hein? Bem construída, né, Edna? Obrigado, viu? Deixa eu colocar a piadinha no ponto. Escutem só, começa assim, ó.
2: Como é? Doutor, queria tanto engravidar, já fiz de tudo e não consigo.
3: É, geralmente é assim. A senhora é uma mulher muito rica, que eu sei. O rico faz de tudo para engravidar. Vai para São Paulo, procura clínicas especializadas, não consegue. O pobre encostou na coxa, vem um Enzo e uma Valentina.
2: Será que eu não vou conseguir, doutor?
3: Vai dar certo. A senhora vai fazer a simpatia.
2: Não, simpatia não. Já fiz todas.
3: Calma, deixa eu falar. A senhora vai fazer a simpatia da berinjela.
2: E como é a simpatia da berinjela?
3: É muito simples. A senhora pega a berinjela, leva para a cama. Chegar na cama, a senhora pega a berinjela e diz: eu quero engravidar, eu quero engravidar. 30 dias depois,
2: Então tá bom, vou fazer essa. Muito obrigado. Como é seu nome, doutor?
3: Prazer, berinjela.

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3: Paulinho e amigos da 88, daqui a pouquinho aqui no Momento Esportivo, lógico, dentro do nosso Tarde Total. Queda de rendimento no segundo turno. Em Ribeirão Preto, o lateral direito Pedrinho, de 20 anos, voltou a ganhar chances entre os titulares do Botafogo. Depois de iniciar a partida contra o Athletic Club, fora de casa, no empate em 1-1, ele começou contra a Ponte Preta, na vitória por 2-0, em casa. Substituído nos acréscimos do segundo tempo, ele foi elogiado pelo técnico Cláudio Tencati na coletiva de imprensa após o jogo. Na Série B, Pedrinho tem 16 jogos, sendo 10 como titular, e já deu uma assistência, justamente no jogo em Minas Gerais diante do Athletic Club. Lembrando, o Botafogo volta a campo neste sábado, às 18h30, quando enfrenta o líder Vila Nova, no estádio Santa Cruz, Arena Niknet, na vizinha querida Ribeirão Preto, pela 31ª rodada da Série B. Dono de uma campanha histórica no primeiro turno do Brasileirão, o Palmeiras viu seu desempenho cair bruscamente no retorno da competição. Vencedor de apenas 3 dos 9 jogos que disputou, o clube tenta recuperar a eficiência para, enfim, ter a chance de retomar a ponta da tabela. Até a primeira metade da competição, o Verdão havia apresentado a sua melhor atuação na era dos pontos corridos. De acordo com dados, foram 44 pontos dos 57 disputados, um aproveitamento de 77%. Os números superavam de anos anteriores, quando o Palmeiras chegou a ser campeão nacional. Em 2022, por exemplo, no mesmo período do torneio, o time tinha acumulado 36 pontos e era o líder. Em 2023, estava em terceiro com 34 pontos.
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3: Fique na companhia dele.
5: Paulinho, gente boa.
3: É ele mesmo, minha gente. Paulinho, gente boa. E o Tarde Total. 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
7: Fique atento a si mesmo. Por mais agitado que seja o seu dia a dia, tente escutar os seus próprios pensamentos. Dê atenção aos seus desejos e necessidades. E procure descobrir o que é realmente importante para você no momento. Ouvir a si mesmo é a melhor forma de exercitar o autocontrole.
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9: Hora certa.
10: 4:38.
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9: Oi, Clarinda. Menino.

0: Café da Manhã, Amado Batista, Simone Simaria, Folha Seca, para todos os meninos, as meninas do CASE 1 Claretiano, não é mesmo, Clarinda? Um abração para vocês, obrigado pela companhia e pela sugestão para a nossa tarde total. Que maravilha, obrigado. Cadê meu auxiliar? Quantas horas, Felipe?
1: 4h49.
0: 11 minutinhos já, faltando 11 minutinhos para as 17, 5 da tarde. 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Um bom finalzinho de tarde e de trabalho também. Cadê a piadinha que a Neudina me enviou? Preciso colocar no ponto, é da Praça é Nossa? É, da Praça é Nossa, com o Chico da Tiana, isso, com o Carlos Alberto, e ele falando, inclusive, bom, vamos prestar atenção, escutem só, escutem.
2: Sabe a semelhança do carro elétrico e a dor de barriga?
3: Não.
2: Os dois, você não tem certeza se vai dar tempo de chegar em casa.
0: Fala, tem mais.
2: Mas eu achei tecnológico, achei bonito.
3: Não, isso é.
2: Cara. É, mas eu nunca tinha futuro, conhecido. Né? A hora que eu entrei para... Mas tinha uma televisão aqui do lado, perto da aberta.
3: Televisão?
2: Tinha, no, coisa mais bonita do mundo. Aí o rapaz falou assim, você tem carteira? Eu falei, tem. Você sabe dirigir? Eu falei, sei. Carro automático? Eu falei, opa, que é isso? Aí, tô lá, falei, vou experimentar, né? Vai que o Carlos Alberto dá um aumento para mim. Carlos e Alberto, eu sei que tem uma televisão aqui do lado, aqui. A hora que eu ponhei a ré e acelerei, apareceu um filme de uma véia sendo atropelada.

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3: Uso adequado do hidratante faz a reposição da umidade da pele, eliminando tensões e suavizando rugas. Durante a aplicação, é recomendado fazer alguns movimentos específicos para melhorar ainda mais o resultado.
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0: hora certa.
1: 4h56.
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0: Dá tempo, Carminha. Dá tempo de te atender. Pra fechar a hora da Tarde Total. Gian. Giovanni, ela pediu pra ouvir.

0: Obrigado, Carminha. Tudo de bom pra você também. 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Bom finalzinho de tarde de trabalho também. 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Cadê o auxiliar? Quer ver? Escuta só as horas.
1: 5:01.
0: Pronto. Então daqui a pouquinho eu volto, minutos finais. Ah, mas eu preciso colocar essa piadinha agora no ar. Ô, filhinho, você estava sumidinho. Ele estava apertadinho hoje, viu, William? Já pedi um modão. Daqui a pouquinho eu preciso programar porque ele mandou essa piada. É boa essa piada pra gente gargalhar. Escutem só, ouvintes. Obrigado, Marcelão Esquervano. Cadê a piadinha? Essa aqui, ó.
2: É casada há muito tempo.
3: Sim, e antes de conhecer ela, eu pedi a Deus a mulher certa. E Deus me deu a mulher tão certa que em tudo eu tô errado.

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2: Transações por Pix caem após proibição das apostas online no país. Milena Abreu.
3: O número de operações realizadas pelo Pix registrou queda de 10% nos três dias seguintes à publicação da medida provisória que proibiu as apostas esportivas online, conhecidas como bets. Dados do Banco Central mostram que entre sábado, dia 26 de setembro, e segunda-feira, dia 28, foram realizadas 608 milhões e 600 mil transações, volume inferior ao registrado nos mesmos dias das quatro semanas anteriores. A redução foi observada ao longo de todo o período analisado. No sábado, o recuo foi de 11%, no domingo de 12%. Já na segunda-feira, a queda ficou em 7,4%.
2: Uma pesquisa das organizações de direitos humanos, Terra de Direitos e Justiça Global registrou o período pré-eleitoral mais violento dos últimos 10 anos no Brasil. Os números demonstram que os ataques por questões políticas não arrefecem nem mesmo no período sem disputa nas urnas. Segundo a pesquisa, o Brasil teve um episódio de violência política a cada 44 horas, mesmo fora do período eleitoral. O maior número da série histórica contabilizada pelo estudo Violência Política e Eleitoral no Brasil, elaborado desde 2016. A pesquisa mostra que, inclusive, grupos criminosos e até mesmo policiais estão entre os responsáveis pelos atos de violência. O Levantamento Brasil anotou 354 casos de violência política, um aumento de 18,4% em relação aos 299 episódios registrados no último período pré-eleitoral, finalizado em agosto de 2024.
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0: trem.
1: Ô, modão.
2: Oitenta e oito.

0: Eu também tô sozinho. Que modão gostoso, né, gente? Nalva Guiar, Pedro Bento, Zé da Estrada, Os Três Boiadeiros, Mato Grosso e Matier. Essa memória, hein, minha filha? Lil e Léo Mourão da Porteira, Desde Que Te Vi, Jaine Munhoz e Mariano, interpretando um pedaço de poema, abrindo os minutos finais da nossa tarde total.
1: 5h24.
0: É tudo isso de horas.
1: 5h24.
0: Não vamos perder tempo, não, porque temos mais que atender seu Quinzinho. Ixi, o senhor tá me apertando aqui. Eu vou consultar a direção artística aqui da emissora, viu, seu Quinzinho? Só um minutinho. 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Até amanhã, bom finalzinho de tarde, de trabalho.

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2: O mês de outubro será marcado por chuva acima da média no sul, em São Paulo e no Mato Grosso do Sul. A previsão é do Instituto Nacional de Meteorologia. No restante do país, a chuva ficará dentro ou principalmente abaixo da média. Em relação às temperaturas, outubro será mais quente que o normal praticamente no Brasil inteiro. Goiás e partes de Minas Gerais e São Paulo devem ser as áreas mais afetadas pelas altas temperaturas, que podem ficar mais de 2 graus acima da média. A safra brasileira de trigo será menor em 2026, aliás, bem menor. A colheita esperada pela Conab é de quase 5 milhões e 800 mil toneladas, 27% a menos que no ano passado. A tendência é de uma área de cultivo 21% menor, enquanto o rendimento vai encolher 7%. Os números, porém, ainda podem melhorar ou piorar de acordo com o clima e o andamento da safra. O preço do bezerro subiu com força nos últimos dias. Dados do CPEA indicam que a cotação média no Mato Grosso do Sul já se aproxima dos R$ 3.500. A tendência de alta, aliás, vem desde o ano passado, que reduz a margem de lucro dos terminadores, até porque o aumento do bezerro tem ficado acima da alta do boi gordo. Em São Paulo, por exemplo, o pecuarista precisa vender quase 10 arrobas do boi para comprar um bezerro, a pior relação de troca para o terminador em 5 anos.
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11: Hora certa!
12: 5h33.
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11: Consegui liberar algumas modinhas, tá bom? Seu vizinho, vai escutando.
14: Ô,
11: primeiro foi esse aqui, ó. Zico e Zeca.

0: Segura, também foi pra você, viu, Marcelão? Você não ficar sem nada hoje. Pois estas três músicas, eu falei que não ia atender, mas atendi. E surpreendi, adivinha quem? Seu Quinzinho, amigão!
1: Aô, Paulinho!
0: Aqui do Paulinho, né, seu Quinzinho? Aí é os modão dele, gente. Zico e Zeca, Dona Jandira, Adelita, industrial e fazendeiro, e Biquíni Burdô com trio Parada Dura. Obrigado, seu Quinzinho. Obrigado pela força, pelo bom gosto também. Quantas horas? Ixi, auxiliar. Tá na hora, hein? Quantas horas?
1: 5h43.
0: Ah, eu falei. 17 minutinhos, faltando pras 18. Já tá na hora. Deixa eu ajeitar tudo. Eu já tô acelerando.
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7: Sucesso nas academias, a aula de jumper queima calorias e ainda ajuda a melhorar o equilíbrio do corpo. As atividades, que misturam dança e saltos, são feitas em cima de uma cama elástica e ao som de alguma música animada, que torna a aula mais divertida e uma boa opção para quem não gosta de exercícios convencionais.
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8: Paulinho, gente boa.
9: Eu já tô acelerando os pedalzinhos, já tô pegando o meu, a minha bicicletinha, as minhas duas rodinhas. Queridos ouvintes, obrigado. Vou ficando por aqui. Já já, Ave Maria, Padre Nelci, depois Canta Brasil com o Juliano. Ai, começamos bem o mês de outubro. E que continuemos assim, muitíssimo bem. Obrigado, viu? Pela companhia, pela sua audiência, pela sua participação, pelas suas colaborações, pela sua compreensão. Outro dia eu li que a vida é assim. Cada pedra no nosso caminho, uma lição. Cada dificuldade, uma prova. Cada decepção, uma nova chance de recomeçar. Assim como uma vírgula muda o sentido de uma frase, a nossa atitude, sendo corajosa, pode mudar a nossa história. Bonita, né? A vida é assim, gente. Cada pedra é uma lição, cada dificuldade é uma prova, cada decepção uma nova chance para a gente recomeçar. Assim como uma vírgula muda o sentido de uma frase, uma atitude corajosa nossa vai mudar toda a nossa história.
10: Aô, Paulinho!
11: Ô, modão!
9: Ah, hoje é você, modão. Mas espero amanhã estar novamente com vocês. Que Santa Teresinha do Menino Jesus nos abençoe, a Santíssima Trindade também. Tenhamos um bom sono, um bom sonhos ou bons sonhos, um bom sono com bons sonhos, e pedir para Deus nos despertar amanhã, por um novo amanhã.
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9: Tchau, fui, até amanhã.

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2: Prezados radiovintes, saúde, paz, felicidades, alegrias e as melhores bênçãos de Deus a todos vós e aos vossos lares. Nesse momento nós queremos formar a corrente de fé, de esperança e de todas as graças que Deus deseja derramar sobre todos vocês que me acompanham neste momento sagrado do rádio, o momento da Ave Maria.

estamos aqui nesse primeiro dia do mês de outubro. Hoje é dia de Santa Teresinha do Menino Jesus. E eu quero que você tenha desde já um mês muito abençoado, de muitas graças e bênçãos na tua vida. E eu quero rezar por todos vocês que deixaram seus pedidos aqui no livro azul de Nossa Senhora. Eu quero atender o pedido da Elisângela Oliveira. Padre Neuci, suas bênçãos, Deus te abençoe. Peço oração por mim, pelos meus filhos Alexander, Amanda, Kailaine e também para os meus netos, o Cauã, Felipe, o Heitor José, para os meus afilhados Pedro e Maria Júlia e também os familiares deles e também para a minha família e todos os membros da família Oliveira. Pela nossa saúde e também para que Deus abençoe e proteja sempre os nossos caminhos. A Maria Luísa, a Isa, pede orações por todos os seus familiares, para o Flávio, o Tiago, a Diane, a Fátima, a Jennifer, o Alice e também a Maria Luísa. Gratidão a Deus por estar sempre nos atendendo, Padre. A Simone Santos pede orações por ela, também pelas filhas Pietra, Kathleen, pelo esposo Erlon e toda a sua família. A Isabel Silva pede oração e saúde pelo seu irmão Carlos Alberto Silva e também todos aqueles que precisam de oração. O Renan Pimenta pede oração pelo seu filho, que vai começar uma segunda etapa de tratamento de quimioterapia. A Maria José de Lelo pedindo por todas as crianças com deficiências físicas. Também a Neudina Parpinelli pede oração pela saúde também dela e de toda a família e para todos aqueles que precisam de oração. Rezar também por aqueles que sofrem as enchentes, tempestades, ventanias, não é? Como aconteceu ontem lá no Paraná e na região sul, muitas inundações, até inclusive mortes, não é? Então pedindo a Deus que mande, vai vir essa chuva, já choveu agora à tarde em Ribeirão Preto, mas está para chegar na nossa região, que venha com muita calma, tranquilidade, não é? E para aqueles que sofrem, coitados, que Deus possa proteger, perdem os seus lares, suas plantações, os seus trabalhos são afetados, é uma luta constante. Então que Deus abençoe. A Denise Duarte pede orações por todos os seus filhos, a Daiane, o David e o seu esposo José Carlos. Também a Célia Ferrão pede oração por toda a sua família, em especial pela sua saúde e dos seus afilhados. A Márcia Maria pede saúde por todos aqueles que precisam de oração. E também Josi Elias pela sua família, pelo trabalho, saúde, que assim seja, Deus abençoe. A Fernanda Martins diz: Padre, a sua bênção, Deus abençoe. Peço oração pela minha família, também pelas almas de meu pai José Garcia Martins, a minha mãe Maria de Lourdes da Silva Martins. A Ana Paula Barbosa Salgueiro pede oração em favor da saúde, pela recuperação, porque eu vou passar por uma cirurgia, e também pelos meus filhos, o Vitor e a Ana Júlia, por todos os familiares. O Reni Tobias quer pedir oração pela filha, Dayana, pelo genro, muita saúde para o meu marido, Bertinho, e também para mim, Reni, e a família, que permaneça sempre unida. A Sônia Aparecida pede oração pelos seus filhos e também pela sua família, para todos os doentes da sua família, e para ela também, muita saúde. Elizabeth Toss pedindo oração pela sua família. O Gênesis Cateno, do bairro Riachuelo, pedindo pela família Garcia, Freitas, Cateno e todos os ouvintes. Também o Sérgio do Ouro Verde pede por ele, pela família, netos e netas e todos os amigos de rádio. A Célia aqui do centro pedindo por todos os que sofrem doenças, para que Deus abençoe e lhe conceda muita esperança, fé, pela alma também do Cacalo, também por José Bertoncini, pela sua família, amigos e rádio. Rezar também para que nesse final de semana nós temos as eleições, que Deus possa abençoar a nossa nação, ilumine

A oração do Ângelus assim. O anjo do Senhor anunciou a Maria e ela concebeu do Espírito Santo. Eis a serva do Senhor, faça-se em mim segundo a vossa palavra. E o Verbo divino se encarnou e habitou no meio de nós.

Ave Maria, cheia de graça, o Senhor é convosco, bendita sois vós entre as mulheres, e bendito é o fruto do vosso ventre, Jesus. Santa Maria, Mãe de Deus, rogai por nós, pecadores, agora e na hora de nossa morte. Amém. Nossa Senhora Aparecida, Rainha e Padroeira do Brasil, rogai por nós agora e para todos sempre. Hoje, quinta-feira, 1 de outubro, é dia de Santa Teresinha do Menino Jesus. E o Evangelho de hoje é aqui retirado de Lucas capítulo 10, versículos de 1 a 12, que vai dizer assim a cada um de nós. O Senhor designou outros 72 discípulos e mandou-os dois a dois à sua frente e a todas as cidades e a todos os lugares onde ele pensava ir. Dizia-lhes: a messe é grande, mas os operários são poucos. Por isso, rogai ao Senhor da messe que mande mais operários para a sua messe. Ide, eu vos envio como cordeiros no meio de lobos. Não leveis bolsa, nem sacola, nem sandálias e não saudeis ninguém pelo caminho. Em toda casa em que entrardes, dizei primeiro: a paz esteja nessa casa. E se lá houver quem ame a vossa paz ficará com ele. Do contrário, ela voltará para vós. Em toda cidade em que entrardes e fordes bem recebido, comei o que vos for servido, curai os doentes que lá houver e dizei-lhes: chegou para vós o reino de Deus. Mas em qualquer cidade em que entrardes e não vos acolherem, sai pelas praças e dizeis: até a poeira da vossa cidade que vos ficou nos vossos pés, nós sacudimos contra vós. Mas ficai sabendo que o reino de Deus já chegou. Eu vos afirmo que naquele dia haverá menos rigor para Sodoma do que para tal cidade. Palavra da salvação. Glória a vós, Senhor. O Senhor escolheu 70 outros dois discípulos e enviou dois a dois. Jesus não queria enganá-los nem a nós. Tira-nos qualquer ilusão de prestígio, força e poder, ainda que às vezes nossa comunidade tenha recorrido a pompas para dar a impressão da força, da verdade. Os discípulos de Jesus nada podem conseguir de bom quanto querem impor-se a dominar. Ele nos envia a conquistar o mundo pela misericórdia compassiva e coloca-nos a serviço de todos. Hoje e sempre, a Igreja nos propõe um ideal evangélico da simplicidade, da humildade, que Santa Teresinha viveu em plena intensidade. Sua vida foi curta, apenas 24 anos aqui na Terra. Francesa de nascimento, entrou para o Carmelo de Lisieux aos 15 anos e, com a licença do Papa Leão XIII, ela nos mostra a força do coração amoroso de Deus por meio de nossa humanidade, por meio da sua vida, de seus escritos. Pio XI declarou a padroeira das missões que ela interceda por nós e por nossas comunidades. Como proposta de vida para essa quinta-feira, 1 de outubro, durante esse dia e essa noite, eu vou rezar e refletir a frase de Santa Teresinha do Menino Jesus que celebramos hoje, que diz assim: sim, tudo está bem quando só se busca a vontade de Jesus em nossas vidas. Eu quero convidar você que nesta noite de quinta-feira, 19 horas, logo mais em seguida, nós teremos a missa em honra a Santa Teresinha de Jesus. Nós teremos a relíquia, vamos ungir com óleo de Santa Teresinha todos aqueles que forem. E hoje também a comunidade missionária Divina Misericórdia estará completando 23 anos de existência e lá eles vão fazer a missa de ação de graça. Todos são convidados. Receba agora a bênção do Deus Todo-Poderoso para a sua vida nesta noite. Deus te abençoe onde estiveres, Deus te guarde, por onde andares, Deus te guie. O que decidires, Deus te ilumine em todos os dias de tua vida. Deus te abençoe essa água que você colocou na frente do seu rádio nesse momento. Eu te abençoe.

0: nome do Pai, do Filho e do Espírito Santo. Amém. Uma agradável noite, paz e bem, e até amanhã, se Deus quiser.
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4: Os novos projetos de apartamentos vêm tratando cada vez mais as varandas como extensão da sala de estar. Mesmo em edifícios que não se encaixam no chamado alto padrão, estes espaços passaram a fazer parte da área social, muitas vezes sem que o limite entre os dois ambientes seja notado. Com a ajuda de vidros incolores que correm por todo o comprimento da sala sem nenhuma estrutura aparente, a varanda é facilmente isolada do ambiente externo e ligada ao restante da casa, sem prejuízo à vista.
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0: Boa noite. Boa noite.
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0: Tamo junto, hein?
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0: Ó, gente, ó quem chegou.
1: Juliano Rodrigues.
0: Tô nem vendo, hein? Vambora.

0: Nossa senhora, quinta-feira, amanhã já é sexta. Já pensou nós amanhã com os freezer cheios de cerveja?
1: Vixe.
0: O Otávio Augusto e Gabriel, só voz, nem violão, só voz, só aqui, ó.
2: Era 4:30, passava um pouquinho, um fosco clarinho rasgava o varjão.
1: Ficar com os freezer cheios de cerveja, tá enrolado, aí a mulher vai dar cria, ué. Tá começando 88, mais um Quenté.
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1: Hoje é quinta-feira, meu povo!
4: O bambu tá gemendo!
1: Primeirão de outubro já, hein? Faz bicho aí, meu jovem!
5: Ixi.
1: Rapaz, viramos a folhinha de novo, hein? E até as 9 da noite! Nossa, só moda raiz aqui pra você no Canta Brasil, viu? Seja bem-vindo, seja bem-vinda e vá participar, meu povo! 37612505 tá liberado pra você participar. E o zap também, 999961080. Ah, começa assim, ó. É eu bem. Roberto e Meirinho e carro de boi Ronaldo Viola e João Carvalho aqui na sua
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1: 6 e 8, aqui
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1: É o Canta Brasil, vamos de som.

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1: Essa moda deve ter uns 50 anos. Quando fizeram essa moda aí, onça palitava o dedo com costela de tamanduá, a bandeira, toca gaiteiro.
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3: Muito bem, agora 6 horas 15 minutos, nós seguimos com o Canta Brasil. 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
3: Muito bem, eu começo com ela. Abre o áudio pra ela aí, meu irmão. Fala aí. Fala, Andréia. Boa noite, menina.
5: Boa noite, Juliana Rodrigues. Uma ótima quinta-feira, né? Até que tempinho tá gostoso agora,
3: tá,
5: né?
3: Tá bom.
5: Tem como você mandar pra mim a música índia? Manda pra todo mundo que gosta de música boa. Muito obrigada.
3: De nada. Tamo junto.
4: Só, véi.
3: Quem pediu essa moda aqui? Ah, foi do telefone. Foi a Marlene do Anselmo Testa. Ei, Marlene. Eu vou te contar, hein, filha? Eu vou te contar. É que a mulher não veio hoje, ela fartou. Foi no mercado fazer compra. Pode deixar que eu falo, viu? Meu Deus do céu. Ela pediu Cachoeira de Pranto, Mato Grosso e Matias. Que moda boa, hein? Que moda show, hein? Mandando especialmente, vamos lá. Pra a mamãe, meu papai, pra Cida, para o Boldrinho, Fátima, Isabel, Fabrício, Marisa, Letícia, Lucas Melo, Cris Melo, pessoal de Tamogi, seu Joaquim, Dona Maria, Alencar Tapeceiro, os aniversariantes do dia, inclusive o Luiz Roberto, o filho da Cris Melo, também tá fazendo festa hoje, né? Epa! Que beleza, hein? Cachoeira de Pranto, Mato Grosso e Matias, Índia. Cascatinha, né? Oh, meu Deus. Judia mesmo, viu? Ah, meu Deus.
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3: Esse povo põe umas modas pra judiar da gente. Eu adoro, viu? Adoro. Vamos de som.
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7: Paz do céu, eu não quero nem saber quem plantou a cana. Eu quero é moer o trem e beber tudo, hein. Você tá doido? Uma moda dessa, numa hora dessa, adivinha o que, que eu vou fazer? Ah, eu tenho que tomar uma. Deixa a moda descer.
8: Ah, deixa a moda descer. Deixa descer mesmo. Não tô nem vendo, viu? 18 horas 28 minutos, seguimos com o Canta Brasil aqui no 88. 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
8: Isso.
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8: Muito bem, quem que eu atendo aqui? Ah, o Anderson da Rocha, meu irmãozão Zulu. Chegou cedo hoje, meu irmão. Que beleza. Ele pediu uma moda aqui pra judiar da gente. Ah, não. É quinta-feira, né? O povo aproveita, né? E judia da gente, né? Ele pediu declaração de amor com Daniel. Ó, que moda linda, hein? Matando saudade do nosso Canta Brasil.
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8: E a seguir tem momento esportivo com Juliano Rodrigues, este que vos fala.
10: Só, véi.
8: Vamos matar saudade. Essa música é linda demais. Vamos de som.
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2: Chegamos com as informações esportivas aqui no Canta Brasil. E em nome da Cresol, em instantes aqui no Momento Esportivo, rodada da Série B começa hoje.
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2: E é o nosso primeiro assunto, 31ª rodada da Série B do Brasileiro. E começa hoje com o Athletic Club Sport Recife, Novo Horizontino e Goiás. Na sexta-feira tem São Bernardo e CRB, Londrina e Criciúma, Juventude e Operário do Paraná, Fortaleza e Náutico. E no sábado, fechando a rodada, tem Avaí, Ceará, Atlético Goianiense e América Mineiro, Cuiabá e Ponte Preta. E em Ribeirão Preto, Botafogo e o líder Vila Nova. Depois de alguns dias de folga e muitos dias de treino, o Santos está perto de encerrar o seu período sem jogos em função da data FIFA. Isso porque o clube tem um jogo atrasado contra o São Paulo para disputar amanhã, no Morumbi, pela 21ª rodada do Brasileirão Série A. Com os dias mais tranquilos, as notícias são boas. O clube conseguiu quase zerar seu departamento médico. A principal notícia é o avanço da recuperação de Neymar. O camisa 10 passou a fazer treinos com bola no campo antes mesmo de completar 4 semanas de recuperação de lesão na coxa direita e está muito perto de voltar a treinar com o grupo. Ele, portanto, deve ser relacionado para o jogo do dia 8 de outubro contra o Flamengo, na Vila Belmiro, tendo ficado fora por 5 semanas, prazo bem menor do que o mais pessimista, que indicava até 8 semanas só de recuperação. O São Paulo completou 12 dias sem jogos nesta quinta-feira, véspera do clássico contra o Santos, no Morumbi, em jogo atrasado da 21ª rodada do Brasileirão. Por causa da data FIFA, o técnico Dorival Júnior ganhou tempo para trabalhar, fazer ajustes finos e preparar o time com jogadores que estavam no departamento médico. A última partida do São Paulo antes da paralisação do brasileiro foi a vitória por 1-0 sobre o Internacional, no dia 19 de setembro. O próximo jogo é amanhã, às 20 horas. O clássico deveria ter sido disputado em julho, mas foi adiado por causa de compromissos dos rivais em outras competições. Dorival Júnior dividiu a data FIFA em 2 etapas. A primeira foi usada para trabalhos mais gerais, sem foco específico no clássico contra o Santos, enquanto a segunda foi mais tradicional, com estímulos focados no jogo de sexta-feira, como costumam ser dias que antecedem partidas. O Nubank Park não terá capacidade completa para receber o clássico entre Palmeiras e Corinthians no próximo dia 11 de outubro, às 17h30, pela 30ª rodada do Brasileirão Série A. O Gol Norte será aberto com restrição de público devido à instalação de um palco em frente ao setor por conta de um show pré-agendado. Dessa forma, a capacidade da arena será reduzida em cerca de 25% a 30%. A fim de garantir o benefício concedido pelo Avante a seus adeptos, o Gol Norte irá incorporar, nesta partida, uma parte da Central Leste. Já os setores Geral Norte e Superior Norte não serão abertos. Os ingressos para o clássico estão à venda exclusivamente para os sócios torcedores Avante, por meio do site ingressopalmeiras.com.br. Repetindo, ingressospalmeiras.com.br. Um jogador com boas competências técnicas e físicas. É assim que o zagueiro Iago Machado, cria da base, é definido em relatórios internos do Corinthians, onde está desde a infância e, com o técnico Fernando Diniz, busca espaço no time profissional. Aos 17 anos, estreou na equipe principal em jogo contra o Flamengo e teve ótimo desempenho, o que era esperado por quem, ao longo dos anos na base, conviveu com o defensor. Os elogios ao desenvolvimento dele estão registrados. Relatórios da base definem as principais qualidades de Iago. Boa condução de bola, passes curtos, médio e longo muito bons, boa ambidestria e lateralidade, podendo jogar dos lados direito e esquerdo, velocidade em duelos um contra um e cabeceios ofensivo e defensivo.
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18: Tá, tem vovô, tem sim, vovô. Eu posso te provar, vovô. Ah, meu Deus do céu. 6h43, de volta com o Canta Brasil. 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
18: Uhul, quem tá aqui? Ah, o Carlos mandou um áudio aqui, mas não dá pra entender o que ele diz, então. Ô, Carlos, lá do sítio Sucupira, manda um áudio caprichado pra nós, hein, menino? Ah, lá vem ele. Fala, Fabiano. Boa noite, meu irmão.
16: Boa noite, meu amigo Juliano Rodrigues.
18: Arô! Ô, Juliano.
16: Oi. Toca esse maldão pra nós, hein?
18: Qual?
16: Voltando pra casa.
18: Ó.
16: Compositor é um grande amigo meu, Batista dos Santos. Epa! Oferece para os meus amigos lá do Bar do Nada, turma do Penchado, o Beiro, o Chocolate, o Que Não Bebe, o Giló, o Mão de Vaca, o Marcelo Figurinho, o Borná, o Zé da Rita, o Zé da Nana, o Caborges, o Gerardinho e as meninas do Alto Bela Vista, o Casa Grande, nosso amigo Gatão lá do Sítio São Francisco, nossos amigos Luizinho lá do Garimpo, nossos amigos lá de Patrocínio Paulista, São José da Bela Vista, ligadinho com Juliano Rodrigo, o nosso grande segurança do Dete Radiador, o Nenê Pintor. Toca pra nós aí, ô Juliano.
18: Toco toca sim.
16: Pra nós.
18: Toco sim, meu jovem. Vou tocar é já, é agora.
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18: Vamos ouvir essa moda aí? Ó. Que beleza, hein?

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1: Não, o bambu tá gemendo. Menino, que é isso? Faz bicho aí de novo.
2: Vixe.
1: É, minha gente, já, hein? Estamos virando a nossa hora, encerrando a hora 6 do Canta Brasil. Olha que coisa, não? Então vambora, gente, taca a vinheta aí, vai.
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1: Muito bem. Ah, quem que me pediu a moda aqui, gente? Ah, é o Branca de Neve. Vai, meu jovem. Abre o áudio aí pra ele aí, meu irmão. Boa noite, meu jovem. Fala comigo, meu jovem.
3: Boa noite, Juliano Rodrigues. Fala comigo, meu jovem. Juliano Rodrigues.
1: Oi.
3: Quero ouvir uma música com o Trio Parada Dura.
1: Qual?
3: Castelo de Amor. Tem um boca aberta que falou assim que eu só tô pedindo música. Uma música que eu já até esqueci o nome já. Hoje eu fiz pra esse boca aberta também. Você até sabe onde é esse boca aberta, né? Lá de Batatá, Juliano.
1: Ai, meu Deus do céu.
3: Beleza?
1: Beleza.
3: E eu peço para o Robson também.
1: Ah,
3: positivo,
1: sim?
3: Juliano?
1: Positivo.
3: E pra todos que curtir essa música aí. Ah,
1: oi.
3: O senhor Gil não posso esquecer dele, não, hein?
1: Ah.
3: O Gil também é de Batatais, rapaz.
1: Ah, é?
3: Lida. E tem um homem que fica bravo demais, Juliano. Ele tá ouvindo seu programa todo dia. Daqui a pouco ele começa a beber um guaranazinho, aí ele vai ouvir mesmo.
1: Ah,
3: nosso
1: é bom.
3: Amigo Delay também. Positivo?
1: Positivo.
3: Forte abraço e com Deus, meu jovem.
1: Tamo junto, meu jovem. Ei, que maravilha. Esse Branca eu vou te contar, viu? Do telefone. Ofélia do Castelo, Ofélia, um abraço, menina, obrigado pelo carinho da audiência. Mandando pra Jane, pro Canja, pro Thales, o Thierry, o Tauã, a Lana, a Dona Floriana, a Dona Marinês, a Marisa, a Deolinda, Cris Melo, Lucas Melo. Ah, falando nisso, a Cris Melo mandou um áudio aqui. Já vou ouvir, Cris Melo. Aguenta aí, menina. André Arilita e a Carminha do Dom Romeu. Ah, não. Não, então vai, fala aí, menino.
4: Ô, oh, bebido, desse jeito você me mata, bebido.
1: Sabe quem é? É o bebido da porteira, bebido. Sérgio Reis, menino da porteira e Castelo de Amor, Trio Parada Dura, que moda linda, hein, senhor?
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1: Ah, vamos encerrar muito bem a hora 6 do Canta Brasil, viu? Oh, maravilha, vamos de som.
0: Oitenta e oito.

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0: Ah, que choveu também, relampagou, repangalejou, tudo isso aí. Hora 2 do Canta Brasil na Difusora FM 88,3, Batatá em São Paulo. É a Difusora sempre ao seu lado, sua melhor companhia. Eu vou até as 9, você vai comigo?
1: Juliano Rodrigues.
0: Ah, gostaria que você fosse comigo, viu?
2: Epa!
0: Com muita moda raiz aqui do Canta Brasil. Ô Everton, ele pediu Cachoeira de Pranto, Mato Grosso Matias, mas eu já toquei no começo do programa. Não chora agora não, bebê. É depois, bebê. Ô Everton, pede outra moda aí que eu já vou te atender, viu, meu jovem? Segura aí, viu? 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
0: Quem me pediu moda aqui foi o Gilberto da Chácara dos Coqueiros. Quem me pediu aqui? Toca Tchão Carreiro, Rei do Gado. Vai pro Branca de Neve. Dizem que ele é o rei do gado de Franca. Ó!
2: Oh.
0: Epa! Ô, Branca! Negócio esse, ó. É o Gilbertão aqui que tem que tá falando, viu? Ei, que maravilha. Um abraço, meu jovem. Obrigado pelo carinho da audiência, viu? Outro que também pediu moda aqui foi o Hugo César, do Clarendon Piccolo. Claro! Tá aqui, ó. Boa noite, meu amigo Juliano Rodrigues. Tudo bom com você? Mais ou menos, viu? Porque hoje é quinta-feira, né, menino? Então, mais ou menos, viu? Manda pra nós aqui em casa a música do Di Camargo e Luciano. Coração na Contramão. Ah, meu Deus. Ah, meu Deus, é hoje. Mandando pra mãe Maria Rita, pra tia Cris Melo, Lucas Melo, Luiz Alberto, que faz aniversário hoje. Arrô, bebendo. Tamo junto, obrigado pelo carinho da audiência, hein? Ô, oh, maravilha. Vamos curtir então os aniversariantes do dia? Ô, Cris Melo, você é a próxima aqui, viu, filha? Aguenta as pontas aí, aguenta aí.
3: Só, velho.
0: Coração na Contramão, Zezé e Luciano, Tchão, Carreiro e Pardinho, o Rei do Gado, ô, moda linda, hein?
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0: Você tá doido, hein, bebido? Vamos lá então, bebido. 7-7. Vamos de som.
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0: 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Cuidados com a sua casa.
1: Para reutilizar as sobras de sabonete, coloque-as numa garrafa e acrescente um pouco de água quente e glicerina. Pronto, agora você terá um sabonete líquido.
0: Você ouviu mais uma dica para o seu lar.

0: É, 7h25, de volta com o Canta Brasil. 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
0: Aliás, eu quero mandar um abraço pro Gilmar, pro Fábio, pro Luiz Gustavo, que estão na audiência do nosso Canta Brasil, viu? Abraço, meninos, tamo junto.
3: Só, véi.
0: Obrigado pelo carinho da audiência. Quem pediu moda aqui, bebê? Quem pediu moda? Ah, fala, Cris Melo, boa noite, menina.
4: Boa noite, meu amigo Juliano Rodrigues. Cristina Mello na Sintonia da Difusora.
0: Fala.
4: Hoje eu quero ouvir Gini Geno, A Saudade Está Pegando. Especialmente para meu filho, Luiz Alberto Silva de Mello, que está de aniversário hoje.
0: Oba.
4: Para Emily Vitória, pelos 8 aninhos, também de aniversário hoje. Para minha filhada, Alessandra Pontes, que está de aniversário hoje.
0: Nossa.
4: Também.
0: Olha aí.
4: E especialmente para minha amiga Maria Luísa Frederico, de aniversário hoje.

0: hoje também.
1: Nossa!
0: A todos, boa noite.
1: Ah, e a todos aí, ó. Não esquece do bolo pro Juliano não, viu? Nossa, já pensou um pedaço de cada bolo de cada aniversário aqui? Meu Deus, não vou passar nem naquela porta, viu? É, beleza, aniversário antes é... Ah, faz aniversário é bom, né, gente? É muito bom, viu?
2: Só,
1: véio. Quem pediu outra moda aqui? Ah, olha o gatão aqui. Fala, gatão, boa noite, meu irmão.
3: Boa noite, Juliano. É o gatão aqui do São Francisco.
1: Diga.
3: Se você tiver no jeito, toca aí pra mim. Ah. Laços da Saudade. Rio Negro Solimões.
1: Menino, eu acho que é Laço da Paixão, viu? Mas vou tocar. Laço da Paixão, Rio Negro e Solimões. E a saudade tá pegando com o Ginigeno.
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1: Pros aniversariantes do dia, ó. Acho não. Tenho certeza que vou pegar a vassoura aqui e vou sair dançando. 7h29 no 88, vamos de som.

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1: Pessoas com níveis altos ou mal controlados de glicose no sangue podem apresentar muita sede, vontade de urinar diversas vezes, perda de peso, mesmo sentindo mais fome e comendo mais do que o habitual, fome exagerada, visão embaçada, infecções repetidas na pele ou mucosas, machucados que demoram a cicatrizar, fadiga, cansaço inexplicável e dores nas pernas por causa da má circulação.

0: Ah, 18 horas 39 minutos. Menino, o que, que é isso? Epa! Vamos falar de comida de novo? É bom, né? Ah, eu adoro. 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
0: Muito bem. Silvia Rezende, Dom Romeu. Obrigado, Cida, Silvia, pelo carinho da audiência. Silvia Rezende tá lá com a rapaziada lá. Será que ela já tá? Já colocou aqui. Já colocou aqui, já deve estar tomando uma. Epa! Ninguém é de ferro. Mas amanhã é sexta-feira. Pode tomar uma, duas, três, aí não tem problema não.
1: Só,
0: né? Silvia Rezende, obrigado pelo carinho da audiência. A Lúcia Munari também tá aqui comigo. Quem também tá aqui? Ah, o Everton pediu uma moda aqui. Ele falou, né, que tinha pedido uma do Mato Grosso Matiz. Cachoeira de Pranto. Falei, ah, já toquei, né? Aí falou, não, escolhe uma dele aí, outra também. Ah, menino, eu só escolhi porque, viu? Só isso, tá? Meu jovem, tamo junto. Epa! Obrigado pelo carinho da audiência, sempre aqui no Canta Brasil. Quem também pediu moda, abre o áudio pra ele aí. Vai, Corinthians! Fala, Lucas Melo, boa noite.
3: Boa noite, meu amigo Juliano Rodrigues. Hoje eu vou pedir a música Velha Porteira.
0: Oh.
3: Ofereço especialmente pra minha tia Maria Rita, minha mãe Cris Melo, meu primo Vinícius Silva, minha amiga Josi, Marlene, Cida Boldin da Coab, Ana Galete, Néa 90, Isabel Zangrande, Deolindo, Ofélia, Décio, Leandro da Prefeitura e Jéssica Catena, além de todos os corintianos. E vai, Corinthians!
0: E vai mesmo. Aí, ó, pronto, é. Agora que o Iro Alberto tá voltando, né? Como diz, vai ter que ir, né? Pelo amor de Deus, me ajuda aí, né? Mato Grosso e Matias, por quê? Velha Porteira, Lourenço e Lorival. Os moda boa, hein?
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0: Oh, meu Deus, é hoje. É hoje que eu só volto amanhã. 7h43, vamos de som.
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0: muito bem. 19h51, faz vixe aí, vai.
1: Ixi. Rapaz, o telefone tocando, Fodoro. Ó, do telefone, aguenta aí que eu já vou te atender, viu? Só vou soltar as modas aqui, já vou te atender. Segura aí, viu? Ai, ai, ai. Vamos encerrar então, meu povo, a hora 7 do Canta Brasil? Vamos, vamos. Eu vou encerrar assim, grande, estilo mais grande mesmo.
2: Só, velho.
0: Do Duque da Van, a Dama de Vermelho e Paixão Proibida, com Teodoro e Sampaio.
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0: Ah, é bom demais essas modas, olha. Ah, meu Deus. Juninho da Farmácia, tamo junto! Um abraço, meu jovem! Obrigado pelo carinho da audiência aqui no Canta Brasil. Todo dia mandando zap aqui. Oh, coisa boa! 7h51, vamos de som. 80.

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0: Mentira! Não caiu, não? Ah, mas pera aí. Não tinha caído o dilúvio, não? Vai cair ainda de novo? Aí não, né, gente? Aí vocês me quebram, né? Hora final do Canta Brasil na Difusora FM 88,3. Batatá em São Paulo é a Difusora sempre ao seu lado. Só melhor companhia. Só melhor companhia? É eu, bem.
1: Juliano Rodrigues.
0: Vixe, até as 9, ó.
2: Epa!
0: Só moda boa, só moda bacana, moda raiz no Canta Brasil, viu? 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
0: 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Que 7, o quê, Juliano? 7 já foi. É 8h04, meu Deus do céu. Nossa, vou te contar, viu? A notícia que chegou agora há pouco pra gente aqui me é triste, né, gente? Muito, muito triste, viu? Porque faleceu hoje, há cerca de uma hora, o influenciador Lito Souza. Ele tinha 59 anos, ele faleceu em São Paulo, tá? Familiares do Hospital Albert Einstein, onde Lito estava internado, confirmaram a morte. Ele que foi diagnosticado com a doença rara de Creutzfeldt-Jakob, tá certo? Então, mais informações você terá amanhã, né? No Café com Notícias, no Rádio Show com Luciano Canelli, na programação da Difusora FM, tá certo? Bom, vamos atender os amigos? Vambora!
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0: Quem que pediu moda aqui? Ah, tá! É ele mesmo, abre o áudio pra ele aí. Sítio Rancho Novo me chama. Fala, Zé, boa noite.
3: Boa noite, meu amigo Juliano Rodrigues. Tudo bem com você?
0: Vixe!
3: É o José Antônio Cavassa, aqui do Sítio Rancho Novo.
0: Manda, meu jovem.
3: Manda um alô aí pra nós.
0: Alô!
3: Hoje quintou, né?
0: Vixe!
3: Tem que tomar uma.
0: Ai!
3: E a hora que der aí, toca pra nós com Felipe Falcão, nós é simplão de tudo.
0: Oh.
3: Aquele abraço, meu amigo. Boa noite.
0: E ele tá já comemorando, tá igual o Robério, né, e a Sheila. Tão comemorando o calor, né? É, beleza. Do telefone, a Tereza do Central Park ligou aqui, né, e eu adivinhei que era ela. Ela tá feliz da vida.
1: Só, velho.
0: Um abraço, Tereza. Obrigado pelo carinho da audiência e pela indicação, viu? E que moda. Nada mudou com o de Paulo e Paulino oferecendo pra toda a família. Porque a família dela é grande. Se a gente for falar aqui, vai ficar até amanhã, você entendeu?
1: Entendi.
0: Então tá bom. 8 e 6.
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0: Nós é assim pra onde tudo com Felipe Falcão e nada mudou de Paulo e Paulino. Na Difusora, vamos de som.

0: tudo bem? Agora 8 horas 13 minutos. De volta com Quenta Brasil. Ai, meu Deus do céu. Vamos atender os brothers aqui? Vamos, vambora.
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0: Ó, meu irmãozão Mauro Jardineiro aqui, tá na Santana do Estreito. Juliano, fala, Juliano. Fala, Mauro. Será que dá tempo de tocar um Durval e dar vivida pelo avesso? Ô, meu filho, você pede essas modas e ainda pergunta se dá tempo?
2: Opa!
0: Pelo amor dos meus filhinhos, lógico que dá tempo. Pra minha mãe Nadir, pro Angelino, aqui da Santana do Estreito. Ei, gente boa, obrigado pelo carinho da audiência, viu?
3: Sobe.
0: Tamo junto. Outro que pediu moda aqui... Oi, do telefone, é o meu irmãozão, meu brother, Luiz Carlos, lá em Franca. Fala, meu brother! Olha lá, ó, já mandou aqui. Ô, Juliano, queria que você mandasse uma moda aí com Tonico e Tinoco. Cavalo Preto. Como assim, Cavalo Preto? Ah, não entendi.
2: Opa!
0: Eu não entendi o que ele falou. Aí ele falou, não, eu tenho aqui o Cavalo Preto, Tonico e Tinoco. Aí eu fui lá, peguei e falei, haha... É agora, moda boa, hein? Linda demais, vamos curtir, gente? Tonico e Tinoco, Cavalo Preto e Vida pelo Avesso, Durval e Davi.
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0: Aqui na Difusora 8h15 já, gente, hein? Vamos de som.
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0: Aí vai, meu amigo, aí vai, hein? Aí é couro e taca.
1: Oh, modão.

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0: Nossa senhora, hoje eu tô mais feliz do que bode quando ganha um balaio de mim. Você tá doido? Como é que mexe? Hã? Chama o Mato Grosso e Matias no peito aí.
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0: Aí a Silvia Rezende escreveu aqui. Mandou umas artes aqui, né? Manda parabéns pra nós idosos. Nós quem, ô Silvia Rezende? É, me ajuda aí também, né, velho? Hoje é 1º de outubro, Dia Mundial do Idoso. Ela falou, manda parabéns pra nós idosos. Nós quem, ô? Nós estamos na flor da idade, você entendeu?
1: Entendi.
0: Ai, que beleza. Hã? Vou te contar, viu, Silvia? Só você mesmo, viu? 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Muito bem, 8 horas e 28 minutos, vamos mandar mais moda? Vambora? Tarde demais pra esquecer, com João Mineiro e Marciano, agora no Canta Brasil.
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0: Ô trem, vamos de som.
3: Oitenta e oito.

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3: Pensou se hoje fosse sexta? Hã? Nós com o dinheiro no bolso? Hã? As latinhas só? Ciclec, ciclec, ciclec, ciclec! E o Mato Grosso Matias cantando aquela moda?

agora 8 horas 33 minutos e meio. É o Canta Brasil seguindo aqui na difusora e vamos mandar mais moda. Pessoal que tá curtindo a gente aí nas cidades da região, que é muita gente, muita cidade, gente. Ah, eu vou pra São José do Rio Pardo. Vou abraçar meu amigo Luiz Pirillo, tá lá. Tá ligadinho lá nos 88, tá curtindo a gente. Um abraço em Penápolis, né? Pessoal tá curtindo a gente lá, o Marco Almeida, Cristiane Greco. É, quem mais? Em Ribeirão, no Parque Avelino, Carlão Santista e Vânia, Xerife, é? Em Patrocínio Paulista, os nossos amigos lá em Patrocínio Paulista, em Franca ainda, Ordeza, é? E no Poranga, o Marcão tá lá, meu Deus do céu, quem mais que tá lá no Poranga? É muita gente lá no Poranga, é, tem gente de São Joaquim da Barra, em Orlândia, Salles Oliveira. Em Altinópolis, o meu amigo Cristiano Vacalhau tá lá curtindo a gente também. É coisa boa, em Santo Antônio da Alegria. É, em Tamogi, gente amiga, em São Sebastião do Paraíso. A Imaculada, o Tadeu, tá lá curtindo a gente na Fazenda Viramundo. É, nossa, o povão na região, nas cidades. O meu amigo Paulo Rolim, ó o Vila aí, gente. Opa! Ó o Vila aí, gente. Um abraço a todos, obrigado pelo carinho da audiência. Bora curtir? Goiânia e Paranaense, o Caipira Lavrador. Ô, oh, moda gostosa, viu? Difusora FM 8h35, gente, hein? Vamos de som.

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0: Muito bem, 8 horas 41 minutos, é o nosso Canta Brasil. Deixa eu mandar mais alô aqui pro pessoal aqui, ó.
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0: Muito bem, ó, mandaram uma mensagem aqui. Estou aqui em Sapezal, Mato Grosso, curtindo. Olha, rapaz, é o Joemil Domingos. Fala, Joemil! Um abraço, meu jovem, tamo junto, hein? Epa! Que é lá em Mato Grosso, rapaz, que ó, nós estamos chegando bonito lá, hein?
2: Só, velho!
0: Um abraço, Joemil, obrigado pelo carinho da audiência. Então, pra você e pra todo mundo, mandar pro Paulo Henrique lá do Riachuelo, do Marcelo Moreira, lá no Salim Mansur, que adoram as gargantas de ouro do Brasil. Epa! Milionário José Rico, meu mundo vazio, famoso Sereia! Eu tento, gente, mas não dá não, viu? Não dá mais não. Já abandonei o barco, já, viu? E também Barreirito Amaremos aqui na sua
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0: 8h42, vamos de som.

0: É, não, não quero ir embora não, não quero não. Não, mas tem que ir, gente, tem, para de chorar. 8:50 já, meu povo, já. Final do Canta Brasil desta quinta-feira, 1º de outubro. A você, muito obrigado pelo carinho da audiência. E amanhã, sextou com o Juliano, hein, gente? Claro! Vamos de resto de comida, Cacique Pajé. De novo em teus braços, Valéria Barros de João Mulato. Tchau, gente, hein?
1: Juliano Rodrigues.
0: Amanhã eu tô te esperando aqui, viu? É, pra mais um Canta Brasil, aqui na sua.
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0: Se tiver Resende, prometo que eu não vou cantar mais. Até amanhã, gente. Vamos de som.

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2: Obrigado, Valéria. 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

0: está no ar a Voz do Brasil. As notícias do governo federal que movimentaram o país no dia de hoje.
1: Olá, boa noite.
2: Boa noite para você que nos acompanha em todo o país.
1: Quinta-feira, 1º de outubro de 2026.
2: Vamos aos destaques do dia.
1: Microempreendedores individuais têm novas opções para organizar as contas.
2: A partir de hoje, MEIs com débitos de até 5 salários mínimos podem renegociar dívidas fiscais.
1: E foi prorrogado o prazo para aqueles com dívidas de até 20 mil reais junto à União. Gabriela Noronha.
3: Nesse caso, podem ser abatidos todos os valores de juros, multas e encargos.
2: Mulheres vítimas de violência doméstica terão direito a afastamento remunerado de até 6 meses. Luana Karen.
4: Parecer da Advocacia Geral da União garante a mulheres vítimas de violência doméstica o afastamento remunerado por até 6 meses, desde que determinado pela Justiça como medida protetiva.
1: Já estão valendo as novas regras para doação de sangue.
2: Prazos para doar após a realização de micropigmentação, tatuagem ou piercing mudaram.
1: E pessoas com 70 anos que estejam saudáveis agora também podem continuar a fazer doação.
2: Vamos saber mais sobre essas novidades em entrevista com Luciana Carlos, do Ministério da Saúde.
5: Essa alteração não vai significar mais risco, nem para os doadores, nem para os pacientes. Então a gente passa a ter pessoas que antes eram inaptas, agora podendo fazer a doação.
1: Hoje na apresentação da Voz do Brasil, eu, Mariana Jungmann e Luciano Seixas.
2: E acompanhe a gente ao vivo, acesse radiogov.ebc.com.br ou o canal Gov na sua TV aberta.
1: Prorrogado o prazo para microempreendedores aderirem ao programa de renegociação de dívidas.
2: Agora quem tem até 20 mil reais na dívida ativa da União pode renegociar até 29 de janeiro do ano que vem.
1: Também foi lançada uma nova modalidade específica para quem tem débitos de até 8 mil reais.
3: Microempreendedores individuais podem negociar a partir desta quinta-feira dívidas fiscais com o governo federal de até 5 salários mínimos, ou seja, R$ 8.105. É uma nova modalidade do Desenrola, o Desenrola MEI Pequeno Valor. Quem aderir paga uma entrada correspondente a 5% da dívida sem desconto. O valor restante tem desconto de 50% e pode ser pago em até 55 parcelas. Parcelas mensais. Mariana Correia, coordenadora geral da Dívida Ativa da União e do Fundo de Garantia do Tempo de Serviço, explica que a nova modalidade deve alcançar mais de 3 milhões de pessoas.
6: A gente focou nesse universo, parece pequeno, né? Mas que representam 3,6 milhões de microempreendedores individuais que possuem essas dívidas e que agora vão ter a chance de retomar suas atividades sem pendências perante a Procuradoria da Fazenda.
3: Além da criação da nova modalidade, o governo prorrogou o prazo do Desenrola MEI já existente, a modalidade que atende microempreendedores com dívidas de até 20 mil reais junto à União, fica disponível até 29 de janeiro de 2027. Nesse caso, podem ser abatidos todos os valores de juros, multas e encargos. Com isso, o valor do débito pode ser reduzido em até 70%. A coordenadora da dívida ativa, Mariana Correia, destaca que as adesões a esses planos de negociação podem ser feitas pela internet.
6: O procedimento é 100% online, via Regularize. O contribuinte consegue entrar lá dentro.